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2: Essa é uma homenagem à minha diva, à minha amiga. 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
2: Não tem jeito, meu compadre. Vambora. Ela vacilou comigo, nós estamos aí, né? Tudo certo.

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2: Opa, vamos nessa. Uma ótima segunda-feira pra você que tá ligado aqui na Rádio Globo 98.1. Tá tudo bem por aí, meu povo? Vamos nessa, em segunda-feira, meia xoxa, mas a gente aqui, ó, fica xoxo não, é musicão. 10 mil reais, pode ser seu. Anota lá 3 sons ou 3 artistas. Manda pra gente no site, no aplicativo. Tá valendo, final de julho.
0: Mais de

agora, eu quero pedir um favor pra vocês. Muito importante. Pra cantar bem alto comigo, a música que mudou demais a minha vida.

0: 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Ferrugem! João Gomes, hein? Passou por aqui também. Teve Mumu, ainda Vitinho e Suel. Fechando! Mais uma edição da sequência premiada, 45 minutos. Se foi, se você deu aquela carimbada, mandou bem lá no seu caderninho, manda pra gente no site ou no app. Tá valendo, hein? Um cartão no valor de 10K. E a gente vai liberar pra você no final do mês. 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Tá ok? Agora 14 para as 11 no Rio.
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5: Você sabe quem recebeu o cartão vermelho mais rápido da história das Copas do Mundo? O uruguaio José Batista foi expulso com apenas 56 segundos de jogo na partida entre Uruguai e Escócia, pela Copa de 1986 no México. Logo no início da partida, Batista deu uma entrada muito dura no escocês Gordon Strachan, praticamente no meio campo. O árbitro francês, Joël Quinou, não hesitou e mostrou o cartão vermelho direto. Mesmo com um jogador a menos desde o primeiro minuto, o Uruguai segurou o empate em 0-0.
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Essa é mais uma da Rádio Globo, a rádio que vibra com você. 11:01 no Rio, daqui a pouco.

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0: Essa é a Rádio Globo, a rádio que vibra com você. Sorriso Maroto, marcando presença com 1,65m. Grande Brunão e companhia, você não vai sofrer, hein? É, Marvila com Ivete Sangalo. Camadinho passou por aqui com o Instinto, teve muito mais. Anotou lá? Mandou pra gente? Ah, então tá bom. Tá anotando ainda, né, meu parceiro? Dá tempo ainda, calma. Só te dei um bizu pra você ficar mais por dentro aqui da nossa programação. Estamos liberando um cartão no valor de 10 mil reais que pode ser seu. Anota lá três sonzinhos ou três artistas e manda pra gente. 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Claro que a promoção só podia ser mais uma da Rádio Globo, a rádio que vibra com você. Agora faltam 11 para meia-noite.
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0: abraço especial para você que tá sempre antenado, conectado aos amigos motoristas de aplicativos. Alô, turminha, obrigado pela moral, hein? Continue sempre aí ouvindo a programação que vibra com você 24 horas por dia. E a gente, claro, levando música, entretenimento e destacando para você, ó, você já é um vencedor, tá? Já deu tudo certo, mantenha a fé. E acredite que tudo acontece com o tempo daquele lá de cima. É o tempo do nosso Senhor Deus. Aí já deu tudo certo. Mantenha fé e determinação. Não fica apressadinho, não. Calma no teu coração aí, cara. Tá bom? Fica relax. Porque a gente, com certeza, a gente traz música pra você, levando os melhores prêmios pra sua casa, te dando um cartão no valor de 10 mil reais e, claro, né, além de uma mensagem de força, de determinação, é isso que a Rádio Globo sempre passa pra vocês, né? Através dos nossos amigos comunicadores. 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Essa é mais uma da Rádio Globo, a rádio que vibra com você, hein? Rádio Globo agora 12:00.
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1: Eu acho que você tem que mandar aquela mensagem. Mas manda o que tá no seu coração.
2: Porque se fosse eu falaria mais ou menos assim.
3: Ei, boa noite. Antes de te bloquear, eu só vim te dizer que a partir de hoje pode tocar o terror, fazer o que quiser fazer. A boca é sua, curte sua farra. Sinto mais nada.
1: Não, apaga, apaga, apaga.

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2: Alô, meu povo. O príncipe do rock tá na casa, tá? Vamos cantar junto. Essa vocês já conhecem. Assim, ó, vamos.
3: De onde eu venho?

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2: Essa aqui tem que estar preparado pra sofrer, hein? Quem sabe solta a voz, canta com a gente assim, ó.

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2: Que honra ter vocês aqui com a gente. Alegria. Tchauzinho.

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1: Alô, encontrinho!
2: Vitor Lima, Cotri, Kion.
1: De propósito!
2: Obrigado pela presença de vocês e pela voz de vocês aqui nesse momento.
1: Por favor!

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3: Essa é uma homenagem à minha diva, à minha amiga. Pedi autorização, era pra cantar essa música.

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0: para as 6 da manhã, vem aí o Acorda Rio. Manda seu áudio para cá, 97.000-9988. Bora começar a terça-feira naquele pique aqui na rádio que vibra com você.
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7: Você sabe qual país mais vezes chegou à final da Copa do Mundo? A resposta é a Alemanha. A seleção europeia disputou 8 finais e conquistou o título em 4 delas, 1954, 74, 90 e 2014. Apesar de tantas conquistas, o resultado mais marcante da história recente seja a vitória por 7-1 sobre o Brasil em pleno Mineirão na semifinal da Copa de 2014. Logo atrás dos alemães aparece o Brasil, com 7 finais disputadas. Itália e Argentina completam a lista com 6 decisões cada.
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1: 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Olá, muito bom dia. Hoje é terça-feira, 14 de julho de 2026. Eu sou a Vicky, vamos nessa. Prefeitura do Rio proíbe publicidade de bets em espaços públicos. Teatro Municipal celebra 117 anos com programação gratuita. Hospital Miguel Couto promove mutirão de doação de sangue. E tem oportunidade de emprego. Rede de supermercados abre 40 vagas de emprego. Tudo isso e muito mais a partir de agora.
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0: galera do Acorda Rio, que tá na pista desde cedo, que já tá no corre, que já tá indo trabalhar, ou tá voltando do trabalho, ou que tá indo levar a criançada na escola. Enfim, que já tá aí na correria. 97.9988, manda aí o seu bom dia pra gente. Fala como é que tá o trânsito, por onde você tá passando. Ó, vim pra cá hoje, tava uma chuvinha de leve. Por aí, por onde você tá passando, também tá chovendo? Chega mais, bora incrementar essa resenha aí, vai. Bom dia.
1: Bom dia, Dick. Bom dia, Fabiano. Estou passando para desejar a vocês e a todos dessa rádio maravilhosa uma abençoada terça-feira. Que Deus abençoe a todos.
0: Valeu, Sueli.
1: E que o nosso dia seja de muita paz e muitas alegrias.
0: Amém.
1: Bom dia, Acorda Rio.
0: Bom dia.
2: Bom dia, galera da Rádio Globo.
0: Fala, Tetel.
2: Bom dia, Vic. Bom dia, Fafá. Uma excelente terça-feira para todos os ouvintes aí, todo mundo aí da 98. A galera da Santo Antônio.
0: Boa.
2: Fala, Paixão, do Infantil, Dentinho, do São Bento. Todo mundo ligado aí na 98, Vic.
0: Bom demais, né, Tetel? Um tamo junto.
2: Jaqueline. Bom trabalho,
0: Jaqueline. Jaqueline.
2: Minha passageira aqui do Espredinho. Bom dia pra todo mundo aí. Passageira aqui do São José. Uma ótima terça-feira pra todo mundo aí. Vamos torcer junto, gente. Argentina amanhã, 3-0.
0: Para, Tetel, para.
2: Não tem pra ninguém. Olha, por enquanto, em Duque de Caxias, o trânsito tá uma maravilha, Vic.
0: É, coisa
2: tá
0: boa.
2: Normal aqui na Praça do Pacificador, tudo tranquilo aqui, por enquanto.
0: Beleza.
2: Bom dia pra todos aí, bom final de semana. Uma boa terça-feira pra todo mundo
0: boa
2: aí, galera.
0: Boa terça-feira ainda,
2: um
0: Tetel.
2: Abração aí, Vic.
0: Fim de semana vem aí.
3: Vamos que vamos, vamos que vamos.
0: Olha ele aí, bom dia.
3: Naquele pique. De Silva de Nova Friburgo, tá uma friaca danada aqui.
0: Imagina.
3: De menos um.
0: Eita.
3: E aí, como é que tá aí?
0: Frio.
3: Tô partindo
0: não
3: pra
0: tanto.
3: Barra da Tijuca, hein? Por enquanto, por aqui, tá 5.5, daquele jeito.
0: Boa.
3: Ó, forte abraço, Vic.
0: Nós, tamo
3: forte
0: junto.
3: Forte abraço aí, Fabiano, melhoras.
0: É, Fafá,
3: vamos pra
0: volta.
3: Cima.
0: Já
3: acorda,
0: já,
3: Rio.
0: Volta.
4: Bom dia, bom dia, bom,
0: bom dia,
4: Rádio Globo. Bom dia, Vic.
0: Tudo
4: Léo,
0: bem?
4: Gabs, Fabiano, vovô garoto, tá bem? Você tá melhor? Espero que sim, hein?
0: Tá
4: ótimo
0: melhorando,
4: dia,
0: melhorando.
4: Pessoal. Terçou por aqui, hein? Freguesia Jacarepaguá. Trânsito ainda 5.5, graças a Deus. Vambora, né? Vambora que a semana pra mim é curtinha, hein? Férias chegando, graças
0: isso.
4: a Deus. Ótimo dia pra nós, pessoal. Beijo, beijo.
0: Beijo. Participa aí, 97.9988, 6 e 7. Bom dia. Esse é o Acorda.

0: Rafael Vitinho!
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0: 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Bom, bora escutar o que a galera tá falando aí na pista? Bom dia!
1: Bom dia, bom dia, bom dia, bom dia, Rádio Globo, bom
0: Fala,
1: dia,
0: JM, bom dia! Bom dia.
1: Vambora, Fafá! Fafá, você tá melhor, Fafá? Vambora, vambora, tá bora, Duque Maria Rosa!
0: Nós!
1: Que arrebentou ontem aí!
0: Gostou?
1: 10, fica 10. Vamos que vamos que vamos. Tá um pouquinho frio aqui no recreio, tô saindo aqui agora. Vamos que vamos. Sentindo a recreio tá 5.2, tudo garrafado aqui na boca do túnel. Sentindo o Campo Grande, Fafá, uma uva, Fafá. Fafá, toma vitamina, Fafá, vambora. Vitamina pra cima, mulher.
0: Bora.
1: Você é bom, você é bom. Você não pode ficar fora da Globo, não. Tem que estar aí com a gente, vambora.
0: Pois é, tá
1: vamos
0: fazendo
1: lá,
0: falta.
1: Vamos lá, Vic, próximo. Paz no coração, Vic. Vamos lá, vamos lá, vamos lá. JM Alice, vambora. Tessou, tessou. Bora,
0: beijo.
1: Globo, melhor, melhor. Mil, mil, mil. Valeu, Fafá, valeu, Vic.
2: Bom dia, Rádio Globo. Aqui quem fala é o motorista Marcelo Paixão.
0: Aí,
2: queria
0: Paixão?
2: Mandar um abraço pra todos vocês aí da rádio. O meu amigo Tetel, o diamante da linha do Araruama, meu parceiro, fechamento. Tamo junto. Aqui em Caxias o trânsito tá tranquilo. Por enquanto tá tranquilo, graças a Deus. Mas daqui a pouco pode piorar, né? Aquele pique. Terçou, vamos que vamos.
3: Bom dia, Vicky.
0: Bom dia.
3: Aqui é o Júnior de Bangu. Passando aqui para desejar uma ótima terça-feira a vocês aí da rádio.
0: Amém, pra
3: que Deus
0: nós.
3: Abençoe o nosso dia, seja produtivo e abençoado.
0: É isso.
3: Vindo de Bangu até Botafogo, pela Avenida Brasil, 5.5.
0: Maravilha.
3: Tamo tudo junto. Na paz.
4: Bom dia, Rádio Globo. Nossa, o que tá falando é Diego de Realengo.
0: Fala, Diegão.
4: Desejar uma ótima terça-feira para todo mundo aí.
0: Boa terça, beijão.
5: Bom dia, Vic. Bom dia, galera.
0: Bom dia, bom dia.
5: Movimentação tudo normal por enquanto em Jacarepaguá.
0: Boa.
5: Só que aqui na estrada do Gabinal, na freguesia, tem umas viaturas da Polícia Militar. Não aquele tradicional, aquele preto, né? De operação.
0: Sim, tô ligada.
5: Algumas não. Tem, eu vi umas 3 pelo menos.
0: Vixe.
5: Então, não sei se vai acontecer alguma coisa por aqui, só ficar atento mesmo, mas movimentação no trânsito normal. Valeu, Gabriel do Dribla aí.
0: Valeu, Gabs.
6: Bom dia, meus
0: bom
6: amigos
0: dia.
6: Da Rádio Globo. É Márcio de Campo Grande na voz. Quero desejar a vocês uma ótima terça-feira, que o Papai do Céu possa abençoar a vida de cada um, meus amigos.
0: Amém.
6: E, ó, já tá pesado o trânsito, hein?
0: Tá, né?
6: Sentido central aqui, próximo à Cidade Alta, já não anda nada, o negócio já tá parado.
0: Aí não,
6: 5.1.
0: Né?
6: Vamos que vamos!
5: Bom dia,
0: vamos que vamos! Bom dia, bom dia!
5: Bom dia a todos! Vai bem de bom curso!
0: Ô, brabo!
5: Vamos aí, trânsito na Vila Militar!
0: Como é que tá?
5: Chegando aqui até a estação Deodoro! 5.000, tudo na faixa, tranquilo! Agora
0: boa, boa.
5: Começou a chover um pouquinho aqui, uma chuva bem fininha!
0: É, isso aí!
5: Na estação aqui do BRT! Mas vamos ter cuidado aí, galera! Tem pontos que choveram! Entendeu? A chuva tá lisinha, tá fininha. Vamos ter atenção aí, valeu?
0: Valeu.
5: Bom dia a todos, terça-feira abençoada pra geral e vamos que vamos.
0: Vamos que vamos, Fabinho.
7: Bom dia, Rádio Globo.
0: Bom dia.
7: Bom dia, Vicky. Quem tá falando é o Flávio do Recreio.
0: Como é que tá, meu amigo?
7: Saindo do Recreio, sentido centro. Até agora, tudo 5.5 na Avenida das Américas, hein? Uma uva, tá? Manda um abraço aí pro vovô garoto, ele tomar as aspirina dele,
0: não
7: porque
0: é.
7: Não tá tomando o remédio dele direito, não.
0: Pois é.
7: Pra ficar gripado, não dá, hein?
0: Puxa a orelha dele,
7: bom,
0: Flávio.
7: Bom, boa recuperação pra ele, beijos.
0: Tamo terço. Junto, terço.
8: Bom dia, bom dia, bom dia.
0: Bom dia.
8: Já estou acordadinha desde as 4. Então, aqui onde eu moro está chovendo. Já choveu um pouco mais forte e muito frio.
0: Frio, né?
8: Mas é a estação. Quero deixar um abraço para o Fabiano Melo, para a Vicky, para toda a equipe.
0: Oh, meu amor, um
8: pra
0: beijo.
8: Todos os ouvintes. Marilena Sorriso Beck, de Jardim Sulacaba. Beijo, beijo.
0: Tchau, beijo, tchau. Beijo.
9: Bom dia, Vicky.
0: Bom dia.
9: Que é o Uber. Alcino na pista.
0: E aí, Alcino?
9: Um abraço, Fabiano Melo.
0: Boa.
9: Melhores aí, irmão.
0: Vai melhorar, vai melhorar.
9: Até que Deus abençoe, né? E vai continuar abençoando.
0: É isso, é isso.
9: Um ótimo dia. O trânsito tá a maior parte por enquanto. Estou aqui no Bombeiro, aqui no Rio Comprido. E vamos que vamos. Que seja abençoado para todos nós. Um ótimo programa aí para vocês aí.
0: Valeu, tamo junto. 97.9988, participa aí, manda seu áudio, conta como é que tá o trânsito. Agora, bora de notícia. A Prefeitura do Rio publicou um decreto que proíbe a publicidade de plataformas de apostas esportivas e jogos de azar online em espaços públicos da cidade. A medida vale para mobiliário urbano, outdoors e qualquer área cuja exploração publicitária dependa de autorização, licença, permissão ou concessão do município. A proibição também se estende a eventos patrocinados, contratados ou realizados pela prefeitura, como o Carnaval e o Réveillon. O decreto abrange toda a forma de divulgação das chamadas bets, incluindo marcas, logomarcas e aplicativos. Segundo a prefeitura, a fiscalização ficará a cargo da Coordenadoria de Licenciamento e Fiscalização, que poderá determinar a retirada imediata dos anúncios e aplicar as sanções previstas na legislação municipal.
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0: ouvido colado. Tamo junto, hein? 97.9988. Manda seu áudio pra cá, participa com a gente.
1: Pique, bom dia. Fabiano, uma ótima terça-feira.
0: E pra nós. Um
1: bolão, Paraíba do Sul.
0: E aí, bolão, tamo
2: Fala,
0: junto. Bom dia.
2: Bom dia, Vicky. Aqui é o Renan de São Gonçalo.
0: E aí, irmão, como é que tá?
2: Vicky, só pra informar aí, ó.
0: Manda ler.
2: Um acidente bem ali na Leopoldina.
0: Tem um motoqueiro
2: no chão.
0: Ih.
2: A pista do canto, dessa lateral, só tá com uma pista passando.
0: Complicado.
2: A galera que vai estar descendo da ponte aí, ó, vindo da linha vermelha, vai pegar aquele trânsito maravilhoso na Leopoldina já, hein? Ficar de olho aí. Valeu.
0: Boa, tamo junto. Bom dia.
3: Bom dia, Vicky. Júnior de Bangu de novo aqui, passando pra informar que sentido centro da Avenida Brasil, aqui na altura do Caju, aqui tá tudo parado. Sentido Campo Grande fluindo bem, sentido Zona Oeste fluindo bem. Mas sentido centro, tudo parado aqui na altura do Caju. Benfica, Caju. Quem estiver descendo aí, redobre a atenção por causa da chuva, hein? Meus amigos, vamos diminuir o pé no acelerador e vamos botar mais o pé no freio, hein?
0: Boa!
3: Tamo junto, um bom dia a todos aí. Que Deus abençoe a vida de cada motorista que escuta a Rádio Globo.
0: Adorei, bom dia.
4: Bom dia, Vicky, bom dia a todos. Aqui é Renato, vai ter uma direção do Antônio. Vicky, você sabe por que a Rádio Globo é melhor? Porque
0: por
4: ela deixa o ouvinte participar, falar à vontade. Que nem, ó, você dá a notícia do trânsito, que nem Tetel, Wagner Paixão, todo mundo da Santa Antônio do trânsito aí. Caxias, por enquanto, tá tranquilo, Gramacho.
0: Boa. Entendeu?
4: E o vídeo é também um bom dia, boa terça-feira, abençoada pra todos nós. E essa vai ser a melhor terça-feira das nossas vidas.
0: Amém, é isso.
5: Bom dia, Rádio Globo.
0: Bom dia.
5: Aqui é o Rafael de Nova Iguaçu. Estou no meu estúdio de treinamento funcional.
0: Que isso.
5: Tá? E eu quero mandar um abraço pra minha amiga Cíntia, que tá aqui treinando firme e forte. Vambora, Cíntia. É isso aí, galera. Abraço.
0: Ó, queria dizer que ontem eu era essa pessoa. Eu tava treinando, ouvindo Mole e o Riano é Nós. E aí eu falei, vou treinar até tal hora. A resenha tava tão maneira que eu treinei até o final do programa porque eu queria escutar o resto da resenha. Rádio é isso, meus amigos. Então, bom treino aí pra turma que tá no centro de treinamento aí. Pra Cíntia, beijão pra todo mundo. E fiquem até o final do programa que vocês vão treinar muito mais e vão rir à vontade. Tamo junto.
6: Bom dia, Rádio Globo.
0: Bom dia,
6: Vicky Maria.
0: E aí?
6: Você tá boa?
0: Tô bem.
6: Tá sozinha hoje, né?
0: Sozinha não, tô com vocês, que isso.
6: Mas papá tá dodói. Sofá, melhora.
0: Vai melhorar.
6: Como o JM falou, toma umas vitaminas aí, bota uma meia no pé pra esquentar. Vamos que vamos.
0: Legal demais.
6: Fique queimados.
0: Valeu, Anderson.
6: Fique queimados a Nova Iguaçu 5.5, hein? Tá tudo show de bola.
0: Boa.
6: Via Light 5.5 também, Vic.
0: Maravilha.
6: Tudo fluindo.
0: É isso.
6: Tem uma galera aí de férias aí, né?
0: Tem,
6: aí,
0: já tem.
6: Tá um pouquinho mais leve em alguns pontos aí. Vamos que vamos. Vamos pra cima, Vic.
0: É isso. Bora. Vamos vencer. Aí, ó. Até saiu o som. Que isso. Vamos pra cima, Anderson. Vamos vencer. 97.9988. Manda seu áudio pra cá. E, ó, não tô sozinha não, hein. Conto com cada um de vocês pra me ajudar a tocar a Rádio Globo nessa semana sem meu amigo Fafá. Fafá tá dodói. Pra quem já viu aí no Instagram, @FabianoMelo. Melo com dois L's, underline no final. Manda uma mensagem lá pra ele. Fala pro vovô se cuidar, botar meinha no pé, tomar chazinho, ficar na cobertinha, pra ele voltar logo, né? O Teatro Municipal do Rio comemora 117 anos hoje, dia 14 de julho, com uma programação especial e totalmente gratuita. Ao longo do dia, o público poderá assistir a apresentações musicais, espetáculos de dança, uma visita guiada pelo prédio histórico e uma palestra sobre a ópera Salvator Rosa. A programação começa às 9 da manhã com a Banda dos Fuzileiros Navais e termina às 7 da noite com uma sessão gratuita da Ópera de Antônio Carlos Gomes. Para participar das atividades, é necessário retirar os ingressos uma hora antes de cada apresentação na bilheteria lateral do teatro, sujeita à lotação. Inaugurado em 14 de julho de 1909, o Teatro Municipal é considerado uma das mais importantes casas de espetáculos da América do Sul e um dos principais patrimônios culturais do Brasil.
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0: Vocês não vão acreditar quem tá ouvindo a gente. Fabiano Melo, beijo pra você. Vai dormir, vovô. Vai se recuperar, vovô, da sua influenza. Tá? E você que tá aí na escuta, 97.9988. Manda seu áudio pra cá e conta como é que tá o trânsito, porque Léo Vieira tem informações exclusivas pra gente. Bom dia, meu amigo. Tudo bem?
1: Bom dia, Vicky. Bom dia pra você, bom dia pra todo mundo ligado no Acorda. Vai dormir, Fafá. Tá cedo, aproveita, né? Tem que tomar um chazinho, né?
0: Isso.
1: Pra melhorar.
0: Meinha no pé.
1: Exatamente, meinha no pé, é importante. Olha só, gente, estou de olho na movimentação do trânsito para quem está circulando pelo trecho de chegada da nossa cidade. Teve um acidente com um motociclista ali na altura da antiga estação Leopoldina. Quem está circulando pela Francisco Bicalho já vai encontrando o trânsito bem pesado, isso refletindo já no viaduto do gasômetro, desde o trecho de saída da ponte, da saída da Brasil, passagem pelo Intro, trânsito bem pesado por lá. Para quem está na pista sentido rodoviária, ali da Francisco Bicalho, panorama de tranquilidade. Para você que está saindo da Zona Norte e da Baixada Fluminense em direção ao centro, observa o trânsito já pesado na Avenida Brasil, entre o trecho de Irajá e a chegada à Cidade Alta, e a partir de Olaria até o trecho do Caju. Quem está optando pela linha vermelha, o panorama é um pouco melhor, mas já há retenções entre Caxias e cabeceira da pista do Galeão, e entre a saída da Ilha do Governador e o trecho do Caju. Para você que sai da Zona Norte, dá para ganhar um tempinho pela Dom Helder Câmara, mas o trânsito já está pesado entre Maria da Graça e o viaduto de Benfica. Melhor opção é o trecho da Iberpina, Rua Uranos e mais à frente, Democráticos e Leopoldo Bulhões. Motorista consegue ganhar um tempinho por lá. 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Já eu tô de volta com outro panorama do trânsito. Tá falado, Vicky?
0: Tá falado, Leozeira. Até já. 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

0: 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Agora são 6h48. Você tá no Acorda Rio, manda seu áudio pra cá, 97.9988. Conta como é que tá o trânsito, como é que a cidade tá amanhecendo nessa terça-feira. Participa aí, vai. Mr. Lonely. O Hospital Municipal Miguel Couto na Gávea promove na próxima sexta-feira, dia 17, um mutirão de doação de sangue para reforçar os estoques da unidade. A ação será realizada em parceria com o Hemo Rio, das 9h às 15h, no hall de emergência do hospital. O objetivo é garantir o abastecimento do banco de sangue para atendimento de urgência e também de cirurgias e outros procedimentos. Para doar, é preciso apresentar um documento oficial com foto, ter entre 16 e 69 anos, pesar mais de 50 quilos e estar em boas condições de saúde. Menores de 18 anos devem estar autorizados por um responsável. Segundo a Secretaria Municipal de Saúde, uma única doação pode salvar até 4 vidas. Então, se você pode, doe sangue. Vamos às informações do trânsito, porque a galera tá na pista e tá chegando junto. Bom dia!
1: Vai pegar aquele trânsito,
0: vamos lá. Bom dia!
2: Vitor, vamos de fora?
0: Oi,
2: aqui
0: vamos!
2: É Felipe.
0: E aí, Felipe?
2: Praça Seca, a Seropédica.
0: Me conta.
2: Vila Valqueira, Sulacap.
0: Como é que tá?
2: Transolímpica, Brasil, sentido Campo Grande. Até a entrada do 32, 5.5.
0: Boa!
2: Uma uva. Motorista, só atenção aí. Tá uma varoazinha sem vergonha, que a pista fica daquele jeito, hein? Dê um pouquinho de atenção aí.
0: É isso.
2: Um ótimo dia a todos. Fabiano Melo, vamos pra cima, meu jovem.
0: É isso, melhoras pro vovô.
3: Vovô, é nóis. Bom dia, Vicky. Bom dia pra geral.
0: Bom dia, bom dia.
3: Passando pra informar, acabei de sair de Queimados.
0: Como é que tá?
3: Passei pelo viaduto da Posse, onde fica muito engarrafado.
0: Ah.
3: O trânsito tá uma uva. Chegando aqui no Cheiro da Margarida, nada pela frente, não vejo ninguém. Ou seja, o trânsito tá abençoado hoje.
0: Aí sim.
3: Vambora, Rádio Globo, é nóis.
0: É
4: bom
0: nóis.
4: Dia, menina Vicky, bom,
0: bom dia,
4: Rádio Globo, a todos os ouvintes. Passando aqui pra informar, trânsitozinho na linha vermelha tá fluindo bem. Andando a 40, 50, tá? Velocidade. Um pouquinho de chuva, mas acredito que o tempo vai abrir, tá? Chuvinha desde da Washington Luiz. Cheguei aqui na Ponte Rio Niterói, os dois sentidos também tá fluindo muito bem, tá? O motorista também tem que ter um pouquinho de atenção, que a pista tá bastante molhada, escorregadia. Acredito que vai abrir um solzinho. Bom dia para todos, um excelente dia de trabalho.
0: Valeu, valeu.
2: Ai, Vic, você gostou da meinha no pé?
0: Gostei. Fabiano mandou mensagem.
2: Ai, ai, saiu espontâneo, cara. Esse negócio da meinha no pé saiu espontâneo.
0: Ah, muito bom.
2: Agora até o Léo Vieira falou da meinha no pé.
0: Você não tá entendendo, o Fabiano me mandou mensagem. Bom dia, meinha no pé. Ele tá ouvindo, cara.
5: Bom dia, bom dia, bom dia, bom dia. Bom, Jesus, presidente na voz aqui. Vamos pra cima, ganhar mais essa terça-feira, né? Aquelas coisas, aqui no reembolso aqui. Aquele jeito, aquele pique. Até pra jogar bola, maré, maré. 5.5.
0: Boa.
5: Vamos ganhar essa terça-feira aí. Fica esse
0: bora.
5: Assistente, tô aí, hein? Você trabalha e eu assisto. Vamos pra cima, um abraço.
0: Tamo junto. Boa.

0: Henrique Castro, Grupo Menos é Mais, nem pagando, pra fechar o Acorda Rio de hoje. Aproveitando pra te falar que, segundo o Clima Tempo, nesta terça-feira o dia será de sol com algumas nuvens. Chuva passageira durante o dia, mínima de 15, máxima de 21 graus.
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0: Então bora de oportunidade de emprego, vai. A rede de supermercados Preso Nick abriu 40 vagas de emprego no Rio de Janeiro. Metade das oportunidades é destinada a pessoas com deficiência para os cargos de operador de loja e operador de supermercado. As outras 20 vagas são para padeiro e açougueiro em ampla concorrência. O processo seletivo será realizado de forma presencial. No dia 14 de julho, hoje, serão selecionados os candidatos às vagas para PCD. Já no dia 15, amanhã, acontece a seleção para padeiros e açougueiros. Os interessados devem comparecer das 9 da manhã ao meio-dia às lojas do Meier, Taquara ou Botafogo do Preso Nick, levando documento de identidade, CPF, carteira de trabalho e, no caso das vagas para PCD, laudo médico. É necessário ter ensino médio completo.
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2: Olá, muito bom dia, e aí Maquinha, bom dia.
11: Bom dia, Vicky. E aí, tranquilo, beleza?
2: Rapaz, essa chuva e esse frio meio esquisito, né?
11: Rapaz, olha só, boa notícia pra você, tá, Vicky?
2: Ah,
11: amanhã
2: é?
11: O tempo já melhora, beleza?
2: Então, só aguentar o dia de hoje.
11: É, vai passar, vai melhorar, se Deus quiser.
2: Aí sim, hein? Bora começar o nosso Noir.
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2: Leonardo Macaxeiro, muito bom dia pra você, meu amigo.
11: E aí, bom dia, Vicky.
2: Botou meinha no pé de noite pra dormir?
11: Meinha no pé?
2: É, porque um ouvinte nosso acabou de dar uma dica aqui pro Fabiano Melo.
11: Aham.
2: Pra ele botar uma meinha no pé pra ver se o resfriado passa.
11: Ah, é?
2: É.
11: Olha, não gosto desse negócio de meia.
2: Eu também não gosto de dormir de meia.
11: Não gosto, me incomoda.
2: Eu gosto de dormir de coberta.
11: Porém, o ouvinte pode ficar muito tranquilo. Assunto
2: ah, é?
11: De meinha é com o Fabiano Melo.
2: Ah. Devo perguntar por quê ou é melhor deixar pra lá?
11: É melhor, o ouvinte vai entender.
2: Tá bom,
11: é,
2: então.
11: Pode ficar tranquila.
2: No off você me explica que
11: é,
2: eu boiei.
11: Beleza, tá bom.
2: Mas tudo bem. Bom, tirando o fato de que o Fabiano Melo precisa botar uma meia no pé pra melhorar e voltar logo para o nosso programa, qual é a outra notícia bizarra que temos pra hoje?
11: É o seguinte, você acha o Rio de Janeiro perigoso, Vic?
2: Acho perigosíssimo.
11: Perigoso,
2: Mel.
11: Pois uhum. É. Eu vou trazer aqui uma notícia que parece o Rio de Janeiro, mas é na Itália.
2: Ou é?
11: É, parece no Rio de Janeiro, mas é a Itália. Pois é, daqui a pouco eu conto, tá?
2: Então tá bom. Bom, temos um teminha pra hoje, hein? Neste fim de semana, Paola Oliveira caiu no samba. Ela marcou presença no evento Samba pra Roda no Morro do Pinto, em Santo Cristo, no centro do Rio. Além de cantar, a sambar, ela fez questão de posar para fotos com os fãs. Tipo o Macaxeiro na corrida do Botafogo. Ele correu a corrida, o pessoal quis tirar foto e tal, igualzinho Paola lá no Morro do Pinto. Então a gente quer saber, qual é o lugar que você frequenta e ninguém imagina? 97.9988. Áudio mais criativo tem prêmio no final pra você. Vou te dizer o que, que é. 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
11: Eu não imaginaria encontrar Paola Oliveira num samba no centro do Rio de Janeiro, tá?
2: Eu vou te falar que eu até imaginaria.
11: Sério, eu não imagino.
2: Porque ela é rolezeira, cara.
11: Então,
2: e samba é com ela, né?
11: Eu vou falar pra você que eu não sei nem qual seria a minha reação, tá?
2: Ah, não, aí já são outros 500.
11: É, também, né? Enfim, eu não imaginaria encontrar ela por ali.
2: Sabia que a Anitta deve ter umas duas ou três sextas-feiras que ela brotou numa casa de gafieira na Lapa?
11: Sério?
2: Juro.
11: Caraca.
2: Vídeos dela dançando pra caramba e tal. Você imaginaria a Anitta numa
11: também
2: casa
11: não.
2: de gafieira sexta-feira na Lapa?
11: Também não.
2: Pois é.
11: Pois é.
2: Mas enfim. E você aí? 97.9988. Atenção ao horário. Pega leve. Seja criativo, seja criativa. Pode contar por onde você vai que a gente não imagina, mas atenção ao uso das palavras.
11: Com certeza. É isso que a gente pede. De resto, é só seguir.
2: 77, bom dia.

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0: 7h17, hora da gente revelar por quê? Itália está tão parecida com o Rio de Janeiro, pelo amor de Deus, Macaxeiro.
1: É o seguinte, eu vou trazer aqui a história da Stephanie Strangs. Ela tem 36 anos. Quem é Stephanie? É uma influenciadora australiana. E aí ela estava viajando para Itália, país europeu, obviamente. Uhum. Mas ela passou um perrengue por lá, sabia, Vicky?
0: Por quê?
1: Acredite se quiser, mas a influenciadora, ela foi sequestrada 2 vezes no mesmo dia.
0: Sequestrada?
1: Exatamente. Os casos aconteceram na Sicília, olha que coisa doida.
0: Que loucura, cara.
1: Pois é, na primeira vez ela conseguiu fugir, né? Um carro levou ela pra uma estrada um tanto quanto perigosa, digamos, né? Um lugar que não tinha mais ninguém por perto, mas ela conseguiu fugir. E um pouco mais tarde ela foi novamente sequestrada e aí só encontrada pela polícia. Olha que loucura.
0: Rapaz.
1: Assustador isso,
0: né? Eu tava esperando a hora que a gente ia rir na notícia, mas não tem nada de engraçado.
1: É, o bom dessa história é o seguinte, aconteceu isso, mas tá tudo bem com ela. Não teve nenhum, algo mais grave. Porém, é bom ficar atento, né? Se você aí tá achando que o Rio de Janeiro é perigoso, você vê. 2 sequestros no mesmo dia na Sicília, na Itália. Pois é.
0: É porque ela é famosa, né? Não, não é porque, né? A minha frase não foi correta. Assim, mas, gente, alguém deveria saber dela. Não é possível que você vai sequestrar uma vez, a pessoa volta e você sequestra de novo a mesma pessoa. E ela é uma figura pública.
1: É, assim...
0: Era alguém que talvez, sei lá... Era fã, não sei.
1: Pode ser, não sei.
0: Não fã, né? Mas uma pessoa que tem realmente aquela coisa do... Como é que é o nome? Quando a pessoa persegue outra pessoa? Stalker.
1: É, bem... É stalker,
0: pode
1: né?
0: Pode ser. Acho alguma que é. Coisa por aí.
1: É, na verdade, assim, a polícia tá investigando, né? O que que aconteceu, a polícia da Itália, né? A gente ainda não tem mais informações, mas o importante é que tá tudo bem com ela. Acho que ela vai voltar pra Austrália em segurança, mas é bom você ficar atento, né?
0: Porque... Nome dela, Stephanie, né?
1: Stephanie, pois é.
0: Stephanie, venha pro Rio de Janeiro aqui. Não,
1: vai ser mais tranquilo, né? Não, mas isso aí 2 vezes no mesmo dia, eu acho que não, né? Aí é muito azar pro pai da Stephanie.

0: você. 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
1: Oi.
0: Qual é o teminha do dia?
1: Olha, a Paola Oliveira, pessoal, encontrou com ela nada mais, nada menos do que num samba no centro do Rio de Janeiro, no samba pra roda, que fica ali no Morro do Pinto, no Santo Cristo. E aí a Paola, muito simpática, tirou foto com todo mundo, aquela coisa toda, mas a galera não imaginava encontrar com Paola Oliveira por ali. E aí a gente quer saber qual é o lugar que você frequenta e que de repente ninguém imagina que você vai. Vou dar um exemplo aqui, Vic.
0: Vai.
1: Eu, por exemplo, de vez em quando vou à feira.
0: Ué?
1: Ninguém imagina Leonardo Macaxeiro na feira.
0: Não, imagino, com
1: imagina?
0: Um saco de macaxeira na mão.
1: Ah, tá, não.
0: Ah,
1: pode ser,
0: badum.
1: Quem sabe.
0: Essa piada foi boa.
1: Foi boa. É, eu não... Mas é um lugar que de vez em quando eu vou. O pessoal às vezes não imagina, né? Que você frequenta, por exemplo, a feira, né? O pessoal aqui imagina que a gente frequenta lugares mais chiques,
0: é,
1: né?
0: Mas você vai te imaginar domingo de manhã com esse compromisso?
1: É, pois é.
0: Eu vou à feira domingo de manhã.
1: Vai mesmo?
0: Quando eu não tô aqui no plantão, né?
1: Ah, sim.
0: Às vezes eu tô aqui, às vezes eu trabalho sábado, às vezes domingo.
1: Aham.
0: Quando eu não trabalho domingo, geralmente eu tô na feira na barraquinha de suco.
1: Ah, boa.
0: Eu adoro aquelas misturas de suco diferente.
1: Ah, sei qual é.
0: Então, geralmente, eu tô nessa barraquinha.
1: Comendo aquele pastelzinho?
0: Vou te falar que eu não sou muito de comer o pastel da feira,
1: sério?
0: Acredita? Juro.
1: Que coisa, viu?
0: Juro, não sou muito de comer o pastel da feira. Ó, um beijo pra nossa fonoaudióloga Patrícia, que acabou de chegar aqui na
1: Olha.
0: Emissora. Beijo pra ela. Um lugar que ninguém imagina que eu vou te falar, ó, eu que faço supermercado na minha casa, eu que conserto o meu carro... Passei um perrengue aí de carro recentemente, a galera acompanhou aqui. Levei pra consertar, ninguém imagina, né? Aqui perto da rádio, aqui na Praça 11, tava eu aqui, na rua mesmo, trocando pastilha de freio do meu carro, Maca. Você imagina? Não era eu que tava trocando, né? Tava
1: um rapaz.
0: Não,
1: aí eu tomei até um susto.
0: Mas é aquele lugar que você vê muitos homens, mas eu estava lá, entendeu? Eu estava lá. Bom, temos um áudiozinho, bora soltar?
1: Vamos ouvir essa galera.
0: Bora ouvir a galera, bom dia. Calma aí, que não tá dando pra ouvir, a gente vai resolver isso. Calma aí. Do início.
2: Bom dia, Brasil.
0: Bom dia.
2: Gente, aqui é Eli, da Holanda. Hoje é meu aniversário, Rádio Globo. Manda um recadinho, uma musiquinha pra mim, por favor. E sobre a enquete de hoje, onde eu estive que as pessoas podem não saber, nunca vão saber.
1: Ué?
2: Jamais.
0: Ué?
1: Tá aprontando por aí, né?
2: O que eu andei fazendo.
1: Ah,
2: bom dia, Rádio Globo. Bom
1: tá
2: dia.
1: Aprontando aí,
2: beijo,
1: por
2: beijo
1: aí.
2: Com vocês. Brasil,
1: parabéns, tá?
2: Beijos.
0: Parabéns,
1: Eli.
0: Feliz aniversário.
1: Eli.
0: Feliz aniversário, tudo de bom pra você. E, poxa, imagina o que ela pode estar aprontando na Holanda, Leonardo.
1: Ah, tem muita coisa pra fazer por lá.
0: Eu nunca fui, não. Mas
1: eu também não.
0: Dizem que tem bastante coisa, né?
1: Mais pra frente lá, né? Mais
0: então tá
1: frente.
0: Bom, ó,
1: pois
0: participa
1: é.
0: Aí, turma, 9719988. Qual lugar você frequenta e ninguém imagina? Bora falar com o rapaz? Saber as informações do trânsito com Léo Vieira. Saber como é que tá a pista. Parece que a chuva foi embora, o sol vai aparecer, vai aparecendo. Pistas estão ficando mais secas. Então reza a lenda que a coisa fica mais tranquila, né? Léo Vieira vai ter as informações completas pra gente. Tá chegando aqui na área, de olho lá nas televisões e nas telas que ocorrem naquele centro de operações da prefeitura, aqui pertinho. Léo Vieira, conta pra gente.
3: Conto sim, Vicky. Bom dia pra você, pra todo mundo ligado no ar da Rádio Globo. Já tô de olho no panorama do trânsito pra quem tá saindo do trecho de Niterói e São Gonçalo em direção ao Rio. Chuva fraca em alguns pontos, tá, Vicky? Nessa manhã a gente ainda observa chuva fraca em alguns pontos, tanto da região metropolitana e também tanto na cidade do Rio, quanto também no trecho de Niterói e São Gonçalo. Pra quem tá circulando na saída de São Gonçalo em direção a Niterói, observa problemas pela Niterói Manilha, a partir do trecho do bairro Boa Sul até a chegada ao trecho do viaduto do Barreto, retenções também entre a Avenida do Contorno e a alça de acesso para a ponte. Quem está optando ali pelo trecho da RJ-104, lentidão entre Alcântara e a chegada ao trecho Tribobó. Em Niterói, que circula pela Alameda, vai perdendo tempo entre o Jutulinho e a alça de acesso à ponte. Na saída do Cubango, tem problemas entre o trecho do Noronha Torrezão, Dr. Paulo César e a chegada a Marcos.

0: 15 Paraná, na saída de Caraí, problemas também no túnel Raul Veiga, Roberto Silveira, e na chegada ali o trecho da Marquês de Paraná. Para quem está saindo de Caraí, dá para ganhar um tempinho pela orla. Até o acesso ao trecho da Feliciano Sodré, o panorama é bem melhor do que na circulação pelo trecho da Jansen e da Marquês de Paraná. Na ponte, quem está circulando em direção ao Rio vai encontrando problemas. Ali tem um acidente no trecho do Vão Central. Tempo de travessia já supera os 20 minutos neste momento para quem está circulando em direção ao Rio. No caminho para Niterói, tudo tranquilo, 13 minutos é o tempo de travessia. 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Já já eu tô de volta com outro panorama do trânsito. Tá falado, Vicky.
1: Tá falado, Leozeira. Valeu, até já. 7h34.
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0: Jeito Moleque, na programação da rádio que vibra com você. A Prefeitura do Rio publicou um decreto que proíbe a publicidade de plataformas de apostas esportivas e jogos de azar online em espaços públicos da cidade. A medida vale para mobiliário urbano, outdoors e qualquer área cuja exploração publicitária dependa de autorização, licença, permissão ou concessão do município. A proibição também se estende a eventos patrocinados, contratados ou realizados pela Prefeitura, como o Carnaval e o Réveillon.
1: O decreto abrange toda forma de divulgação das chamadas bets, incluindo marcas, logomarcas e também aplicativos. Segundo a Prefeitura, a fiscalização vai ficar a cargo da Coordenadoria de Licenciamento e Fiscalização, que poderá determinar a retirada imediata dos anúncios e aplicar as sanções previstas na legislação municipal.
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0: 7h53, estamos de volta com No Ar. Macaxeiro, que lugar você frequenta que ninguém imagina? É a perguntinha de hoje.
1: Olha só, uma pergunta mais pra frente, né?
0: Você já disse que é a feira.
1: Pois é.
0: Tranquilo, né?
1: É tranquilo, é de boa. E você, Vic, você frequenta algum lugar que ninguém imagina?
0: Eu falei pra você todos esses lugares, ó, mecânico. Ninguém me imagina.
1: Mas é às vezes, né? Bem às vezes.
0: Essa pessoa de 1,5 metro, né? No mecânico. Não, supermercado, sou eu que faço tudo na minha casa, cara.
1: Ah, não, supermercado eu vou direto também.
0: Tudo que você possa imaginar, podem achar que meus olhinhos azuis são de dondoca, mas não são.
1: Não são, né,
0: entendeu?
1: Vicky? Pois é.
0: Todos esses lugares que você possa imaginar, eu estou.
1: Bom demais. Vamos ver onde esse povo tá frequentando, Vicky?
0: Vamos.
2: Bom dia, Rádio Globo.
0: Bom dia.
2: Olha, quem me vê, nem imagina que eu faço, é aventura radical.
0: Olha.
2: Pendurada na corda, pulando da corda, tá escalando pão de açúcar. É, fazendo rapel, meu aniversário é comemorado no rapel, eu faço um bolo e pulo na corda com aquele bolo na mão, um bolo fake, né? Então eu tenho 3 netos, quem me vê com meus netinhos nem imagina a maluca que eu sou, né? É isso.
0: Olha aí.
1: Vou te falar uma parada?
0: Fala.
1: Esse lugar eu não frequento.
0: Ah, você tem medo de altura, né, Marta?
1: É, cara, não dá pra mim. Isso aí não. Não, só de eu pensar já me dá vertigem. Só de pensar, não dá pra mim.
0: Eu tenho maior vontade. Me chama no próximo, eu vou.
3: Olá, bom dia a todos, bom dia
0: bom
3: Rádio
0: dia.
3: Globo, bom dia Vic, bom dia a todos.
1: Bom
3: o lugar
1: dia.
3: Que eu frequento e ninguém imagina é no rodízio de frutos do mar. Eu amo.
0: Tá, aí um lugar que você nunca vai me encontrar.
1: Sério, Vic?
0: Não gosto, não gosto. Rodízio de japonês, sim.
1: Uh-huh.
0: Frequento sempre? Não. Gostaria? Sim.
1: Razões financeiras, né?
0: Entendeu? Exatamente.
1: Uh-huh, entendo, entendo.
0: Você nunca vai me ver num rodízio de frutos do mar.
1: Sério?
0: Não.
1: Ah, eu me aventuraria, tranquilo.
0: Eu não como camarão, cara. Pra começar a conversa, eu não como camarão.
1: Então fica difícil, fica um pouquinho mais difícil, né?
0: E aí qualquer outro, vai, crustáceo,
1: uh-huh.
0: Polvo, não vai, nada
1: não vai,
0: disso.
1: Não vai, de jeito nenhum.
0: Não.
1: É.
0: Sim, eu posso dar uma forçada de panturrilha, mas não é lá uma coisa que eu quero muito.
1: Entendi,
0: entendeu?
1: Entendi. É.
0: Então não
1: vale
0: viver.
1: A pena, não vale a pena.
0: Não.
1: Melhor você gastar com as coisas que você gosta.
0: Por
1: né?
0: gentileza.
1: Pois é.
0: Então tá bom, conta aí pra gente. 97.9988. Que lugar você frequenta que ninguém imagina?

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1: Alimentação.
2: E já estamos por aqui com ela, Mônica Pereira. Eu nem avisei que estava entrando no ar, você tá vendo? Bom dia, Mônica.
1: Bom dia, querida.
2: Tudo bem?
1: Tudo ótimo. Bom dia, pessoal.
2: Estávamos aqui fofocando sobre lugares que a gente frequenta e ninguém imagina. Mônica também contou pra gente aqui.
1: Ah, gente, tem uns restaurantes aí bem carinhos que a gente não é visto sempre, não. A gente é visto assim uma vez no ano, só pra fazer aquela graça, né? Pega o 13º, pega o Sodexo.
2: Olha aí. Oh,
1: acabei de falar uma marca, não deveria. Vamos
2: não
1: lá.
2: Não tem problema nenhum.
1: Pega o auxílio refeição, vale refeição. E vai lá no início do mês, quando ele tá cheio, né? Uhum. Teve a recarga. Aí você vai lá e faz uma gracinha, né?
2: Olha aí.
1: Leva a família, faz, cada um paga a sua parte, cada um no seu vale alimentação. Mas é uma vez por ano e olha lá, porque não dá pra fazer graça sempre, não. Comer no Rio de Janeiro, gente, tá impossível.
2: É verdade, Mônica. Olha, falou bem. Gostei da resposta dela. Mônica, agora conta pra gente. Nas bancas, bets são bloqueadas para quem recebe Bolsa Família e BPC.
1: Pois é, gente. O que é o BPC? Aquela turma, pessoas idosas ou com deficiência, idosos acima de 65 anos, que não tem renda, em situação de vulnerabilidade, né, que a gente chama de baixa renda, e aí elas têm lá um salário mínimo do INSS. E a turma do Bolsa Família, que ganha uma média aí de 600 e poucos reais. O que está acontecendo? São 27 milhões de pessoas nessa situação, BPC e Bolsa Família. Gente, o governo descobriu que 10%, um pouquinho mais de 10%, 2,8 milhões estão apostando em bet, gente.
2: Eita.
1: É muita coisa, é um universo muito grande. E aí o governo tem uma plataforma lá, em que as bets são obrigadas a informar quem apostou, quanto apostou, e aí o governo faz esse cruzamento de dados e fica sabendo, é BPC, é Bolsa Família, não pode apostar, e aí as bets são obrigadas a bloquear, tá, gente? Então, se você tá nessa situação, saiba que em breve, se não foi bloqueado ainda, será. E aí, o que que acontece? A partir de sexta-feira agora, dia 17, o governo também criou uma série de restrições pra bet, gente. Propaganda não vai mais poder ser essa coisa desenfreada como está. Comentarista esportivo não vai mais ficar podendo falar sobre apostas.
2: Olha aí.
1: É, tem que tomar muito cuidado com isso, é proibido agora. É, prometer ganho fácil, prometer um prêmio de X valor se você apostar naquele momento, tudo isso vai estar proibido. E vem agora umas advertências nas propagandas, tá, gente? Como tem nas de cigarro. É, as advertências serão assim, aposta pode causar dependência, aposta faz você perder dinheiro, aposta não é investimento, que muita gente considera como investimento, vou ganhar, vou aplicar um dinheiro na aposta, isso não é investimento. Então tem uma série de restrições criadas que a gente está mostrando no Extra que está nas bancas. Até a prefeitura resolveu se mobilizar, proibir propaganda de bet em ônibus, em VLT, metrô, não pode mais também em ponto de ônibus, aqueles relógios de rua, aviões que passam na praia com aquelas faixas, ninguém mais pode fazer propaganda, nem quiosque na praia, gente. A gente fez um pacotão sobre essa questão das bets no Extra que tá nas bancas hoje.
2: Pois é, a gente falou disso mais cedo no Acorda Rio, falamos aqui também no Noir já, sobre essa questão da prefeitura, e eu acho que é legal a gente tocar nesse ponto que assim, Bet não é milagre pra tua vida, né? Não é o teu milagre financeiro.
1: É isso aí.
2: Isso
1: você
2: é muito importante.
1: Você não pode apostar, jogar o dinheiro do seu supermercado, achando que você vai fazer
2: Não é isso que vai mudar a tua vida.
1: Exatamente.
2: Né?
1: Exatamente.
2: Bom, no site também temos notícia. É, motociclistas agora têm um modo exclusivo no Waze?
1: É, todo mundo usa o Waze, né, gente? A verdade é, um aplicativo que resolve a vida de todo mundo. E aí eles criaram, o Brasil é o terceiro mercado deles, tá? Todo mundo usa
2: Sério?
1: O Waze. É, por incrível que pareça.
2: Uau!
1: E aí, e nesse mercado de moto, então, o trânsito com motociclistas é uma coisa absurda já no Brasil de forma geral. E aí, o que eles criaram? É um modo exclusivo que tem ali informações que interessam, por exemplo, uma lombada muito elevada, que para o carro não faz tanta diferença, mas para o motociclista pode ser muito perigoso. Uma ponte muito estreita, travessia de pedestre para você com antecedência frear, buraco na via, pista escorregadia. Então ele vai dar uma série de alertas. Como no Waze normal para carro, ele também vai ter a participação dos motociclistas, eles vão poder informar as condições do trânsito. E tem uma equipe também dessa turma que trabalha com mapas dentro do Waze, que também são pessoas que são motociclistas, e eles vão alimentar esse conteúdo também. É uma coisa exclusiva, interessante, focada para esse público específico. A gente explica sobre isso, detalhes, como funciona no site do Extra.
2: E qual é o site?
1: extra.globo.com.
2: Mônica, adorei sua participação, é sempre muito bem-vinda, mas hoje...
1: Muito obrigada.
2: Eu acho que ela foi... cirúrgica para o público que escuta aqui a Rádio Globo, nossos ouvintes.
1: Que bom.
2: Galera da Bet, esquece esse negócio de milagre financeiro com Bet. E atenção, motociclistas, que a gente tem uma galera que escuta a gente. Serviço legal pra vocês.
1: Que bom. Fico feliz que vocês gostaram.
2: Tamo junto.
1: Tamo
2: beijo.
1: Junto. Até quinta. Beijo.
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2: Bora saber do trânsito com Léo Vieira. Léozinho, contigo.
4: Vem comigo, Vicky. Olha só, tô de olho na movimentação do trânsito para quem tá pela linha amarela. Olha só, você que segue em direção ao Fundão, muita atenção. Teve acidente de carro e moto, tá ocupando uma faixa ali no trecho ponto sucesso, próximo da saída 8, e o trânsito já tá daquele jeito para quem tá seguindo em direção ao Fundão, já a partir do trecho de Del Castillo, ali na saída de Palhares, o motorista já encontrando retenções. No caminho para Barra da Tijuca, observo problemas ali no trecho entre a Vila do João e a chegada a Bom Sucesso, entre em Auma e o trecho ali de Água Santa, o motorista vai encontrando retenções. No trecho de Jacarepaguá, o motorista perde tempo entre a freguesia e o acesso à Avenida Ayrton Senna. Nessa ligação entre Zona Norte e Zona Sudoeste, previra a autoestrada Grajaú, Jacarepaguá, onde o panorama é bem melhor no momento. Para quem está tentando acessar o trecho da Barra da Tijuca, observa retenções na estrada do Gabinão, Edgar Werneck também com retenções. Para você que circula por Jacarepaguá, prefira a estrada dos Bandeirantes, Coronel Pedro Corrêa, e a chegada em Embaixador Abelardo Bueno. Por lá o panorama é mais tranquilo. 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Já eu tô de volta com outro panorama do trânsito. Tá falado, Vicky.
2: Tá falado, Leozeira. Valeu, até já. 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
5: 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Quero cantar a música que mudou a minha vida, hein?

Agora, eu quero pedir um favor pra vocês. Muito importante. Pra cantar bem alto comigo, a música que mudou demais a minha vida.

0: 8h18, estamos de volta com o ar. 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Dito isso, macaxeiro, vamos ao nosso teminha do dia e vamos aos áudios da galera. Que lugar você frequenta que ninguém imagina?
1: Olá, bom dia a todos, bom dia Rádio Globo, bom dia Vic, bom dia a todos. O lugar que eu frequento e ninguém imagina é no rodízio de frutos do mar. Eu amo.
0: Olha aí, bom, hein? Bom, bom.
2: Bom dia, Rádio Globo. Fernando Cafu de São Gonçalo.
3: Ô, Cafu.
2: Um lugar que eu frequento bastante, que poucos sabiam, né? Porque agora todo mundo sabe, é a Clementino Fraga.
0: Ah,
2: rua
0: muito
2: da
0: que
2: Rádio
0: bem.
2: Globo. Pô, vira e mexe, tô aí pegando um brinde, levando um bolo pros meus amigos pra comemorar meu aniversário no dia.
0: Pode trazer
2: muito
0: mais.
2: Muito legal. É, virou uma família. Esse lugar aí, eu amo. Tamo junto, Rádio Globo. Um
0: Tamo
2: abraço.
0: Tamo junto.
4: Bom dia, pessoal da Globo.
0: Bom dia.
4: Fala, o Paulo Rogério. É uma coisa até hilárica comigo, que eu frequento o espiritismo há muitos anos, né? E onde eu trabalho, as pessoas acham que eu não pareço ser macumbeiro, vamos botar assim, que seja a palavra essa. E as me perguntam assim, qual é a boa de final de semana? Eu falei, cara, eu vou no centro pedir paz e saúde e proteção para todos nós. Eles ficam meio assim comigo, ainda não acreditando. Então é um lugar que muitos não imaginem que eu esteja. Um dia abençoado para todos.
0: Amém, irmão de fé, tamo junto.
5: Bom dia, Vic, bom dia, Léo.
0: Olha o Tetel.
5: Olha só o Tetel participando de novo aí. Tem que participar dessa enquete aí. Um lugar que ninguém imagina que eu vou, um lugar que eu adoro. Eu vi que eu fui criado na favela de Lucas. E todo domingo eu ia na Praia de Ramos. Hoje, de vez em quando, eu apareço aí no Piscinão de Ramos. Ali, de vez em quando, eu tô ali presente, tomando uma cerveja bem gelada, comendo um peixe. É o Piscinão de Ramos. Ninguém imagina que de vez em quando eu tô aí. Um abraço aí pra todos aí. Um bom dia pra todos. Vicky.
0: Você tá vendo?
5: Você tá boa?
0: Eu tô bem.
5: Bom
0: bem.
6: Dia, Vicky. Bom dia, Marca. Bom dia,
3: bom
6: pessoal.
3: Dia.
6: Tudo bem? André de Jacarepaguá.
3: Um
6: lugar que eu frequento que ninguém imagina. Com 1,86m, lutador de jiu-jitsu. É aos sábados. A faxina.
0: Aí, ó, falei.
6: Dentro de casa,
0: é
6: a vassoura, o rodo e o balde. E bota tudo pro alto, faxina geral.
0: Tá vendo? É isso. Ninguém imagina, né, que a gente tá no corre da feira, do mercado, da faxina. Só queria acrescentar uma informação aqui que o Tetel disse do que vai ao Piscinão de Ramos. A gente acabou de ver aqui na TV Globo um pinguim no Piscinão de Ramos.
3: Pois é, né? Junto com o Tetel, será um dia?
0: Olha só, aí
3: que
0: eu queria
3: coisa,
0: te falar,
3: né?
0: Até o pinguim tá em lugares que a gente nem imagina, entendeu? Música.

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1: Maquinha, Copa do Mundo na reta final, o que temos?
2: França e Espanha, a bola rola logo mais, a partir das 18h, semifinais da Copa do Mundo. O duelo será no estádio de Dallas, nos Estados Unidos. A França, Vicky, chega a uma semifinal de Copa do Mundo pela terceira vez consecutiva. Foi campeã em 2018 e vice em 2022. Já a Espanha vive a melhor Copa do Mundo desde 2010, quando conquistou o único título contra a Holanda. Espanha que só sofreu um gol na competição, que foi nas quartas de final, na vitória por 2-1 sobre a Bélgica. E é interessante a gente falar que França e Espanha duelaram em duas semifinais recentes. E olha, a Espanha se saiu melhor. Venceu por 5-4 na Liga das Nações no ano passado e 2-1 na Eurocopa de 2024. Até o Yamal falou sobre isso. Falou, olha, se a França teme algum adversário, somos nós. E de fato, nas últimas vezes, a Espanha se deu melhor. Enfim, promessa de jogão logo mais semifinal da Copa do Mundo.
1: Eu sou Espanha desde criancinha.
2: É?
1: Rapaz, tem que torcer pro que tem menos chance.
2: Ah, eu não sei. Eu tô torcendo pra França. Vou ser muito sincero. Eu acho que a França...
1: Terceira final que a França vai chegar consecutiva?
2: Vicky, olha, eu vou dizer pra você, eu acho que a França é a única seleção capaz de bater a Argentina. E por isso, dessa vez, torcerei por eles.
1: Você tem um ponto, você tem um ponto.
2: Pois é, eu tô torcendo muito contra a Argentina.
1: A Inglaterra não bate a Argentina, na sua opinião?
2: Eu acho difícil. É um jogo muito, assim, em aberto. Pode acontecer qualquer coisa entre Inglaterra e Argentina, sim. Eu acho que os ingleses vão entrar assim com o pé embaixo, querem muito vencer. Mas é promessa de jogão. Os dois jogos são jogos bem disputados.
1: Então o que a gente não espera é uma final Espanha-Inglaterra. Isso é o que a gente não espera.
2: Eu acho que é assim, seria os azarões dessa Copa do Mundo, se for Inglaterra e Espanha. Obviamente que assim, chegaram na semifinal da Copa, então tem todas as condições de chegar à decisão também.
1: Bom demais. Vamos acompanhar. 8h27.

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0: 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Bora, Leozinho, conta aí, como é que tá o trânsito?
2: Conto pra você, Vicky, olha só, de olho na movimentação do trânsito pra quem tá circulando pelo trecho da zona norte da cidade, quem circula ali pela Avenida Rei Pelé, tem retenções entre o estádio do Maracanã e a chegada Teixeira Soares ou acesso à Praça da Bandeira. Você que tá optando pela Visconde de Niterói, Bartolomeu de Gusmão, dá pra marcar um golaço nessa manhã, o trânsito por lá bem mais tranquilo. Quem circula pela São Francisco Xavier, em direção ao Largo da Segunda-feira e a chegada ali ao trecho de acesso à Avenida Maracanã, trânsito é lento, a

0: partir do trecho da UERJ. Para quem está saindo da região de Vila Isabel, observo retenções pela Teodoro da Silva, principalmente ali entre o trecho da Alexandre Calaza e o cruzamento com a Barão de São Francisco, trânsito complicado pela Teodoro da Silva. Quem está optando pela Maxwell na saída do Grajaú do Andaraí também consegue ganhar um tempinho. Quem circula pelo trecho da Tijuca observa intensa movimentação na Conde Bonfim, nos dois sentidos ali na chegada à Praça Santos Pena. Quem segue em direção ao estádio vai encontrando já panorama mais tranquilo pela Doc Lobo. Quem está pela Doutor Santamini e Heitor Beltrão, trânsito também fluindo sem dificuldades para quem circula pelo trecho da Tijuca na chegada à Zona Norte. 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Já eu tô de volta com outro panorama do trânsito. Tá falado, Vicky.
1: Tá falado, Leuzeira. Valeu, até já. 8h35.
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0: 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Agora são 8h46. E bora pra uma informação importante pra você. Teatro Municipal... Ih, foi mal. Rapaz.
1: Relaxa, Vi. Quer começar? Fica à vontade.
0: Não, eu fui automaticamente.
1: É?
0: Vai.
1: Não, então é o seguinte. Teatro Municipal aqui do Rio comemora hoje 117 anos e tem uma programação especial e totalmente gratuita. Ao longo do dia, o público vai poder assistir a apresentações musicais, espetáculos de dança, uma visita guiada pelo prédio, que é histórico, e uma palestra sobre a ópera Salvator Rosa. A programação começa daqui a pouco, às 9 da manhã, com a banda dos Fuzileiros Navais e termina às 7 horas da noite, com uma sessão gratuita de ópera de Antônio Carlos Gomes.
0: Para participar das atividades, é necessário retirar os ingressos uma hora antes de cada apresentação na bilheteria lateral do teatro, sujeita à lotação. Inaugurada em 14 de julho de 1909, o Teatro Municipal é considerado uma das mais importantes casas de espetáculos da América do Sul e um dos principais patrimônios culturais do Brasil.

0: Zanetta e Cristiano na programação da Rádio Que Vibra com você. 8h49, estamos de volta com o ar. Com um teminha bem pra frente. Bem pra frente, né, Macaxeira?
1: Pouquinho, né, Vicky? Um pouquinho, mas é bom, né? É bom.
0: Porque... É hora de você contar os seus segredos pra nós. É isso que a gente quer saber.
1: E na verdade, assim, você tá compartilhando um segredo com amigos, né?
0: É isso.
1: Nada mais do que isso. Somos todos amigos aqui.
0: Você vai contar uma coisa sua que a gente ainda não sabe, isso estreita a nossa relação.
1: Exatamente.
0: Ô, Cacá, bom dia. Cacazinha, estás por aqui você?
1: Ela tá chegando, viu?
0: Tá chegando, tá correndo,
1: chegando,
0: né?
1: Pois é, pois é.
0: É porque eu quero saber, eu quero muito saber que lugar que a Cacá frequenta que a gente não sabe.
1: Ah, com certeza tem algum lugarzinho
0: aí
1: que ela vai ter conta pra gente.
0: Tem algum lugarzinho lá em Minas Gerais,
1: né,
0: que a gente não conhece.
1: Sim, sem dúvida.
0: Eu tô indo pra lá, eu quero saber que lugar é esse porque quero frequentar com ela. Entendeu? Mas enquanto isso, a gente joga uns áudios pra saber por onde que a galera anda.
1: Pois é, sempre bom saber, né?
2: Fala, Rádio Globo. Boa. Cara, eu não frequento, não. Mas tem a galera aqui do grupo que não sai de lá. Rua Barão do Amazonas, número 313, ali em Niterói.
3: Bom dia, Rádio Globo. Bom dia, meninos. Bom dia, Gabi. Então, um lugar que eu frequento é a minha casa, que é o lugar mais sagrado da minha vida. Se que ninguém sabe, ninguém precisa estragar. O que ninguém sabe, ninguém estraga. Bom dia, beijo. Isabel Cristina, da Cidade de Deus.
4: Bom dia, Rádio Globo. Bom dia, Vicky. Bom dia, Gabi. Macaxeiro, seu lindo. Sobre
1: Oiê.
4: O tema de hoje, um lugar que ninguém imaginava que eu pudesse estar e agora todos vão descobrir e espero que todos colaborem. É que sempre às quartas-feiras eu estou lá no Orfanato Santa Rita cuidando das crianças. Beijos, Rádio Globo. Aqui é a Daniele do Bazar da Bia. Eu amo vocês.
1: Não esperava menos da Dani. A Dani tem um coração incrível e sempre... A gente sabe o quanto que ela é uma pessoa bondosa e ajuda as pessoas. Me surpreenderia se Dani dissesse que estaria frequentando os jogos do Flamengo. Ainda bem que não.
0: Ainda bem que não.
1: É, pois é, enfim.
0: Agora, tenho notícias.
1: Tem?
0: Caiete vai revelar pra gente agora que lugar ela frequenta que a gente não imagina. Bom dia, Cacá!
5: Bom dia, meus amores! Bom dia, meu Rio! Tô ouvindo vocês aqui desde o início, gente. Olha, segredos... Bom, segredos bons a gente quer compartilhar. Eu frequento um lugar que eu vou levar a Vicky, que chama Turma do Passinho. Que é uma delícia. Introduzi Vicky Maca no Passinho, anos 80, 90, debaixo do viaduto Santa Teresa.
0: Já gostei.
1: Olha!
5: É um viaduto histórico aqui. Que é um lugar que a gente frequenta, é uma galera animada, gostosa, olha, comidinha boa. E aí botam uma caixa de som e todo mundo dançando passinho.
0: Gostei.
5: Dance now. Deixe ela.
0: Ai, olha, já vou separar minha roupa, hein? Vou começar a arrumar minha mala.
5: Tênizinho vem, mas vem com tudo que eu tô te esperando. Nós vamos aprontar. A BH vai ficar pequena pra nós duas.
0: Meu amor, eu ia ficar uns 3 dias. Eu tô separando uma semana.
5: Adoro!
0: Esquece. Já eu te mando uns negocinhos no privado aí pra gente começar.
5: Tá bom.
0: Mas o que a gente vai falar daqui a pouquinho?
5: Daqui a pouquinho tem cantora nervosa, porque vai estrear no cinema. Tá bem nervosa. E tem um cantor que foi questionado. E aí? Você ficou triste com sua ex? E ele respondeu. Já, já.
0: Então tá bom. Até já, Cacá.
5: Espera.

0: 92, Sorriso Maroto na programação da Rádio Globo 98.1, a rádio que vibra com você. Por aqui tá rolando no ar. Até às 10 da manhã tem muita coisa boa pra acontecer, tá? 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
2: 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E a hora certa.
0: 9:04.
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0: Nós estamos de volta com No Ar. Hora da gente edificar um pouquinho, falar daquelas fofoquinhas, aquelas coisinhas.
1: É o momento da gente, não que a gente goste, a gente só edifica.
0: Não, tá no contrato. Eu vi um vídeo de vocês aí em Belo Horizonte esses dias, né? Que a Ana Júlia, pra quem não conhece, é apresentadora também aí de Belo Horizonte junto com a Cacá, tava falando bastante da vida dela pessoal. Ela falou, tá no contrato, né? Então o nosso edificar aqui tá no contrato também.
1: Exatamente.
0: Simbora, a cantora faz sua estreia no cinema.
1: Sim, gente, vamos falar de Anitta. Anitta que já tá se preparando pra estrear, finalizada o seu filme nos estúdios Globo. Anitta ficou lá mergulhada e olha só, ela não vem fraca não, tá? Protagonista, meu amor. Protagonista do filme Pedro e Nina, tá, gente? A história dela, ela vai ser uma jovem, a Nina, que decide se mudar do Rio de Janeiro para o sul do país, depois da perda da vovó. Lá ela conhece o Pedro e começa uma história de amor. No elenco tem nada mais nada menos que Maria Gladys, que é uma atriz maravilhosa, fez muito sucesso nos anos 80 e 90, tá de volta, e Regina Casé. Trabalha com uma das melhores, né, gente? Trabalhou com Regina Casé. Tá ansiosa, vai estrear no ano que vem e diz que o filme está lindíssimo. Quero muito assistir. E gravações estão encerradas, tá tudo prontinho. Agora é edição, aquele processo de tratamento. E a Anitta tá animada, viu, gente? Babado, confusão. Essa menina joga pra todo time, né? Faz tudo bem feito, né?
0: Ai, eu sou muito fã.
1: É diretora, é cantora, mudou. Esse álbum novo dela, O Equilíbrio, tá incrível. Tenho certeza que vai ser indicada ao Grammy. Porque ela merece. Anira sendo Anira, né, gente? É isso.
0: Eu agradeço a mim mesma por nunca ter desistido, né? Já diria ela.
1: Adoro!
0: Mas não é, ainda bem que ela nunca desistiu, porque ela realmente alcançou lugares que ainda não tinham sido alcançados por mulheres, assim, né? Então ela realmente é um grande exemplo de inspiração.
1: Principalmente fora do Brasil, né, Vicky?
0: Exatamente, exatamente.
1: Isso mesmo. Bora!
2: Cantor desabafa sobre ex...
1: Claro que eles vão deixar o Zé Felipe quieto, né, gente? Estão perguntando pra ele. Abriu uma caixinha de pergunta. Primeira pergunta. Como é que você tá aí com a volta de Virgínia com Vini Júnior? Perguntaram pra ele. Ele respondeu. Vamos ouvir um trechinho. Olha aí.
3: Vocês ficam perguntando se eu tô triste ou... 7 horas da manhã. Calma. Tô ligando ainda. Não é acordar no modo caralho já.
0: Opa.
3: É tomar um café, dar aquela... Tá ligado?
1: Você
3: sabe.
1: Tá, acho que ele tá tranquilinho, viu, gente? Ele e Virgínia são amigos, trocam com figurinhas, diz que os dois se divertem muito. Acho que ele não tá sofrendo, não. Acho que é o povo que tá preocupado demais com a vida dele. Vocês não acham, não?
0: Ah, eu acho que todo povo quer se meter, né? O pessoal quer ter... E acha que vão olhar a opinião que a pessoa bota ali e levar como fé, né? Assim, que é o certo.
1: E o povo quer definir a vida dos outros, né, menino?
0: É um
1: Nossa
0: negócio.
1: Senhora!
2: Mas eles gostam também que renda um pouquinho, né? O nome deles se mantém na mídia.
0: Ah, sim!
2: Eles gostam também, eles gostam.
1: Fecha um contratinho ali, outro aqui, porque tá na mídia.
2: Ah, não tá de bobeira, né?
0: Bom demais. Cacá, você volta já já?
1: Já já, me esperem, tá?
2: Já, Cacá.
1: Aí, já, já.
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0: casinha, estamos de volta para continuar edificando sobre a vida alheia.
1: Prontíssima para o segundo bloco, meus amores.
0: Amo, influenciadores enfrentam um processo.
1: Pois é, gente, olha, um apostador resolveu processar os influenciadores Carlinhos Maia, Virgínia Fonseca e Deonone Bezerra, após afirmar, gente, que perdeu mais de 100 mil reais em bets. Segundo ele, a decisão de apostar foi motivada por publicações dos influenciadores, viu? O processo ainda está no começo. Antes mesmo de analisar o pedido, o juiz já determinou que ele fizesse ali umas modificações, colocasse mais umas provas, para ver se o processo vai seguir adiante ou não. Mas o babado é que ele pede ali na causa de 100.915 reais, o prejuízo que ele teria tomado após ser influenciado aí por Virgínia Fonseca, Deolane Bezerra e Carlinhos Maia, tá? Bom, a defesa de Carlinhos afirmou que tá no começo ainda, vai esperar para se, né, pronunciar no momento certo, e Virgínia Fonseca e Deolane Bezerra não retornaram aí sobre esse processo, estão aguardando também. Que babado, e se essa moda pega, hein, gente?
0: É.
1: Se essa moda pega, tomei prejuízo, vou processar. Já pensou?
0: Vai ter muita gente processada aí, hein?
1: Oh, nossa! Oh, adoro maca, oh! Gente, mas olha, se provar, se de fato... Vocês viram que uma americana ganhou, né? De uma plataforma, acho que foi TikTok, uma grana, porque entrou em depressão por estar muito tempo ali viciada, não, e acabou ganhando a causa na justiça, viu?
0: Meu Deus, ou não sabia dessa.
2: Também não sabia, não.
1: O negócio tá indo pra um caminho aí que, se der certo, eles vão repensar muita coisa, viu? Vai ser babado.
0: É bom que assim vai começar a regulamentar as coisas que precisam ser regulamentadas, né?
1: É o que precisa, já passou da hora, né, gente? Já passou da hora, né?
0: Perfeitamente.
1: Enfim. Bora.
2: Ex-BBB estreia como atriz.
1: Sim, vamos falar dela. Alane Dias, gente. Alane, ex-BBB.
0: E tudo.
1: Estreou com a novelinha, essa novelinha vertical que o Globoplay está fazendo direto. E eu tô viciadinha nessas novelinhas, viu, gente? Ela vai viver a Camille. Já encerrou as gravações também da novelinha Quando o Coração Entra em Campo, tá? E vale lembrar, ah, mas ela é ex-BBB. Não, ela faz teatro desde 2018. Foi pro Big Brother pra tentar alavancar a carreira de atriz. Ela sempre falou isso, que ela queria visibilidade, que ela fazia testes, nunca passava. Ganhou esse papel. Ela que está apaixonadíssima, né, pelo filho de Preta Gil, Francisco Gil, e diz que os meus pombinhos estão pensando no altar, viu, gente?
0: Olha, que legal!
1: É, estão pensando, ele que é dos Gilsons, que eu amo, inclusive, vamos aguardar, e aí ela estreia já na novelinha do Globoplay, então boa sorte, é isso mesmo, ela é uma grande atriz, já vi alguns testes dela, ela realmente arrasa, tá?
0: E é linda,
1: e é bacana,
0: né?
1: E é linda, e outra coisa, tem talento, estudou, né, gente?
0: É isso,
1: ah, porque é isso. Mas ela estudou, querida, ela tem direito, tá ali lutando por um papel pra trabalhar, e é isso que todos deveriam fazer. Ah, não sabe porque eu fiz Big Brother? Não, vai estudar pra ninguém te cobrar lá na frente, tá, meu amor?
0: Perfeitamente.
1: Ou te vetar, como já foram vetados uns e outros, deixa baixo.
0: Ops. A Cacá hoje tá como inflamada.
1: Hoje eu tô franca. Um beijo pra vocês, até amanhã, meus amores.
2: Até, Cacá, beijo.

0: 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A gente. Qual é o seu arroba, Léo?
1: Arroba Léo Macaxeiro, beleza?
0: Boa. E o arroba da Gabi?
1: Gabi Marina 1, é isso?
0: Boa, sim.
1: Pô, tô ligado, né?
0: Vovô Garoto.
1: Arroba...
0: Fabiano Melo com dois L's e um underline no final.
1: Underline no final, verdade.
0: É isso, Vovô Garoto tá se recuperando aí da influenza. Em breve estará de volta. E o meu é arroba Vic Rosa Cruz. Vic é VC, Rosa com Z Cruz. Pode seguir geral. Todos os dias a gente tá aqui na Rádio Globo a partir das 7 da manhã até as 10 da manhã com o nosso Morning Show, que hoje está perguntando para você, Léo Maca, o quê?
1: Quais são os lugares que você frequenta e que ninguém imagina?
0: Solta o som, DJ Gabi.
2: Bom dia, Vicky. Bom dia, Rádio Globo.
0: Bom dia.
2: Aqui é a Jô, do Uber.
0: E aí, Jô?
2: O lugar que eu frequento que ninguém imagina, cara, é a igreja. Por quê? Eu sou sapatão caminhoneiro.
0: Meu Deus.
2: E aí, ninguém imagina que às vezes...
0: Que isso, minha irmã?
2: E sou espírita. Que às vezes eu dou um pulinho na igreja.
0: Deus te abençoe.
2: Quando sou convidada, quando tem assim, uma amiga que convida, eu vou lá. Recebo uma oração. Oração nunca é demais.
0: Ué.
2: E meto meu pé. Porque pra gente só existe um Deus, né?
0: É isso.
2: Então... Vamos que vamos. Tudo nosso.
0: Deus de todos nós. Pessoa.
3: Bom dia, Rádio Globo. Bom dia a todos. Maicon, motorista de caminhão.
0: Fala, Maicon.
3: O lugar que eu frequento de vez em quando, sem ninguém saber. Às vezes eu tô muito cansado, estressado de dirigir o dia todo no caminhão. Eu saio da firma e vou pra Corpoador.
0: Boa.
3: Independente da hora, pra desestressar. Fico uma hora e meia lá.
0: Bom.
3: Olhando aquele mar lindo. Mesmo no frio, só um ambiente diferente já faz a diferença. Bom dia, gente.
4: Bom dia, Vic. Bom dia, rapaziada. Vamos lá. Lugar aonde eu vou e ninguém acredita.
0: Pendurada no pós-corpo.
4: Sábado e domingo. Trabalhar fazendo particular, parte elétrica, pendurado,
0: Stuart,
4: trocando
0: aí,
4: fiação.
0: Ó, acertei.
4: Aí você chega em casa ainda, todo sujo. A mulher fala, tu tá com cheiro diferente. Claro, porra, tá trabalhando. Abraço a todos, fiquem com Deus. Quem sou eu?
0: Stuart, o menino da Light.
4: Agora na Bahia.
5: Fala, Rádio Globo, bom dia.
0: Bom dia.
5: Cara, um lugar que eu frequento agora e pouca gente imagina ainda. É o lugar da corrida, cara. Eu
0: jogava,
5: muitas pessoas ficavam correndo, participava desse negócio de pagar pra correr, né, e tal. Mas, pô, agora eu tô correndo, já participei de duas provas e a última foi a Botafogo Run. Eu fui o mais criativo que vocês escolheram, então, pô, queria agradecer muito a vocês. Inclusive, encontrei o Léo Maca lá no estádio. Pô, só agradecer mesmo. Obrigadão, tá, gente, pelo evento. Muito obrigado. Tamo junto.
1: Tamo junto, parceiro. Pô, bom demais.
6: Que não é a tropa da Rádio Globo, a número um do Brasil. Aqui é o Xavier. O
0: Fala, Bruto. Xavier.
6: Rapaziada, vou falar o lugar que eu vou que ninguém pode saber. É naquela casa de massagem. Pronto, falei. Número um, tamo junto.
0: Meu Deus do céu.
1: Tava
0: Vamos
1: demorando,
0: pro trânsito,
1: né?
0: Que é
1: Tava
0: melhor.
1: Demorando.
0: Léo Vieira, você já frequentou helicóptero, que é um lugar bem peculiar que nem todo mundo frequenta. Mas que outro lugar, meu amigo? Conta pra gente.
7: Olha, já frequentei Estúdios Globo, que também nem todo mundo frequenta. É, já tive meus momentos. Deixa eu ver um outro lugar bem peculiar, além do helicóptero. Deixa eu ver. Cara, eu já fui num frigorífico uma vez, um negócio muito louco.
0: Frita. Bom demais.
7: Grandes aventuras. Ó, vou falar pro nosso ouvinte que ele tá muito ousado, hein? Terça-feira, 9 horas da manhã, hein, meu filho?
0: Não
7: é? Ó, vamos. É, baixa a bola. Olha só, tô de olho na movimentação do trânsito para quem tá circulando pelo trecho da linha amarela. Você que tá seguindo em direção à Barra da Tijuca, foi iniciado aquele protocolo de operação túnel livre por conta do congestionamento ali no acesso à região da Barra da Tijuca. Então, o motorista que tá circulando ali entre Água Santa e a chegada ao pedágio já vai encontrando retenções, trânsito pesado entre o túnel da Covanca e o acesso à Avenida Ayrton Senna. Para quem tá saindo de Jacarepaguá em direção ao Fundão, o panorama é um pouquinho melhor, mas sem retenções entre Del Castilho e a saída para a Avenida Brasil no trecho com sucesso. Nessa ligação entre Zona

0: Norte, Zona Sudoeste, dê preferência pela autoestrada Grajaú-Jacarepaguá. Para quem está tentando acessar a barra ali através de Jacarepaguá, tem dificuldades ali pelo trecho da estrada do Gabinal, retenções também entre de Gavenec e Marechal Miguel Salazar, Mendes Moraes, dê preferência pela estrada dos Bandeirantes, Coronel Pedro Corrêa, chegada embaixadora do lado do Goiano, por lá dá para ganhar um tempinho considerável no acesso à barra. 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Galera, tô ficando por aqui nesse friozinho, mas amanhã eu tô de volta. Até amanhã.
1: Beleza, Leozeira, valeu, até amanhã. 9h35.
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0: volta depois do Menino Dilson, em homenagem ao macaxeiro que adora Dilsinho, contando curiosidades aí pro pessoal, já que hoje estamos dividindo intimidades.
1: Aham.
0: Dilsinho é um cantor que o macaxeiro gosta.
1: Gosto. Dilsinho, pô, manda muito bem, né, cara?
0: Manda muito bem,
1: doido,
0: né?
1: Doido pra trazer ele aí, quem sabe?
0: Quem sabe, quem olha sabe. Só.
1: O convite tá feito.
0: Aí o Dilsinho vai falar lugares que ele frequenta e ninguém sabe, mas todo mundo vai saber. Rádio Globo.
1: Rádio Globo, com certeza.
0: Legal demais, né? Mas e você aí, que lugar você frequenta que ninguém sabe? 97.9988, bora.
2: Bom dia, Vic. Bom dia, rapaziada. Vamos lá. Lugar aonde eu vou.
0: Em cima do poste, né, Stuart? Vamos pro próximo, que o Stuart fica em cima do poste.
3: Fala, Rádio Globo, bom dia.
0: Bom dia.
3: Aqui é Eduardo de Bangu. Então, fala, sobre a enquete aí, ó. O lugar que eu tô todo dia, inclusive eu tô nele agora, é no meu trabalho. De segunda a segunda, 12 horas por dia.
0: Epa!
3: Pra ainda vir uma mente atribulada e me perguntar se tem alguém me sustentando. Vai trabalhar, seu vagabundo. Larga essa gala de passarinho.
1: Pá.
3: Pros meus seguidores aí, ó. Um beijo. Valeu, Rádio Globo. Pra cima deles.
0: Nós.
1: Desabafou, hein?
4: Fala, Rádio Globo. Bom dia.
0: Bom dia.
4: Cara, o lugar que eu frequento agora e pouca gente imagina ainda é o lugar da corrida, cara. Eu julgava muitas pessoas que ficavam correndo, participava desse negócio de pagar pra correr, né, e tal.
0: É bom correr,
4: mas,
0: né? É bom demais. Tirou onda. Tamo
5: bom
0: junto.
5: Dia, Rádio Globo. Aqui quem tá falando é o Flávio.
0: Fala, Flávio.
5: O lugar que eu vou e ninguém tem coragem de ir. Eu levanto é 3 da matina e vou pro Ceasa comprar as frutas bonitas.
0: Olha.
5: Bom dia.
0: Bom dia.
5: Bom dia a todos.
6: Bom dia, amigos do Noir. Luciana, me escuta.
0: Oi, Lu.
1: E aí, Lu?
6: Bom dia, amigos do Noir. Luciana, me escuta. O lugar que eu frequento, eu não falo mais pra ninguém porque tem pessoas que não entendem a religião. Eu sou espírita. E uma vez eu falei com uma colega de trabalho que era espírita, ela nunca mais falou comigo, porque ela é cristã. E ela falou que o Deus dela não deixa ela ser amiga de pessoas espíritas. Então eu passei a não falar mais pra ninguém a minha religião. Então eu continuo frequentando e não falo nada pra ninguém. E olha que lá fazemos muita caridade. Deus sabe que a nossa casa é abençoada e é de muita fé.
0: Ô Lu, eu tenho duas informações aqui. A primeira é que intolerância religiosa não é bem-vinda em lugar nenhum, né? Então você tá certíssimo em continuar o seu caminho, a sua amiga que tá errada. E uma outra informação, sim, se é que ajuda, né? Cristão, aqueles que acreditam em Cristo. É, os espíritas, né? Segundo Kardec ou qualquer outra linha do espiritismo, acreditam em Cristo. Logo, não entendo o preconceito da sua amiga. É meramente um preconceito. Fique em paz, minha irmã. Tamo junto, hein?
7: Bom dia, Rádio Globo. Um local que eu frequento e pouca gente sabe. Alcoólatras Anônimos. Super indico pra quem tá com problema com álcool. E mais 24 horas.
0: Bom, irmão, cara, obrigada pela sua sinceridade em compartilhar com a gente um momento tão sensível da sua vida. Parabéns pela sua coragem, pela sua determinação. Cara, por isso que eu amo nossos ouvintes, né, Maca?
1: São únicos.

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0: fechar o No Ar de hoje. Ai, Macaxeiro, temos o áudio mais criativo. Hoje foi difícil, né?
1: Hoje foi difícil.
0: Até porque hoje a galera foi criativa. A gente perguntou pra você qual foi, qual é o lugar que você frequenta que ninguém sabe. E a gente foi de 0 a 100 nesse programa hoje.
1: Sim.
0: E aí temos o áudio mais criativo. Solta aí, Gabi, solta aí pra gente ouvir.
2: Bom dia, Rádio Globo, bom dia a todos. Maicon, motorista de caminhão.
1: Oh,
2: o lugar que eu frequento de vez em quando sem ninguém saber. Às vezes eu tô muito cansado, estressado de dirigir o dia todo no caminhão. Eu saio da firma e vou pra Corpoador. Independente da hora, pra desestressar. Fico uma hora e meia lá, olhando aquele mar lindo. Mesmo no frio, só um ambiente diferente já faz a diferença. Bom dia, gente.
0: Valeu, Maicon, final do telefone 24, tá levando voucher da boleria da avó. Nada mais carioca que isso, né, Macaxeiro?
1: E uma boa sugestão, né? Às vezes você tá ali, né, num momento, sei lá, um pouco mais pra baixo, um pouquinho mais triste, de repente você vai lá pro arpoador, distrai a cabeça, pá, bom, boa.
0: Posso
1: sugestão.
0: Posso te falar? Já fiz muito isso. Eu pegava o metrô, lá na ponta da Tijuca, na Uruguai, ponta da Linha 1, e até o arpoador, às vezes, só pra ver um pôr do sol, botar o pé na areia.
1: Boa.
0: Pra dar uma desestressada. É bom, né? Ainda mais ele que trabalha dirigindo, é bom pra não fazer besteira no trânsito, porque o trânsito tira o sossego da gente.
1: Não estressa.
0: Ai, muita coisa. 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
0: 9h57. Maquinha, simbora, bora?
1: Bora, amanhã tem mais.
0: Então já é, amanhã a partir das 7 da manhã tem um No Ar, a partir das 6 da manhã eu tô aqui com a Acorda Rio, Vovô Garoto volta na semana que vem, tá se recuperando aí de uma influenza, deixem suas mensagens pra ele de melhoras. Maca, valeu por tudo, tamo junto.
1: Até amanhã, um beijo, tá?
0: Até amanhã, beijo, Gabizinha. E até amanhã.

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0: Vamos, turma, bom dia. E aí, tudo bem? Tudo certinho por aí? Hoje, terça-feira, 14 de julho, tá começando mais um Conexão aqui pela Rádio Globo. Eu sou a Camilinha Gomes, te faço companhia até o meio-dia com Conexão. A gente se fala até as duas. Bom dia, Maca. Bom dia, Gabizinha. Tudo certo com vocês?
1: E aí, como é que você tá, Camila? Tá tudo bem, beleza?
0: Tudo ótimo. Vamos que vamos, amigo. Vamos nessa.
1: Sabe o que é assunto na internet?
0: Conta pra gente.
1: Na verdade, quem?
0: Quem?
1: Neymar.
0: Menino Ney.
1: Exatamente. O Brasil já tá fora da Copa do Mundo, mas Neymar é assunto na internet. Daqui a pouco a gente vai falar dele, beleza?
0: Dando o que falar, como sempre, né? Esse é o Ney. Vamos nessa. Marvila, foto. Bom dia.

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0: Vamos nessa, agora sim, começando de vez o Conexão. Bora junto até o meio-dia aqui na Rádio Globo. Maca, a gente vai falar hoje sobre o Neymar. Vamos dar bom dia pro nosso soldado Ryan.
3: Ih, vai falar sobre Neymar, bom dia.
0: Aí você gosta,
3: cheguei,
0: né?
3: Na hora certa, então, né?
4: Bora falar boa. Sobre o Neymar, pô.
0: Ele é fãzão, ele é fãzão.
4: Eu gosto.
0: Bom dia, soldadinho. Tudo bem?
4: Suave, e você? E aí, Maca?
3: Tá tranquilo, soldado?
4: Maravilha, vambora, pra
3: nada
4: cima.
3: Nada aborrece?
4: Nada.
3: Seguinte, o Neymar ontem, gente, curtiu e comentou um vídeo publicado nas redes sociais que sugere a participação dele na Copa do Mundo de 2030.
0: Uhum.
3: É um vídeo viralizadaço feito com inteligência artificial que mostra várias versões do jogador em diferentes momentos da carreira dele e vários Neymar conversando entre eles em inglês. Acho que o soldado deve ter visto esse vídeo.
4: Claro,
0: eu vi.
3: E aí, enfim, é um vídeo que sugere sim a presença de Neymar na Copa do Mundo daqui a 4 anos, quando ele vai estar com 38 anos. O Neymar comentou, reagiu a esse vídeo, aquela coisa toda, e deixou em aberto a possibilidade.
0: É a idade do Messi?
3: É, o Messi
4: mais
3: tá
4: novo
3: com,
4: ainda, né? O Messi tá com 39.
0: 39.
3: E aí eu quero saber o seguinte, no 97.9988. Neymar ainda pode jogar mais uma Copa do Mundo, na sua opinião?
0: Você quer confusão,
3: eu
0: né?
3: Eu quero ouvir a galera.
0: Você quer colocar fogo no parquinho,
3: a
0: né?
3: Voz do povo é a voz de Deus, Camila. Eu quero saber desse povo, o que esse povo pensa sobre Neymar. Pra você ainda dá, soldado?
4: Cara, se dá ou não dá, eu não sei. Mas que ele vai, ele vai. Isso aí,
0: ixi,
4: vocês podem ter certeza.
0: Mano.
3: Ele vai?
4: Vai.
3: Eu acho que não.
4: Ele vai pra Copa de 2030.
0: Não vai, Marco.
3: Eu acho que não vai.
4: Sabe por quê? Pensa na Argentina, tu lembra de quem?
3: Ah, do Messi, claro.
4: Você pensa em Portugal, você lembra de quem?
3: Do Cristiano também.
4: Você pensa na Inglaterra, você lembra de quem?
3: Na Inglaterra? Eu penso no Bellingham ou no Kane.
4: E daqui em 2030, no Brasil, tu vai pensar em quem?
3: Difícil.
4: Tem que pensar em alguém, tem que ter
0: então,
4: alguém.
3: Mas é aquilo,
0: então, na
3: é
0: verdade,
3: aquilo.
0: Esse tem sido o problema do Brasil nos últimos anos,
4: né?
0: Quando a gente pensa nesse camisa 10 brabo que chega e resolve, a gente não tem.
3: Então,
4: 2030 vai ter menos ainda.
3: Então, mas 2030 eu também não penso no Messi, não penso no Cristiano, também não penso no Neymar, não, tá?
0: Ih!

0: 19, vamos que vamos. Tá curtindo aqui o Conexão com a gente? Hoje a gente quer polêmica. O Maca hoje resolveu colocar fogo no parquinho. Ele tá com saudade do Big Brother, da época que tinha muito fogo no parquinho. E hoje ele chegou assim, chegou chegando e falando do menino Ney e jogando essa bomba assim, saindo correndo, né?
1: Sabe o que acontece, ô Camila? A Copa do Mundo ainda tá rolando.
0: Ainda tá rolando.
1: Só que a seleção saiu cedo demais. E aí, enfim, a gente precisa de assunto sobre seleção brasileira. A verdade é essa. E aí o Neymar tá no trends na internet, o assunto mais falado por conta desse vídeo divulgado ontem.
0: Eu achei legal o vídeo, gostei bastante.
1: Eu achei
0: bastante.
1: Também, cara, achei bem legal o vídeo. Independente da participação dele ou não na Copa, o vídeo tá bem legal, a verdade é essa. E aí a gente quer saber no 97.9988 se tem espaço pro Neymar em 2030. Vamos ouvir esse povo.
0: Bora.
2: Bom dia a todos da Rádio Globo, bom dia a todos os ouvintes. Marquinhos de Campo Grande, motorista de van, transporte alternativo.
0: Fala aí, Marquinhos.
2: Gente, Neymar não jogou nem nessa Copa, quanto mais na outra que vai vir.
0: Esquece.
2: Neymar, na verdade, nunca deu nenhuma Copa. Nunca fez nada. Neymar no auge da carreira dele. Era pra ele ter aproveitado, não, mas ele só fez o quê? Só caiu. Então, pra mim, ele não vai jogar, como não jogou nessa agora, e como não vai jogar na outra, pode ter certeza disso.
3: Fala, Rádio Globo, bom dia, aqui é Paulinho de Belfor Roxo. Irmão, Neymar, se ele tiver com 50 anos e ele quiser jogar na seleção, ele vai jogar, porque não tem ninguém hoje que fale assim, pô, não é possível que o Neymar vai entrar no lugar de fulano é bem melhor do que o Neymar. Ah, mas ele tá velho e tudo mais, olha, tu vê o Messi aí, ó. Tu vê o Cristiano decidindo. Claro que tudo depende dele. Se ele falar assim, pô, quero pra 2030, vou focar pra 2030, irmão, não tem jeito. Quem tiver lá vai ter que sair pra ele entrar. Não tem jeito. Isso aí é indiscutível. Agora, se ele vai querer ou não vai querer, é outra parada. Aí vai parte dele. Agora, se ele tiver 100% e quiser, ele vai, irmão. Ele depois convoca o resto.
0: Ele e os patrocinadores, né? Sozinho ele não vai, não. Mas olha só, deixa eu falar uma coisa aqui muito séria sobre Neymar. Essa Copa do Neymar, qual é? É o quê? É a quarta Copa dele? A quarta Copa do Neymar.
1: É. Ele
0: Soldado,
1: saiu machucado.
0: A gente vai dar mais uma chance pra ele? Depois da quarta
4: Copa? Você quer que eu te responda?
0: Depois da quarta?
4: Eu daria a quinta. Sabe por quê? Porque o Zico jogou na Copa, não ganhou a Copa do Mundo. E é um dos maiores de todos os tempos. E aí a galera fala, mas o Ronaldo...
0: E quantas que o Zico ganhou?
4: Não ganhou nenhuma. Aí vai, não dá pra gente desqualificar a qualidade dele.
0: Quanto que ele participou? De quantas Copas? Foram todas também?
1: Deixa eu pesquisar aqui, pra não falar besteira.
4: Olha só, vamos lá, já que a gente tá com tempo. Em 2002, tinha o Ronaldo foi o melhor do mundo, o Ronaldo ganhou a Copa do Mundo, só que o Ronaldo jogava com o Ronaldinho Gaúcho, com o Rivaldo, com o Kaká,
0: muitas
4: com
0: camisa
4: Cafu,
0: 10,
4: com o Roberto
0: campo,
4: Carlos,
0: verdade.
4: Com o Dida, Lúcio, Juan, Emerson e mais quem? E o banco tinha Denilson.
1: É, muita gente
4: me
1: boa,
4: diz,
1: né?
4: Um jogador que chega perto da qualidade do Neymar que possa ajudá-lo a fazer a diferença. Só um. Se
0: Vini.
4: Vier com.
1: No Brasil, não, na seleção, não temos. Deus. Não temos há muito tempo, né? Não temos há muito tempo.
4: Assim, na minha opinião, tá? O abismo entre Neymar e Vinícius Júnior é absurdo, é gigantesco. É gigantesco. O Vinícius Júnior, até essa Copa, também nunca tinha feito nada pelo Brasil. Aí fica um questionamento. Falta. A questão é o Neymar, de fato? Será que enquanto a gente tiver Casimiro, Paquetá ali, o Brasil vai arrumar alguma coisa? Será que o problema é o Neymar? Na minha opinião, não. Falta pra mim um companheiro pra ele. No ciclo passado, lá na Copa, era quem? 2014, o nosso camisa 10 era o Neymar, beleza. Mas tinha o Oscar, Hulk.
1: O último cara que eu acho que fez companhia pra ele na qualidade técnica foi o Felipe Coutinho.
4: Ah, obrigado. Eu pensei que só eu pensava isso.
1: Não, era o único. De resto, a seleção, infelizmente,
4: se machucou,
1: tá baixo.
4: Acabou, não joga
1: Sim.
4: mais e foi
1: é assim,
4: última altura.
1: A minha questão com relação ao Neymar não é tecnicamente, até porque acho que o Brasil não vai ter um Neymar tão cedo, um cara com a qualidade dele. Mas fisicamente, eu acho que já não dá mais pra ele.
4: É. Eu tô com o ouvinte aí, basta ele querer, ele tem que querer.
5: Bom dia, Rádio Globo. Quem fala é Fernando da Penha.
0: Oiê.
5: Na minha opinião, o Neymar pode ir sim.
0: Pode.
5: Só que tem
0: no
5: porém,
0: banco.
5: Cara. Ele tem que se cuidar, tem que treinar, tem que virar atleta, né?
0: Tem que virar atleta pra ir.
5: E jogar o que ele sabe jogar. E só por causa de patrocinadores, aí não vale a pena.
6: Fala, galera, conexão aqui é Paulo Lopes de Ataquara.
0: Fala, Paulo.
6: Cara, pelo amor de Deus, né? Neymar de novo não, né? Esquece. Pô, o cara em 4 Copas não ganhou nenhuma. Vai tentar ganhar uma com 38 anos em 2030.
0: É o que eu tô pensando.
6: Pelo amor de Deus.
0: É o que eu tô pensando.
6: Neymar não.
4: O Messi até 35 também não tinha Copa aí.
0: Mas é porque o Messi se cuida muito, amigo.
4: Mas da mesma forma, não tinha Copa.
0: O Neymar tá jogando pôquer.
4: O Cristiano Ronaldo se cuida.
0: O Neymar tá jogando pôquer.
4: O Cristiano Ronaldo se cuida. Tem Copa?
1: Tem 41 já,
4: e
1: né?
4: Nunca vai

0: 10h28, você tá curtindo Conexão, bora junto até o meio-dia por aqui na Rádio Globo. 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Fica aí. 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
1: Geninho e Mariana Fagundes. Ó, oh, essa música é boa demais. Não tem como não cantar. Pião todo tatuado. Você também não canta, Maca?
2: Você sabe que eu tô prestando atenção aqui na gravação do povo aqui, né?
1: Ah, você não tava prestando atenção no pião?
2: Na música não estava.
3: Tá todo enrolado.
1: O chicote estala, o chicote estala. Não tem como não cantar essa musiquinha. É boa, né, soldado?
3: É boa. Adoro. É boa Mariana Fagundes, um beijo. A gente entrevistou a Mari lá no Prêmio Multishow, no ano passado, quando ela ainda estava buscando a fama. Tinha 500 mil seguidores, hoje tá com quase 3 milhões. Bateu
1: aí,
3: top.
1: Olha,
3: no Spotify,
1: que maneiro,
3: tá?
1: Que maneiro.
3: Então, um abraço pra Mari Fagundes. Aí fazer um sucesso danado no Brasil inteiro.
2: Tá voando.
1: Vamos nessa ouvir essa galera falando hoje sobre Neymarzinho, menino Ney.
3: 97.9988. Tá rolando?
2: Será que Neymar 2030?
3: Fala.
4: Costa Barros, com serviço de porteiro aqui em Ipanema.
3: Ih, acabou a folga.
4: Não, acho que não. Acho que o ciclo vai ser renovado aí. Outra Copa, Neymar não joga, não. De repente, uma Olimpíada, que pode levar alguém um pouco mais velho, né?
3: É, você tem um ponto, você tem um ponto.
4: A experiência dele na Olimpíada lá, de repente, ajude. Mas pra Copa do Mundo, aí vocês estão de sacanagem já, né? Tem como não.
3: Que isso, cara.
4: Vai renovar o ciclo, se Deus quiser.
1: A gente só tá perguntando.
4: Cada boca que tá vindo aí vai mudar essa história feia, essa página escura que tá a nossa seleção brasileira.
1: Fala.
3: Pode falar.
5: Bom dia, galera. Oi. Da Rádio Globo, até o direto, obrigado pela 98 aí.
3: Fala,
5: só, gente. Fala. Acho que o Neymar deve jogar em 2030, entendeu? Acho que ele merece jogar, porque...
1: Merece.
5: Ele jogou muito pouco nessa Copa, nesse jogo agora passado aí, entendeu? Ele precisa voltar. 2030, Neymar. Vamos, né, trazer a taça para o Brasil. Um abraço aí, galera. Fica com Deus aí.
3: Valeu.
1: Ô, Tetel, merecer, todo mundo, todos os jogadores merecem, né?
3: Depende.
1: Agora tem que saber se tem condição pra isso. Se vai ter futebol pra isso.
6: Bom dia, Gabi. Bom dia, Maca. Bom dia, Camila.
1: Bom dia.
6: Denise Ribeiro do Estácio. Neymar, tá de sacanagem. Fala sério.
1: Esquece.
6: Neymar não jogou nada nessa Copa.
1: É porque não colocaram em campo, né?
6: Nessa, ele, qualquer toque ele tava caindo, imagina a outra. Vai,
1: é que não colocaram ele em campo.
6: Beijo.
2: Valeu, Dê. Beijo.
7: Bom dia, Rádio Globo. Aqui é Eliane.
1: Oi, Eliane.
7: Neymar não era nem pra estar bem nessa Copa, que dirá na de 2030. Nunca ganhou nada, nem uma bola de ouro. Já deu.
2: Um monte não ganhou, né, cara?
1: A voz do povo é a voz de Deus, hein?
8: Henrique de Santa Cruz.
1: Fala, Henrique.
8: O tema de hoje aí ficou muito claro que precisamos do Neymar. Não tivemos um jogador de meio de campo nessa Copa.
3: Paquetá, pô.
8: Que fizesse as jogadas. Não tivemos nenhum.
1: Tinha o Paquetá.
8: Se ele chegar bem lá, só depende dele.
9: Bom dia, Rádio Globo.
3: Bom dia.
9: Olha, o Neymar, ele pode sim ir pra Copa e jogar muito. Essa agora ele não jogou porque o Ancelotti não colocou ele. E quando colocou, ele ainda fez o gol de pênalti. Ou seja, se tivesse colocado ele no primeiro tempo, o Brasil não teria perdido para a Noruega.
3: E aí, ó.
9: Bom dia, um dia abençoado para nós.
3: Amém.
10: Bom dia, Rádio Globo. Aqui é Jennifer de Duque de Caxias. E assim, tem bastante espaço no banco pro Neymar. Só isso. Porque em Gramado não tá dando, não.
11: Bom dia, rolando, Rádio Globo, né? Paulinho tá de Quintino, bom dia, Maca, bom dia, Gabizinha, bom dia, Camilinha.
1: Bom dia.
11: Bom dia, soldado Ryan.
3: Olha, Paulinho.
11: Então, eu gostaria muito que o Neymar ganhasse uma Copa do Mundo, porque ele merece. Eu acho que ele só não ganhou porque ele sempre jogou esse tempo todo sozinho. Ele nunca teve uma companhia à altura pra poder ajudar ele.
1: É.
11: Então, eu gostaria muito que ele ganhasse uma Copa do Mundo, mas fisicamente ele tá acabado. Infelizmente, eu acho que 2030 ele não joga ou vai jogar muito baleado. Valeu, Rádio Globo.
3: Valeu, meu
1: parceiro. Gostei, gostei da sua opinião, tá? Infelizmente ele tá acabado.
12: Tudo bem com você? Bom dia, galera. Bom dia a todos.
1: Bom dia.
12: Bom dia, Edmilson, diretamente da Paraíba. Já tô fazendo já
1: almoço.
12: Check-in pra ir pra aí.
1: Ah, eu achei que ia estar fazendo almoço.
12: Se Neymar,
1: horas. Amigo,
12: não jogou nem agora, nem nunca jogou, vai jogar daqui a 4 anos.
1: Dá não, né?
12: Oh, meu Deus do céu. Não se iluda, pô. Neymar é um perna de pau, não joga nada. Se ele for pra lá, a seleção vai ser desclassificada de novo. Vai perder de novo. Foi até longe dessa vez. O que é que ele fez? Nada. Nem vai fazer, nunca
1: Mas
12: fez,
1: ele
12: nem
1: não
12: vai fazer.
1: Entrou.
12: Bom dia, galera.
1: Mas ele
12: e um
1: não
12: bom
1: entrou.
12: Dia a todos. Vamos trabalhar.
1: A Aí eu defendo o menino Ney. Ele realmente não teve minutos em campo, né? Eu tentei até ver o futebol dele, mas o Ancelotti não.
2: Agora, teve um ouvinte
3: que falou... Tu já viu algum jogador decidir a partida do banco?
2: É difícil,
1: né? É verdade.
2: Não, teve um ouvinte que falou uma coisa que é verdade, né? Na hora de bater o pênalti, ele foi lá e fez, né? Sim, e a gente já viu o quanto que é difícil bater pênalti em Copa, né?
1: Porque,
2: meu irmão, não tem um pra bater hoje na seleção, né?
1: Não, e com certeza, ele marcaria se ele tivesse
2: feito. Sem dúvida.
1: Sem dúvida nenhuma.
13: Ih, que dia é esse, hein?
1: É, hoje que tá dia. Pedindo.

0: esse é o Thiaguinho, caraca, moleque. Falou também Geninho, peão todo tatuado, Thaís Macedo, De Propósito, Nath Roots e muito mais. Só conexão, bora junto com a gente, hein? Bora ficar conectado até o meio-dia aqui na Rádio Globo. 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
1: 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E a hora certa.
0: Rádio Globo, 10h58.

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0: terça-feira pra você que tá ligado aqui na Rádio Globo. Esse é o som de Diego e Vitor Hugo, Tubarões.
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0: 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Estamos de volta com Conexão, lembrando que a gente tá falando hoje sobre o menino Ney.
3: É isso, e a gente continua pedindo a sua participação em 97.9988. A trend do momento é essa, porque um perfil de inteligência artificial subiu no Instagram, um vídeo que viralizou, com mais de 100 milhões de visualizações aí, né, desse vídeo do Neymar. Ele, garotinho, conversando com ele mais velho e podendo ou supondo que ele participe da Copa de 2030. A gente quer saber de você aí no 97.9988. Daqui a pouquinho a gente vai colocar áudios aqui sobre Neymar. Participa ou não da Copa de 2030, hein?
0: Fogo no parquinho. É assim que a gente gosta. 11:16. Conexão continua com Chininha e Príncipe. Justiceiro.

0: Araqueto aqui na Rádio Globo, mal acostumado. Vamos juntinho até o meio-dia. Bom demais passar esse tempo aqui com você. Eu, Camilinha Gomes, te passo companhia. Não tô sozinha, não. Tô com a minha turma, tô com a Gabi, tô com o Maca, com o soldado Ryan e, claro, você sempre aqui com a gente. A gente tá falando sobre o menino Ney hoje, polêmica no ar. Será que ele vai pra Copa de 2030, meninos?
1: Será? Bora ouvir a galera?
0: Bora.
2: O Fabinho de Bangu.
1: Olha, Fabinho.
3: Olha o Fabinho.
2: Bom dia a todos. Mediante a todos os comentários.
0: Mediante.
2: O Neymar nasceu em uma época totalmente... Todas as seleções que fomos campeões eram 3, 4, 5 craques.
0: É,
2: o Neymar
0: é
2: uma seleção sozinho. Então, se ele tiver bem, ele quiser, é ele mais 11. Ponto final. Vocês são só quem jogou bola, sem clubismo, sem nada, sabe?
0: Só falta os 11, então, né?
2: Valeu, galera. Tamo junto. Valeu, Rádio Globo.
1: Valeu, Fabinho. É nóis.
0: Só falta os 11,
4: bom
0: gente.
4: Bom dia,
0: tá perto.
4: Galera da 98. Bom dia, Camilinha.
1: Bom dia.
4: Marca,
0: bom dia.
4: Soldado
0: bom dia.
4: Lion.
1: Tudo bem, vida?
4: Nega gata Gabi.
0: Oh, Nega gata Gabi.
4: A próxima Olá. Copa, Neymar tá mais do que fora. Tá só pra ele
0: tá
4: entrar
0: mais
4: de
0: do que fora.
4: De muleta. Aí cai é terrível, né? Não jogou nada.
0: De muleta.
4: Não fez nada. E... vai continuar não fazendo nada. Então, Neymar vai se aposentar. Beijo, galera.
0: Não, ele é jogador de pôquer.
1: Beijo.
0: Ele vai jogar pôquer
5: Bom
0: agora.
5: Dia, Rádio Globo. Aqui é o Flávio do Centro.
0: Fala, Flávio.
5: Poxa, Copa de 2030. Poxa, dá vaga pra outras pessoas, outros jogadores que estão vindo aí, bom aí. Neymar, pelo amor de Deus.
3: Quem de bom tá vindo aí? Essa é que
5: deixa tá. outros colegas ganhar um pouquinho também.
0: Mas ele não Entendeu? Ganhou, né, no caso.
5: O sol nasce pra todos. Um bom dia a todos.
1: Bom dia.
6: Cara, aqui é Rafael de
0: Ganhar Niterói. Dinheiro.
6: Cara, é só ele não precisar correr não, cara. É só ele fazer o espaço dele, cara. Ele tem um passe bom, entendeu? Só joga parado, não tem problema. Bota os caras pra correr pra ele, pô.
7: Bom dia, Adigo. Pô, mano, desculpa se falar aí que Neymar. Neymar jogou com o Ronaldinho Gaúcho e não fez nada. Cara...
1: Pera aí, mano.
7: Pô, não mete essa não, mano. Coutinho, pelo amor de Deus. Vocês são muito clubistas, velho.
8: Bom dia, aqui é o Marcelo Paulista de Magé. O Neymar nunca será referência na seleção brasileira. Nunca, esquece isso.
0: Eu gosto assim, tá?
8: Ele nunca vai ser uma referência como o Messi é pra Argentina, como o Cristiano Ronaldo é pra Portugal, como o Ken, ele é pra Inglaterra. Assim como foi Ronaldo Fenômeno, Ronaldinho Gaúcho, Romário, Zico, Pelé, Garrincha, esses caras foram referência para a seleção brasileira. Neymar nunca será, esquece isso, já acabou. Ele já provou que ele nunca vai ser jogador de seleção brasileira, esquece isso.
0: Uma pausa, Gabizinha, tréplica aqui para os meus amigos.
3: Soldado,
1: fala.
3: Ronaldinho Gaúcho, a última Copa dele foi qual? 2006. A primeira do Neymar foi 2014.
1: Isso.
3: Então, os dois não jogaram junto com
1: Eu entrei aqui no Google pra pesquisar o nosso amigo.
3: Pelada
1: o nosso
3: ali,
1: amigo
3: né?
1: veio com faca na mão.
3: Jogaram pelada, mistura.
1: Aí o amigo virou pra mim e falou que o Neymar jogou com o Ronaldinho Gaúcho.
0: Sim,
1: o auge do Ronaldinho Gaúcho foi entre 2004 e 2006. Beleza? Quando ele foi pra Copa. O Neymar foi pra seleção em 2011. O Ronaldinho Gaúcho, já dois anos depois, ele se aposenta.
0: Então,
1: vem pra jogar no Flamengo, não joga nada, Atlético Mineiro. Fim de carreira, o Ronaldinho já não queria mais. Então dizer que ele jogou com o Ronaldinho Gaúcho não quer dizer que o Ronaldinho Gaúcho estava em alto nível. Ele já estava parando. O auge do Ronaldinho, repito, foi no Barcelona de 2004 a 2006. O Neymar entra na seleção em 2011, depois do ciclo de 2010. E será que eles jogaram juntos? O que é? Amistoso?
3: Amistoso, é.
1: Ah, tá.
3: É,
1: não, porque...

0: Você é lento.
1: Você é lento.
2: Que isso? Você é lento?
3: Cara? Quem corre é bola.
1: Aí, quem corre é bola, viu? E vocês falando que o Neymar tem que correr. Não é, pô. Quem corre é, quem corre é a bola.
0: Olha. Quem tem que correr é a bola, né? Ah, esquece.
1: Vambora, hein? Vambora. 97.9988, dá tempo de participar ainda. Neymar vai pra Copa de 30, será?
0: Pois é. 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Daqui a pouco a gente volta. Fica aí. 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

0: final do Conexão aqui na Rádio Globo, mas ainda dá tempo de você participar com a gente, participa da nossa enquete. A gente tá querendo saber de você se o Neymar tem condições de jogar a próxima Copa ou não. Será que tem?
1: Olha, tem uma galera participando, hein? Tá afim de ouvir, bora?
0: Bora!
1: 97.9988.
2: Bom dia, Rádio Globo. Aqui é o Wellington, motorista de aplicativo de Volta Redonda. Neymar já era.
0: Já
2: era. Neymar tinha tudo pra ser melhor do mundo. Craque, é craque de bola, mas não teve cabeça, só dependia dele. E Copa do Mundo, nunca mais. Se ele for, vou torcer pra ele ser penta chorão.
1: Que isso,
2: penta,
1: cara.
2: Chorão de Copa do Mundo. Já deu. Tchau, Neymar. Vaza.
0: Caraca.
3: Bom dia, pessoal. Michele de Santa Cruz, Uber Raiz.
1: Uber Raiz.
3: Neymar agora só participa de campeonato de pôquer.
0: Pôquer, né? É, eu vi.
3: Finish, Neymar é finish, pelo amor de Deus.
1: Ih,
3: já
1: Jorge
3: chega.
1: Jesus.
0: Finish?
3: Já chega. Tomara que esse cara não coloque na cabeça dele a ideia de participar da próxima Copa.
0: É, porque se der
3: o
0: ideia.
3: O cara não
0: vai,
3: aguenta,
0: né?
3: Correr em campo. Chega.
0: Tá gordinho? Será?
1: Tá nada.
4: Finish.
1: Sabe o que é o mais engraçado, Maca? Olha agora que eu vou ganhar hater agora. Agora tem hate. O cara que falou isso pra ele, finish, lá em 2019. Você concorda comigo?
4: É verdade,
1: não?
4: Tem razão.
0: Agora entendi.
1: Jesus, que meteu essa pro Nedice, que falou isso pro Neymar. Finish lá em 2019. Foi a única coisa que ele ganhou na vida.
4: Foi
1: o Flamengo.
4: Isso é verdade.
1: Não ganhou mais nada.
4: Não, ele fez um baita trabalho no Flamengo. Ninguém
1: não,
4: discute.
1: Impecável.
4: E só, né?
1: É.
4: Só a carreira dele tá sendo.
1: Eu acho que eu também conseguiria chegar em algum lugar.
4: É, tem razão.
5: Bom dia, família Rádio Globo. Robson. Deixa eu falar uma coisa com vocês.
0: Fala.
5: O povo fala muita besteira, tá ligado? Fala que o cara não jogou nada. Pô, não deixaram o cara jogar.
0: Não.
5: Eu creio que se deixarem ele com mais alguém pra ajudar ele, que foi o que estão falando aí, o Neymar sempre jogou sozinho. Sempre jogou sozinho, isso é fato, moleque é bom. Se ele quiser, se ele se dedicar, 2030 ele vem, representa, mas ele tem que estar com uma equipe boa. Igual foi lá a equipe de 94, esquece, a equipe de 2002. Não tinha um jogador só, entendeu? Se ele não jogar sozinho, vai dar bom,
0: é,
5: eu acredito.
0: Quinta chance.
1: Eu tô contigo.
0: Quinta
1: é isso.
0: Quinta chance pra ele.
1: Agora, a maior dificuldade não é nem Neymar estar bem. É saber quem vai jogar com ele. É ter essas boas companhias
0: ali. Não, é verdade.
1: Ali.
0: Concordo com você. Time é time, né?
1: É,
0: ninguém
1: futebol,
0: joga sozinho.
1: Coletivo, não tem jeito.
0: A não ser pôquer. Pôquer joga sozinho.
1: Aí dá. Ele tá ganhando.
0: Bora fechar com Belo. Pura adrenalina.

0: acabar de fechar o Conexão com ele, que pode ser considerado também o rei, né? Belo, pura adrenalina aqui na Rádio Globo, última do Conexão de hoje, que tá de volta amanhã a partir das 10. Vem que vem, vamos junto. É bom demais passar essa manhã aqui na Rádio Globo com a sua companhia, claro. Soldado Ryan também, Gabizinha, Maca, todo mundo junto aqui na Rádio Globo, e amanhã todo mundo de volta por aqui e claro, com a sua companhia também. Sempre. Vamos juntos. Deixa eu parabenizar o Daniel dos Santos. Faturou um voucher para curtir o Bahamas Deck Bar. Parabéns, Daniel. O final do telefone dele é o 28. Daniel, manda um WhatsApp aqui pro nosso número e a Gabizinha vai dizer para você como pegar seu prêmio, tá bom? 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Então é isso. Bora, Mengão. É a promo da hora, Museu do Flamengo. Participa com a gente. Conexão fica por aqui e amanhã a gente tá de volta.
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0: Rádio Globo, 12:02.

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0: 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Vem que vem, vamos junto. Vai começar o Rebobina aqui na Rádio Globo. Eu sou a Camila, te faço companhia até as duas. Bora.
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0: muito. E Claudinho Buchecha fazia muito sucesso com Xereta. Maravilhosa, né? A gente curtiu também Sorriso Maroto, Sem Compromisso. Rolou também Pique Novo, Gustavo Lima, Tenta Samba. E começamos com Raça Negra, com Cheia de Manias. Seu Rebobina rola todos os dias, ao meio-dia aqui na Rádio Globo. Todos os dias em ponto tem Rebobina. Um breve intervalo, daqui a pouco a gente volta. Mas antes, deixa eu te dar um recado aqui. 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Meio-dia e 34.
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0: última do Rebobina de hoje, fechando muito bem com Boca Louca. Shortinho Saint-Tropez aqui na Rádio Globo. A gente curtiu também Detonautas, Catinguelê, Humberto e Ronaldo, Exalta Samba e Neguinho da Beija-Flor também passou por aqui, juntinho com o Soeto e Ângela. Rebobina volta amanhã a partir do meio-dia, aqui na rádio que vibra com você.
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0: Rádio Globo, 13 horas.
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0: saber o que tá rolando por aí com o soldado Ryan.
1: Eu te conto, Camila, falar de uma novidade que vai rolar aqui no Rio de Janeiro, falar também de Copa do Mundo e da saída do Liomar, do Pique Novo. Tudo agora no Hashtag Globo.
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1: 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Hashtag novidade no Rio. O projeto piloto do Rio Rotativo Digital, que é o novo sistema de estacionamento rotativo tarifado da cidade, vai começar a ser implantado sexta-feira agora em 7 bolsões ali no entorno da Lagoa Rodrigo de Freitas. Esse novo sistema terá pagamento pelo aplicativo Jaé, que é uma fiscalização eletrônica, né? Monitoramento em tempo real aí das vagas públicas, para acabar com aqueles flanelinhas, né? Que ficam extorquindo, né?
0: Graças a Deus.
1: Vamos ver se vai de fato acabar, né?
0: Graças a Deus.
1: Sei não, hein?
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1: Hashtag semifinal. Temos hoje a primeira semifinal da Copa do Mundo. É a primeira, né? É um clássico europeu. França e Espanha. A bola rola às 16h. Quem passar pega o vencedor de Argentina e Inglaterra, que duelam amanhã às 16h também. O jogo da Argentina terá transmissão aqui do Futebol Globo CBN. A final da Copa do Mundo, galera, é no domingo agora, às 16h. Tá acabando, hein?
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1: Hashtag tá na rede. Liomar, vocalista do Pique Novo, anunciou que vai deixar o grupo após 35 anos. O cantor que marcou gerações vai viver carreira solo a partir de agora. Então, todo sucesso aí ao Liomar, querido Liomar, né? E também ao grupo Pique Novo. Não sei se eles vão continuar, mas imagino que sim, né?
0: É, tomara.
1: Tem muita história
0: que são
1: pela
0: bons
1: frente.
0: Demais, né?
1: Brabos.
0: Valeu, soldado.
1: Eu volto já. Beijo.
0: Beijo.

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8: Vamos que vamos, tá na hora de mais uma edição do Sem Parar aqui na Rádio Globo. São 2 horas diretaço de música sem intervalo comercial. Participa com a gente da sequência premiada. Tá valendo um cartão com 10 mil reais.
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8: Música pra você. A gente começa com Zé Neto e Cristiano. Cadeira cativa. 1 às 5. Boa tarde.
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bode, safado, puto, cafajeste. É o Caju pra baixo aqui na Rádio Globo. Bom demais, hein? Esse é o Sem Parar, são 2 horas diretaço de música sem intervalo comercial aqui na Rádio Globo. Vem que vem com a gente. 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Corridinha agora, hein? Alô, corredores! Corridinha valendo por aqui. Eu tô indo nessa, amanhã a gente volta a se falar a partir das 10 da manhã aqui na Rádio Globo. E o Sem Parar continua com o Fabinho. Mola tá chegando por aí. Amanhã a gente se fala. Valeu, beijo!

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0: tudo, tá?
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2: Rádio Globo, 3 minutinhos para as 3.
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0: Agora.
1: Fala, soldado Ryan, muito boa tarde pra você, irmão.
2: Boa tarde, Mola, meu parceiro. Falar de mudança nas barcas aqui no Rio de Janeiro, falar da semifinal de hoje, daqui a pouquinho. França e Espanha pela Copa do Mundo e também do Beisola de A Grande Família. Tudo agora no Hashtag Globo.
1: Bora.
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2: Hashtag mudança nas barcas. O governo do estado do Rio de Janeiro divulgou novas regras para o transporte de bicicletas nas barcas, tá? As regras foram publicadas já no Diário Oficial e, segundo essa regulamentação, o embarque de ciclomotores e veículos autopropelidos, além de outros equipamentos que não utilizam propulsão humana, ou seja, bike elétrica, moto elétrica, não poderá mais ser transportado nas barcas, beleza? Eita. Tá avisado, hein?
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2: Hashtag semi mais cara. A semifinal entre França e Espanha, bola rola daqui a pouco, às 16h, será o jogo mais valioso da Copa do Mundo. As duas equipes estão entre as que carregam as maiores cifras no mercado de valores do futebol, enquanto os espanhóis estão com um elenco avaliado em 7,1 bilhões de reais na cotação atual. Os franceses somam quase 9 bilhões de reais, segundo a Transfer Market, que é especializada nesse assunto. É um dinheiro, hein?
1: É um dinheiro, hein?
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2: Hashtag tá na rede. Marcos Oliveira, conhecido como Beisola de A Grande Família, segue apresentando evolução no estado de saúde dele, viu? Bom, ele tá internado há 12 dias, né? Mas tá evoluindo aos poucos. No último fim de semana, teve que ser transferido aí do quarto para o CTI. Ele tá ali no São Lucas de Copacabana. Tá em dieta líquida já e tudo mais. Enfim, a gente espera que ele melhore, né?
1: Exatamente.
2: Probleminha de saúde aí que ele teve, mas a gente torce pra que dê tudo certo.
1: Muito bom. Daqui a pouquinho tem o É Nóis depois do break. Não sai daqui.
2: É isso. Fica aí.

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3: Muito boa tarde pra você que tá curtindo a Rádio Globo, boa tarde pra você, Soldado Ren, tá começando mais uma edição do É Nós nessa terça-feira maravilhosa, não
4: é
3: isso?
4: É isso, terça-feira de tempo cinzento ainda, né?
3: Sim.
4: Com chuva, porém o tempo vai mudar.
3: Eu quero, na palavrinha, quero dar parabéns pra nossa chefe.
4: Ah, Thaís, é, nossa Thaís, que tá aqui com a gente no estúdio,
3: me resgatou,
4: fiscalizando tudo. Né?
3: Salvou.
4: Vem pra cá, venha pra cá.
3: Deixa, tá.
4: Saúde e paz pra você, sucesso.
3: Pra você. E aí, Soldado?
4: Mora, né, pra cima, mais um É Nós começando agora, uma excelente tarde pra você ligado aqui na Rádio Globo.
3: Maravilha,
4: nosso Instagram,
3: cara.
4: Arroba rádio.globo.
3: Exatamente.
4: Por lá você curte todas as promoções. Eu já dei a letra aqui pra galera. Tem que ficar ligado, tem que seguir, porque tem promoção relâmpago, que nem
3: do
4: sempre
3: nada,
4: a gente avisa, tá?
3: E é promoção zona cabulosa, que a galera se dá bem legal, tá?
4: Exatamente. Arroba rádio.globo você acompanha a gente, arroba RyanLobo10 e arroba Mola tá ligado.
3: Exatamente,
4: Mola,
3: meu jovem. Bora começar o nosso É Nós com uma música boa, uma bela canção. Daqui a pouquinho tem um tema bom hoje, tá?
4: Ah, hoje vai
3: de camisa, rapaz, coisa boa demais.
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0: Voltando direto pra 2008, né, Soldado Ryan? Com Sean Kingston, Beautiful Girls.
1: É isso, você gosta dessa musiquinha?
0: Cara, eu amo essa música. Essa música foi quando eu virei DJ, cara, em 2008. Então ela marcou muito minha vida, porque foi o primeiro remix que eu fiz na minha vida, foi dessa música.
1: Fez sucesso, então.
0: Não, não foi não, mas só marcou a vida mesmo.
1: Tá, entendi. Então tá bom. Já que a gente voltou pra 2008 lá, você coleciona alguma coisa? Figurinha?
0: Coleciono, cara. Eu gosto muito de colecionar action figure, que são os bonecos da Marvel e tudo mais. Mas eu tenho coleção de Lego. Eu sou uma pessoa que coleciona certas coisas, assim.
1: É, né?
0: Coleção de Lego, eu tenho bastante coisa, entendeu? Gosto de colecionar também camisa de futebol.
1: Eu
0: apesar
1: também
0: de não ser muito, não assisto muito futebol, mas gosto das camisas.
1: Eu também gosto bastante. Você sabe que mesmo com a eliminação de Cabo Verde da Copa do Mundo, né? Saiu pra Argentina. Vozinha, goleiro Vozinha, fez muito sucesso na Copa do Mundo.
0: Fez,
1: né?
0: Cara. Eu tentei comprar uma camisa do Vozinha lá no site Shop. Shop da vida. Não consigo achar, cara, a camisa do Vozinha.
1: Né? Esgotou tudo, cara. Tem uma camisa do Vozinha, ele usou, tá? Na partida contra a Arábia Saudita, que foi leiloada.
0: É mesmo?
1: R$ 65.500.
0: Isso,
1: tá,
0: cara.
1: Tá bom pra você? Se tornou a camisa...
0: Suada.
1: Usada, com cheiro do Vozinha.
0: Tem gente que gosta de comprar as paradas assim, suado,
1: Vozinha,
0: né?
1: Vozinha normalmente tem cheiro de talco, né?
0: Exatamente.
1: Lembra talco.
0: Johnson's.
1: Se tornou a camisa de goleiro mais cara já vendida numa plataforma, que é só de camisa relíquia, usada, enfim. Peça pra colecionador legal mesmo, tá? Superou peças usadas pelo Alisson, goleiro da seleção brasileira.
0: Legal,
1: e por Manuel Neuer, dos maiores goleiros de todos os tempos.
0: O Vozinha superou, irmão.
1: Exatamente, em valor, né? Obviamente. E inclusive é o goleiro atualmente mais seguido da história do Instagram. Não
0: que
1: tem
0: isso,
1: nenhum,
0: cara,
1: goleiro no mundo. Não tem Buffon, Tafarel, nada. Tafarel do bem já é outra época, né?
0: Sim, você nem tinha.
1: Mas
0: Instagram.
1: Enfim, Buffon, o próprio Neuer, que pra mim é um dos maiores do mundo de todos os tempos. Rapaz, agora a gente quer saber de você.
0: O Vozinha vai pro Fluminense aí.
1: Vai. O Vozinha tá fazendo muita história. Você ouvinte ligado aqui no É Nós, você tem a prática, o hábito de colecionar alguma coisa?
0: Boa pergunta, cara.
1: Se você hoje não tem mais, porque não cabe mais em casa, casou, teve filho, teve que doar algumas coisas pra ganhar espaço, você já colecionou alguma coisa lá na sua infância,
0: adolescência? Eu vou até te perguntar, Soldador, você coleciona alguma coisa?
1: Camisa de time, tem
0: camisa
1: muitas.
0: De time, muitas.
1: Hoje tem bem menos, eu tive pra lá de 50.
0: Mas são aquelas originais ou originais?
1: Rapaz, muitas eu ganhava quando eu era moleque, né? Uhum. Com 9, 10 anos que eu comecei a gostar de camisa de time, era tudo da Uruguaiana aqui.
0: Ah, então, mas já começou
1: na
0: a
1: época,
0: coleção.
1: Na época, isso aí há 10 anos, 20 anos atrás.
0: Agora é do Chopin, 97.9988.
1: Por aí. Era muito mais barato.
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0: Bardi, bom demais, tá, não namora, soldado Ryan.
1: Oi,
0: cara,
1: oi,
0: quer
1: oi,
0: dar um papo antes aí do que tá rolando, o que tá acontecendo aí no nosso queridíssimo Fies?
1: Rapaz, deixa eu só reforçar uma parada aqui, 97.9988, pra você que não salvou o WhatsApp da Rádio Globo ainda, a gente tá perguntando, galera, mandar mensagem de áudio, tá?
0: Isso.
1: Manda mensagem de áudio até 30 segundinhos. Se você coleciona, gosta de colecionar, tem o hábito de colecionar alguma coisa aí na sua casa, ou tinha na infância,
0: acho,
1: né?
0: Eu acho que todo mundo coleciona alguma coisa.
1: Com certeza. Ou pelo menos quando era moleque,
0: exatamente,
1: quando era uma menina, né?
0: Exatamente.
1: Mais novinha e tal. Com certeza colecionava alguma coisa, né?
0: 97.9988, participa, tá?
1: Isso.
0: Manda um áudio pra gente, 30 segundinhos, fechou?
1: Você falou do FIES, as inscrições pro FIES do segundo semestre começam hoje, tá? Pra galera interessada aí, os interessados devem se inscrever até as 11h59 da noite, do dia 17 de julho, tá?
0: Não vai deixar pro último dia, como sempre,
1: tem
0: não
1: muita
0: faz
1: gente
0: isso.
1: Que vai, né? Mas aí tem tudo pra dar errado. Bom, o FIES, pra quem não sabe, é um programa, né, de financiamento pra estudantes em instituições de ensino superior privadas. Segundo o MEC, há cerca de 45 mil vagas estão liberadas nessa edição. Então, se você tem o sonho de fazer uma faculdade, usa o FIES aí, que é um direito nosso.
0: Muito bom, soldado Ryan. Você tem percebido que tem a galera ficando gripada aí, cara?
1: Todo mundo, né?
0: A galera tem que se vacinar, né, cara? Não pode dar mole.
1: Tem que
0: e falando em vacina aí, a Anvisa aprovou na segunda-feira o registro de um novo imunizante trivalente contra o vírus influenza, indicado para adultos e crianças a partir de 6 meses de idade. A nova vacina combate os vírus do tipo influenza A e B, apresentando eficácia comprovada em até 73% em adultos e 65% em crianças. Com a autorização do órgão regulador, o imunizante já está apto a entrar no mercado brasileiro. Maravilha, né? Sempre bom lembrar da galera para vacinar, manter a caderneta de vacinação atualizada, certo?
1: Por favor.
0: Não é isso?
1: É saúde, né?
0: É isso, não pode dar mole. 97.9988, o que você coleciona, manda pra gente. Vamos com a bela canção?
1: Agora.
0: Fechou.
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0: Soldado Ryan, rolando aí o É Nóis de hoje, maravilhoso, né, cara?
1: É isso, lembrando que daqui a pouco a gente vai soltar áudios aqui, tá? 97.9988, você ainda pode participar.
0: E o tema era o que mesmo, cara?
1: A gente tá perguntando se a galera tem o costume de colecionar alguma coisa, ou guardar também. Sim. Tem gente que guarda muita coisa em casa,
0: documento,
1: né?
0: Documento velho, né?
1: Documento, foto antiga, itens antigos, de, sabe? Tem a galera que gosta de guardar essas coisas.
0: Sim.
1: Coisa eu que não nunca tenho usa. Muito apego, não.
0: Não?
1: Não, sendo muito sincero, só foto. Foto sim, porque isso é pra nossa história. Né? Mas troço, aí tralha dentro de casa, não dá não. Ainda mais dentro de apartamento.
0: Tem que pensar quanto vale, né, o metro quadrado do apartamento pra ter aquela tralha guardada, né?
1: Com criança agora, com um carrinho pra um lado e pro outro, já era.
0: Aí não tem condição nenhuma. Então participa aí, 97.9988. O tema de hoje é o que você gosta de colecionar. E já já, você entra ao vivo com a gente aqui na Rádio Globo, não é isso?
1: Maravilha, já já tem áudio, hein?
0: Fechou, vamos pro break rapidão, a gente volta já já. Rádio Globo 3:33.
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0: 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Daqui a pouquinho tem mais É Nóis no sai daqui não.
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0: Soldado Ryan, cara, eu quero saber o seguinte, você viu aquele vídeo do Neymar?
1: Vi.
0: Com o IA?
1: Vi.
0: E aquilo tá bombando na internet,
1: tá,
0: né?
1: Tá bombando, né? Não só o do Neymar, mas essa página inteira tá fazendo um sucesso aí com vídeos da inteligência artificial, isso, né? Em que o que mais bombou foi o do Neymar. Uhum. O Neymar pequeno, antes de ser jogador, um moleque sonhador.
0: Meio do multiverso ali,
1: isso,
0: né?
1: Isso, ele conversando com o Neymar da atualidade, com 34 anos, e olhando pro futuro e perguntando o que é que vai acontecer.
0: Me, né, dá mais uma chance.
1: Nós, isso, me dá mais uma chance. Nós teremos mais uma chance? E aí o Neymar volta e fala, não. Exatamente. Nós ganhamos a Copa do Mundo?
0: Ele fala, não.
1: Não.
0: Exatamente.
1: Né? E também essa mesma página está com outros vídeos bombando.
0: Mas conclui, né, o vídeo, né? Conclui o vídeo com o Neymar de 2030.
1: Isso. E aí, será que teremos uma outra chance?
0: Ele tava com a taça na mão no vídeo, né?
1: Exatamente.
0: Deu spoiler. Quem não viu, chorou.
1: É isso. É, então é um dos assuntos mais comentados desse vídeo. Bateu mais de 100 milhões de visualizações. Uma página de IA na internet.
0: E a galera emocionada com o vídeo, tá? A galera.
1: Mas é maneiro, cara, assim, porque eu vi o que esse cara fez também. Não sei se é um cara ou uma mulher, né? Esse profissional fez. Da Marília Mendonça também. Tipo, ela ia embarcar no avião, alguém vem correndo e falou: Marília, não entra nesse avião, não é pra você ir nessa
0: viagem.
1: Maneiro. Então são vídeos que tocam o nosso coração,
0: proposital,
1: né?
0: Proposital, assim, pra dar emocionada, né?
1: Inteligência.
0: Vamos
1: artificial.
0: Falar de futebol agora?
1: Bora, hoje tem.
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0: É hoje, né? Hoje temos o quê, cara? França e
1: Espanha. França e Espanha.
0: Pra primeiro você vai jogo. Quem? Vamos começar, perguntando. Pra você quem?
1: Olha, eles fizeram a final da Eurocopa, deu Espanha.
0: Deu
1: mas
0: Espanha.
1: Hoje, na minha opinião, a França é favorita.
0: Porém, tô achando, cara.
1: É um clássico europeu de duas, sim, seleções de ponta, dois campeões mundiais, não tem um favorito. A futebol
0: mas
1: da
0: você
1: França
0: quer
1: é melhor.
0: Quem? Mas você quer quem?
1: Eu não quero ninguém, né? Quem
0: não,
1: eu queria não pode,
0: não
1: né?
0: Não pode, né?
1: Sabe aquela história, quem eu quero não me quer? Então,
0: exatamente.
1: Quem eu estivesse ali não tá, que é o Brasil,
0: entendi,
1: né? Mas enfim, 4 horas da tarde, tem França e Espanha, a gente vai atualizando aqui, a gente não vai,
0: boa,
1: transmitir o jogo, porque vai ter a nós.
0: Exatamente.
1: Normal hoje, a gente vai atualizando aqui em tempo real e é isso.
0: Maravilha.
1: Que vença o melhor, né?
0: Exatamente. Vai a França. Ah, pra mim é a França hoje, cara.
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0: Bom demais, soldado Ryan. Quero saber o seguinte, o que você gosta de colecionar, cara?
1: Eu colecionei já na minha vida camisas de time.
0: Já colecionei tampinha de garrafa, aquela garrafa de long neck.
1: Aham.
0: Que eu brincava
1: de colecionava tazo.
0: Tazo, sim.
1: Figurinha da Copa, figurinha do Campeonato Brasileiro, entre outras
0: Pokémon,
1: coisas.
0: Pokémon, Yu-Gi-Oh, essas coisinhas,
1: né? Nunca gostei, não.
0: Ah, não? Pô, me amarrava.
1: Eu já tive, mas nunca entendi.
0: A mãe falava que era do diabo?
1: Não.
0: A mãe falava que era do diabo.
1: É porque eu não entendia mesmo o que era pra fazer. Eu só tinha as cartas. Eu tinha,
0: não, mas eu gostava.
1: Eram as cartinhas douradinhas, né?
0: Isso, tinha várias,
1: né? Eu tinha também, mas não entendia nada.
0: Eu tinha também aquela original, né?
1: A original?
0: É, original que não era.
1: Cara, tinha uma parada também, cara, um joguinho de carta que você comparava um carro com outro.
0: Ah, Super Trunfo.
1: Super Trunfo
0: era maneiríssimo.
1: Isso,
0: Super Trunfo era maneiríssimo.
1: Isso.
0: Era bom demais.
1: Pois é.
0: A galera tem participado com a gente aí, 97.9988. Soldado Ryan, temos áudio?
1: Temos áudio.
0: Então, tá no Note 2, tudo já certo? Foi tudo certinho, filhão.
2: Fala, galera do É Nóis, que é Paulo Lopes da Taquara.
0: Fala, Paulo.
2: É, só pra parabenizar aí a galera da parte da manhã sobre a enquete do Neymar. Rendeu pra caramba, foi muito bacana, hein? Gostei muito.
1: Tamo junto.
2: Bem, quando eu tinha 10 anos, cara, um molequinho, não sei o que aconteceu, que eu comecei a colecionar maços de cigarro na rua,
0: isso, cara.
2: Achava um maço de cigarro e ficava colecionando. Ficava com uma pataca grandona, cara. Aí eu guardei muito, cara, muito cigarro. Não sei de onde veio isso aí, mas eu consegui guardar um monte. Forte abraço aí.
0: Colecionava várias doenças ali no card, né?
1: Pelo menos não era ele que fumava, né?
0: Exatamente, só colecionava caixa de cigarro.
1: Por isso que ele tá vivo até hoje, mandando áudio.
0: Exatamente, tá com a voz
3: boa. Boa tarde, meus amigos.
0: Boa
3: passando
0: tarde.
3: Aqui, a Karine, mais uma
0: Fala,
3: vez.
0: Fala, Karine.
3: Minha danha, participando.
0: Vambora.
3: É, eu tenho mania de guardar pote de vidro.
0: É verdade.
3: Pote de azeite.
1: É, mãe, com certeza.
3: Todos aqueles vidros de condimento eu guardo. O que for vidro, que tem tampa,
0: é
3: pote, eu tô guardando.
0: Pote de vidro
3: Tapoé,
0: melhor.
3: Acho que eu sou a maior coleção. Eu não sei se é coleção, se é mania de velho, mas eu gosto muito de guardar pote. Até os potes de requeijão eu guardo.
0: Bom.
3: Falou que é pote que tem tampa,
0: é contigo
3: tem
0: mesmo.
3: Utilidade, eu tô guardando.
0: Quando precisar de um pote, eu vou falar com ela. Eu quero saber o seguinte, onde é que ela guarda pote? Porque guardar pote é ruim demais,
1: ela
0: né?
1: Deve morar em casa grande.
0: Exatamente.
1: Rapaz, tem armário pra caramba.
0: Um apartamentinho lá, se tiver 10 potes, já não tem mais espaço.
1: Tá faltando.
4: Fala, galera. Boa tarde. Boa tarde.
0: Boa tarde, noite.
4: Pessoal, desde criança mesmo, sempre colecionei miniatura de avião.
0: Ó, legal.
4: Sempre gostei bastante. Sempre tive esse fetiche. Por aviação. Boa tarde aí, boa tarde a todos.
1: Valeu.
0: Boa. Tá gostando da aeromoça.
5: Oi, meninos, tudo bem?
0: Boa tarde.
5: Então, eu sou apaixonada por colecionar chaveiro e geladeira.
0: Tem a galera que coleciona chaveiro. Tá?
5: Pra guardar como recordação das viagens que eu
0: maneiro,
5: faço.
0: Maneiro.
5: Beijos.
0: Beijo, maneiro. Coleciona chaveiro é maneiro.
1: Chaveiro é maneiro também, né?
0: É maneiro, maneiro.
1: Você vai pra viagem, traz um, sei lá, de Saquarema, Natal.
0: É, aí você tem que trazer logo uns 15 que você distribui pra família.
1: Só tem uma chave, né? Aí o resto fica tudo guardado.
0: Na caixa. Fica dentro da caixa.
1: Fica guardadinho.
0: O melhor coisa que tem pra dar pros outros é chaveiro.
1: É barato.
0: Você viagem,
1: né?
0: Tu enche a bolsa com 50 e vai distribuindo. Aí, foi lá em tal, então tomei o chaveiro. Pronto.
1: Toma, chaveiro pra você não dizer que eu nunca te dei nada. Teu presente de Natal. 97.9988, continua participando. O que você tem a mania de guardar, o que você gosta de guardar, de colecionar, pode ser na sua casa, pode ser na sua infância,
0: boa.
1: Na sua adolescência. Conta pra gente aí, vai.
0: Tem uma coisa que eu gosto de guardar, que é caixa de equipamento de som, que eu vou guardando aquelas caixas de computador e tudo mais.
1: Tua esposa deve adorar.
0: Não, né? Ela já mandou jogar tudo fora.
1: Bora pro nocaute então, vai.
0: Nocautezão, vambora.
1: Bora.
6: 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Calce suas luvas, coloque o seu protetor bucal e vamos nessa.
7: Nocaute.
0: A coisa hoje tá boa, irmão. Como é que tá aí?
1: A briga tá grande, tá? Dois pagodes, um pagode meio sertanejo e um pagonejo.
0: É?
1: Bora as músicas?
0: Então vai, lança.
8: Daqui pra frente, cada
1: Ferrugem,
8: um
1: Casal do Mal.
8: Segue sua vida com seu novo namorado. Olha eu aqui sorrindo.
1: Pericão e Acato, Imparável. Astral e Diego e Vitor Hugo, Acesso Vitalício.
0: Difícil essa
1: Qual
0: hoje,
1: Qual que você gostou mais, hein? Qual que você prefere?
0: Eu gosto de todas, cara. Pra mim é difícil.
1: Então vota lá no nosso Instagram, @radio.globo, tá no nosso story. Sua música preferida volta mais ou menos ali umas 4h27, 4h28, pra você ouvir a música que você mais gosta.
0: Maravilha, lá no Instagram da Rádio Globo. E aproveita e continua participando aí, 97.9988. A gente vai pro break rapidão, já tem mais. Mas antes, tem um resultado de promoção pra galera aqui, cara. Parabéns, Mariana Moreira, final do telefone 77, manda um WhatsApp pra gente aí no 21 97 9988 e saiba como retirar seu prêmio, tá? 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Daqui a pouquinho tem mais promoção pra você aqui na Rádio Globo, a gente vai pro break rapidão. 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

0: demais, bom demais. Tá aí, 11h20 pra você aqui no É Nós. Ferrugem, Arrependidaço, Mumuzinho, Péricles, Em Qualquer Cama. E chegou aquele momento da gente trocar uma ideia boa. Pois é, tô com ela aqui, Fabi Travaginha. E aí, Fabi, tudo bem?
1: Boa tarde, Mola, tudo certo, e você?
0: Tudo tranquilo também, Fabi. 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
0: 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Dica importantíssima hoje sobre seguro. Fabi, até amanhã às 14h30, não é isso?
1: Isso, amanhã no horário diferente, 14h30, a gente se fala de novo.
0: É isso. Valeu, Fabi. Até amanhã.
1: Valeu.
0: Então, qual é da sua conta?
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0: Bom demais, soldado Ryan, fala a verdade, né, cara?
1: Eu amo Sorriso Maroto, cara. Inclusive, sábado agora tem Sorriso Maroto lá no Flu Fest, tá?
0: Maneiro, cara, vai ser bom demais.
1: A equipe da Rádio Globo estará lá.
0: Estaremos lá.
1: Evento em parceria aqui com a Rádio Globo. Parabéns aí, então, pro Fluminense com Sorriso Maroto, Ian, Paulo Ricardo. Um evento maneiríssimo, tá? É o seguinte, deixa eu mandar uns abraços aqui, cara.
0: Fica à vontade, irmão.
1: Quero mandar um abraço aqui pro Bipolife, pro Orleans, meu parceiro Orleans, tamo junto. Ellen Kathleen.
0: Sim.
1: A melhor ouvinte aqui da Rádio Globo, rapaz. A ouvinte mais especial que ela disse que ela é maravilhosa, gente boa demais. Tem o Thiago Melo, a Amanda Garcia, todo mundo, a Leide Toledo, todo mundo que tá na live aí, tá ouvindo a Rádio Globo, tá curtindo. A Mary Jane, lá de Interlagos. Ali, o Irã, todo mundo aí que tá ligado aqui na Rádio
0: Globo.
1: Bom demais,
0: cara, vai chegando. Ó, quero relembrar o tema, né, cara? 97.9988. O tema era o seguinte: o que você gosta de colecionar?
1: Não? É isso, guardar,
0: ou gostava de colecionar, enfim. Falando pra gente, temos áudio?
1: Temos áudios.
0: Então manda.
2: Fala, Rádio Globo, aqui é o André Uber.
1: Fala, André.
0: Fala, irmão.
2: Cara, sobre o tema de colecionava antigamente aquele geluco, lembra aqueles bonequinhos?
0: Sim, eu tenho até hoje, sabia?
2: Copa, tinha os bonequinhos fluorescentes, colecionei muitos daqueles, hoje eu não tenho mais nenhum.
1: Geluco?
2: Mas eu colecionava aqueles bonequinhos geluco.
0: Se eu não me engano, era da Coca-Cola,
2: tinha,
0: né?
2: Tinha na época da Copa, né?
1: Isso.
0: Era da Coca, eu acho. 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Tamo junto, irmão. É nóis. Cara, eu acho que era Coca-Cola, sim. Tinha uns bonequinhos maneiríssimos. A galera botava no gelo mesmo, no cubinho de gelo, né?
1: Ah, rapaz, acho que tu tá. É, acho que
0: Não, colocava no cubo, colocava na água pra ser um gelouco. Era um gelo louco.
1: Ah, sim.
0: Eu lembro disso, era moleque.
3: Fala, Globo, aqui é o Matheus Caxias. Então,
0: fala, Matheus.
3: Eu trabalho com chope, e o cliente me pagou tudo em moeda de R$1. R$3.000 em moedas de R$1.
0: Que isso, cara?
3: E tinha muitas moedas colecionáveis.
0: Casa da moeda ficou
3: nessa
0: feliz.
3: Daí que eu peguei a ideia, pô, vou guardar. E hoje eu tenho mais de R$300 em moedas colecionáveis. Todas elas têm estampa do Banco do Brasil de 50 anos.
0: Ó, que maneiro.
3: De 20 anos. Tem da Copa completa. Opa, desculpa. Das Olimpíadas completa. Então tem muita, muita moeda mesmo. No futuro, maneiro. Vamos ver se vai valer, né?
0: É, normalmente tem um mercado de moeda interessante, cara, sabia?
1: Sim, e vale uma grana.
0: A minha esposa coleciona moeda também.
1: É,
0: tem bastante mais raras lá, maneiríssimas, assim, que vale um dinheiro.
1: Isso é irado.
4: Boa tarde, galera da Rádio Globo, aqui é o Anderson do Lins.
0: Fala, irmão.
4: Eu gosto de guardar dinheiro, né? Mas como não tá sobrando pra guardar...
0: E aí é muito colecionável, tá difícil.
4: Tô guardando mais nada. Porque a gente gosta, não pode guardar.
0: Exatamente.
1: Tá faltando, né?
0: Tá faltando agora no coração dele, porque a gente gosta e não consegue guardar. Tá aí, tá mexido aí.
5: Fala, galera da voz.
0: Fala, irmão.
5: Fala, Mola, já te conheço, hein?
0: Ah, é?
5: Aí, o que eu coleciono, sempre tô colecionando, sempre tô guardando é o quê? Moeda de R$1.
0: Moeda de R$1, bom.
5: Tô cheio de moeda de R$1, aquelas que...
0: É difícil ver circulando, comemorativa. Tá? Ah,
5: é
0: das Olimpíadas, né?
5: Outra coisa é cartão de telefone do Orelhão. Orelhão, tem
0: rapaz,
5: muito.
0: Um clássico.
5: Antigamente, não saía do Orelhão, né? Sabe como é que era?
0: Ah, sei, sei.
5: Era fila para te esperar pra tu fazer aquela ligação pra aquele contato. Outra coisa é fita, cassete. Também tem
0: maneiro.
5: Várias. Funk antigo, tem várias. Internacional, tem várias.
1: Que maneiro,
5: CD
1: mano.
5: Também tem uma porção. Isso aí eu coleciono. A mulher tá bolada comigo porque eu tô acumulando coisas
0: espaço,
5: velhas.
0: Né?
5: Vai ficar bolado. Valeu.
0: Valeu, irmão. Valeu, irmão. Forte abraço, irmão. Cara, colecionar fita cassete é legal. É um hobby interessante, cara.
1: É tudo que é antigão, né, mano? É maneiro.
0: É,
1: né?
0: maneiro. Porque tem mais raridade que não tem nos streams. Só tem fita cassete.
1: E vale uma grana, né?
0: Vale mesmo.
1: Ô, Mola, rapidinho. Mandar um abraço aqui que a rapaziada não ouviu, mano. Orleans, acho que eles tiveram algum probleminha. Orleans, tamo junto. Amandinha. Thiago Melo, também lá de Itaguaí, rapaziada boa do meu coração, Bipolife, geral, cara, tamo aí, tamo junto, pô.
0: Forte abraço pra todo mundo, é isso aí. Soldado Ryan, temos resultado agora?
1: Temos resultado.
0: Então, deixa eu lançar
1: famoso
0: a vinhetinha, vai.
1: Vai.
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0: Essa foi difícil, né?
1: Foi difícil, cara, muito pagode, né, a galera gosta muito.
0: Gosta
1: tínhamos
0: demais.
1: Aqui Ferrugem, Acato e Grupo Astral, e o Ferrugem ganhou com 63.
0: Sempre ele é a Taylor Swift do Brasil, né?
1: É ele.
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0: demais, soldado Ryan, bom demais. Cara,
1: linda.
0: Seguinte, vamos trocar uma ideiazinha com o Jornal Extra agora, com ela?
1: Por favor.
0: Pode?
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1: Bom, depois de bastante tempo, né, cara? Porque o Enóis tá... O Enóis tá com... Tá indo, tá voltando, tem jogo, não tem jogo hoje, não tem jogo. E por isso, na verdade, tem jogo, né? A Espanha tá ganhando da França, porém a gente não tá transmitindo. A Carolzinha tá aqui com a gente e vai contar o que... Ó, tem mundo dos famosos aí,
3: gente,
1: coisa de jogadores de futebol,
3: boa
1: isso?
3: Tarde, ouvintes do Enóis. Boa tarde, meninos. Então, a gente precisava de pelo menos o quê? Uma hora e meia
0: pra
3: gente
0: poder estar mais atualizar. Umas duas semanas, né? Se a gente trocar ideia, né, Carol?
3: A gente tá praticamente desde o início da Copa, gente. Tem uma Copa separando. Aliás, eu não sei o que eu farei depois que a Copa acabar, tá? Não sei quanto a vocês, mas eu tô vivendo isso muito. Inclusive, torcendo aqui pra Espanha, porque eu tô no bolão.
0: Ah, é?
3: É. Bom, gente, falando não de Copa, mas de futebol.
0: Sim.
3: Tem uma notícia, eu não vou dizer o nome, tá, gente? Porque a gente vai dar só um spoilerzinho. Mas, ó, a torcida do Flamengo fica aí ligada. Porque dois de seus jogadores estão dando adeus ao futebol.
0: É mesmo?
3: Carioca.
0: E
3: estão indo para o futebol europeu. Então, amanhã, na Retratos da Vida do Extra, vocês vão ficar sabendo disso lá nas
0: bancas.
3: Pode
0: nem lançar só umzinho?
3: Não, vão dois. É assim, tipo, é promoção baseada, entendeu? Leve um. Como é que é? Compre um, leve dois. É mais
0: entendi,
3: ou menos isso.
0: Entendi.
3: Então, assim, vai de baseada, dois aí. Acho que, assim, um deles vai
0: mexer.
3: Vai dar uma chocada na galera. Mas, enfim, é isso, né, gente? Como é que é futebol, vida é dinâmica.
0: Exatamente.
1: Faz parte, né? Faz parte.
3: Faz parte, é grana, né, gente? Opa. Tudo mais. Você vai.
0: É show, mas é business, né?
3: Gente, mas o futebol é só isso. Mas isso fica pra uma outra hora pra gente falar. Bom, e falando em business e ainda futebol, bom, vocês viram aí que o Andrei Santos assinou com o Manchester United, né?
0: Isso.
3: E esse cara, ele tava, não sei se vocês lembram disso, mas ele foi relacionado numa lista de 10 jovens promissores.
0: Sim.
3: Numa collab entre o Messi e a Adidas. E o Messi indicou o Andrei. Então esse cara tá aí brilhando. E aí, gente, ele tava lá na lista do Ancelotti, né? Na pré-lista. O que ele fez, porra? Ele achou que ia pra Copa.
0: Sim.
3: Comprou uma mansão em Orlando.
0: Mentira.
3: Não foi pra Copa, mas tem a mansão. E a gente vai mostrar essa mansão amanhã também.
0: Fazer
3: na Retratos da Vida no Extra. O que é?
0: Só fazer Airbnb.
1: Aluga.
0: Tá aluga.
3: Ah, gente, aluga por uma grana, né? Imagina.
0: Tá
3: isso
0: doido.
3: Como é que é? Não é futebol, é business.
0: É business total.
3: Então é isso, gente. Até quinta-feira, porque quinta-feira a gente tá aqui de novo.
1: Com certeza.
3: Torcendo aí pra Copa não acabar.
0: Exatamente.
3: Mas ano que vem tem Copa Feminina. No Brasil.
0: Vambora, vambora.
3: E é isso, gente. Um beijo. Amanhã lá no Extra, hein?
0: Beijo.
1: Valeu, Carolzinha.
3: Tchau, tchau.
0: O jogador que saiu.
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3: Achei que eu conto pra você.
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1: Fala, soldado Ryan, tá no ar o Quiz Rebobina, aqui não é nós. Quero saber o seguinte, cara.
2: O que você quer saber?
1: Qual é a
2: cara?
1: Pergunta?
2: A pergunta do dia? Valeu.
1: Dá uma explicada o que é o Quiz Rebobina, que a gente tá muito tempo aqui sem entrar no ar aqui.
2: Sem ter o programa, né?
1: Toma, explica de novo o que é o Quiz Rebobina pra quem
2: é o seguinte,
1: tá ligado.
2: Nosso
1: aí.
2: Programador Marcelo Lírio, DJ Marcelo Lírio, ele Bravo. Escolhe sempre uma música que toca no Rebobina. Boa. De segunda a segunda aqui na Rádio Globo. Beleza? São músicas antigas que fizeram sucesso lá em 1980, 90, anos 2000. Enfim, a gente escolhe uma música pra voltar aqui na programação da Rádio Globo. Você vai relembrar, vai matar aquela saudade e pode ganhar um prêmio aqui da Rádio Globo.
1: Sempre tem um prêmio misterioso, né?
2: Isso, mas pra isso você precisa acertar no 97.000-9988 a pergunta que a gente faz.
1: Então, qual é a pergunta de hoje?
2: A de hoje é a seguinte: em que ano e em que cidade esse grupo foi formado? Vou repetir. Bom. Em que ano e em que cidade esse grupo foi formado?
1: Manda a resposta por escrito, não é isso?
2: Só por escrito. O áudio agora não vale, galera.
1: Fechou então. Então não dá mole, participe. Bora ouvir então?
2: Bora, solta. Então
1: vai.
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1: Bom demais, esse é o Cris de Bobina, não soldado Ryan. E aí,
2: temos
1: resultado, irmão?
2: Temos resultado, óbvio, né, cara? Quem acertou a parada em primeiro lugar? 1989 a resposta, tá?
1: Olha, pra gente.
2: Lá em Uberlândia, Minas Gerais. Mendes Júnior foi a primeira pessoa a acertar, respondeu antes de todo mundo e acertou. E nosso telefone 91 faturou, levou pra casa dois pares do Mundo Pixar. Vai poder levar a família, as crianças aí.
1: Ah, levar
2: a família
1: toda.
2: Aquela amostra maneiríssima, né, do Mundo Pixar. É uma experiência muito boa.
1: É ligado aí. Ô, soldado Ryan.
2: Oi.
1: Toda pergunta, a gente toca mais uma ou a gente vai embora?
2: Vambora, né? Dá pra ir no tempo, né, cara?
1: Então vambora.
2: Olha só, minha tropa, querida, do meu coração.
1: Fala pra mim, cara. Hoje fez um solzinho, tá?
2: Mas choveu também, né?
1: Choveu também.
2: O tempo hoje tá ótimo pra comprar um Alegra. Pra quem
1: exatamente.
2: Aquele
1: tinha levado aquele soninho.
2: Tem esses troços tudo aí. Pois é. É o seguinte, mas amanhã já muda, tá?
1: Amanhã muda o quê?
2: Amanhã
1: pra
2: fica
1: sol?
2: Fica firme. Exatamente. Amanhã, de amanhã, quarta-feira, até sábado, não teremos chuva.
1: Maravilha.
2: No Rio de Janeiro, tá?
1: Boa.
2: Lembrando, essa é uma previsão do tempo. Ah, mas choveu 3 gotas aqui no meu telhado. Tá bom, galera. A previsão do tempo diz que é a previsão de sol, tá?
1: Tirando então, da galera, reta. Tirando eles da reta, brinquei.
2: Assim, eu não sou meteorologista. Repito, não sou meteorologista. São informações do Centro de Operações da Prefeitura.
1: Tá
2: que a galera
1: certo.
2: Fala assim, o Rian falou que ia chover. Na minha casa não choveu. Beleza, o Rio de Janeiro tem quantos quilômetros?
1: É verdade, é verdade. Né? Boa, cara.
2: Ah, mas não choveu aqui tudo em Irajá. Certo. Colégio não choveu.
1: Aí uma...
2: Mas no Meia choveu.
1: Quer
2: e aí?
1: Garantir
2: Eu não falo que vai chover em cima da tua casa.
1: Entendi.
2: Eu moro no Maracanã, vai chover em cima da minha casa? Não.
1: Não vai, não vai.
2: Vai chover no Rio de Janeiro, onde?
1: Isso.
2: Aí é
1: pode
2: com São Pedro.
1: Ser que algum lugar, né? Sei lá, né?
2: É São Pedro que tem os poderes, meu parceiro.
1: Mas tecnicamente na maioria não chove, né?
2: Amanhã não, segundo a prefeitura.
1: Perfeito.
2: Qualquer erro a conta da prefeitura.
1: Soldado Ryan, vambora então, cara.
2: É melhor.
1: Na verdade, você que tá chegando, DJ Brinquinho com a camisa maneira hoje do Stranger Things, o Frig King, né? Comida do Frig King.
2: Tá ligado.
1: Bom demais, tá ligado
2: isso?
1: A
2: produção
1: é
2: essa?
1: É, bom demais.
2: Produção não.
1: Isso é Jabs. É isso aí, vambora então, vai embora então, tá? Soldado Ryan,
2: valeu.
1: Beijo pra você, até o hashtag daqui a pouquinho, tá? Manda a hora pra gente ir.
2: Bora.
1: A estação, então beleza.
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7: 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E a hora certa:
2: 5:02 no Rio.
1: Falou, tá falado, irmão. Valeu! 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Então, vambora, tá chegando o Baile da Globo, não sai daqui não. 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
4: E vamos pra rua com ela. Muito boa tarde pra você, Milena Viana. O que que tá pegando no trânsito do Rio de Janeiro?
5: Para bola, muito boa tarde pra você. Estamos correndo Braga, pra você motorista que segue pela linha amarela. Tô observando o trânsito lento em direção à Barra da Tijuca, na altura de Bom Sucesso. Dificuldades no acesso também pela linha vermelha nesse momento em direção ao Fundão. O motorista encontra dificuldades a partir de Dom Castilho até a chegada em Higienópolis. Fluxo intenso também na passagem por Bom Sucesso. Autoestrada Grajaú-Jacarepaguá é uma excelente alternativa nessa tarde de terça-feira para o motorista que está no deslocamento entre a Zona Norte e Zona Sudoeste. Alto da Boa Vista também com excelentes condições. O motorista não perde tempo nos dois sentidos. 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Aproveite! Daqui a pouco eu volto, tá combinado, Mola?
4: Valeu, Milena, até já, hein?

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1: Daquele jeitão, vamos nessa, começando mais uma edição do Baile da Globo. Tô com ele, DJ Brinquinho, The Best of the World do Rio de Janeiro.
2: Que isso, meu garoto? Muito boa tarde, meu querido Mola, tá ligado? Muito boa tarde pra você e nossos queridos amigos que estão ligados 98.1 Rádio Globo, a melhor rádio do Brasil, com certeza, meu comandante.
1: Acelerar 10 hoje, né? Daquele jeito. Essa camisa do Fing King aí, maneira, hein?
2: Maneira, gostou, né?
1: Gostei, cara.
2: Essa lá da Pitica lá, não manda pra nós, não, mas.
1: Pra galera te ver aí, cara, essa camisa maneira aí.
2: Vai lá no TikTok, nós estamos lá no TikTok ao vivo, tamo lá.
1: Como é que faz pra te achar lá?
2: Arroba DJ Brinquinho com QUI.
1: Ao vivão?
2: Ao vivão.
1: Lançando baile lá?
2: É live ao vivo.
1: Ó, que maravilha.
2: Live ao vivo.
1: Exatamente.
2: É, garoto.
1: Subiu pra cima um plus a mais.
2: Isso. Então vai lá, em todas as redes sociais, só você procurar DJ Brinquinho.
1: Bora começar então. Arroba Rádio Globo, rádio.globo.
2: E arroba...
1: O meu, né? Arroba Mola Tá Ligado.
2: É, com dois L's, porque
1: exatamente.
2: A moça lá disse.
1: Falou.
2: Isso.
1: Exatamente. Gostou como que você é a trilha aqui, nem percebeu, né?
2: Correto. Tá bravo, cara.
1: Aí,
2: olha aqui, a Madonna, inclusive, é dois N's também.
1: Exatamente.
2: Será que a pessoa mandou?
1: Ah, ela deu certo. Pra mim também, eu tô na Rádio Globo fazendo contigo aqui, pô, Baile da Globo.
2: Vai fazer até aquele clipezinho, né, com os jogadores fazendo
1: isso,
2: pipi.
1: Aí que eu gosto.
0: Eita. 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

0: É ele mesmo, DJ Brinquinho, que agita o povo, né não, DJ?
1: Fala aí. É isso, meu garoto, Mola!
0: Tá tendo muito carimbo de música ainda? A galera tem mandado muito carimbo?
1: Alguns sim, outros não, que agora os artistas viram artista mesmo, né? Agora é
0: a estrela máxima,
1: né? Agora, tem uns que são parceiros, mas tem outros que, pô, os caras não atendem, não falam.
0: Mas quero ver se fosse antigamente, né? Como é que não
1: é? Quando precisa, liga pro Rio aqui, que é uma maravilha. Eita, Falta o táxi. Deixa eu mandar um beijão pra Monique do táxi. Essa é parceira. Monique do táxi tá sempre com a gente aí. Parceirona de verdade.
0: Bom demais, DJ Brinquinho. Como é que faz pra galera se acompanhar na live aí, te acompanhar nos seus trabalhos aí, cara?
1: Vai lá no @DJ Brinquinho com QI em todas as redes sociais. Boa. A gente faz aquela livezinha lá no TikTok. Corre lá. Vai lá no TikTok. Que a gente tá lá. Deixa eu mandar um beijão pro papai e mamãe. Como sempre, estão ligadinhos com a gente.
0: Cabo Frio.
1: Tá ligado, né? Todo mundo. E vendo a França tá.
0: Nós tomando, né?
1: Tomando um gol atrás do outro.
0: É, exatamente.
1: Olha aqui, o DJ Fox também tá ouvindo a gente. Alô, Fox, meu parceiro, tamo junto. Fala um forte abraço também aqui pro Jorge Dias, também tá ligado com a gente. Alex Bolinha também.
0: Bom, direto, brabo.
1: MC Ronaldo também. MC Ronaldo trabalha ouvindo a Rádio Globo, direto.
0: Que é bom saber que a gente manda abraço pra ele várias vezes.
1: Isso. Manda um, fala DJ Choquito também, gosta de DJ Choquito?
0: Choquito é bom, né? Choquito é bom, né?
1: Já comeu Choquito?
0: Não sou muito fã de Choquito, não.
1: Ué, como é que você falou que é bom?
0: Não, a galera fala, né?
1: Caramelizado.
0: Prestígiozinho.
1: De coco, né? De coco.
0: É melhor.
1: Comercial, vai.
0: Vamos, manda uma hora pra gente aí, vai.

0: 5h35 no Rio.
1: Maravilha, tem entrada de promoção, tá?
0: Tem, é.
1: Ó, se liga, hein? Parabéns, Rian Menezes, final do fone 45, mandou 988.
2: Você pode. O Rian trabalha e ainda ganha? Tá,
1: exatamente, Rian Menezes. Esse é o Menezes, deve ser primo.
2: Que
1: mandou
2: isso?
1: Bem, Rian, aí. Tá levando aí, vai curtir aí o Upstar, mas não é o soldado Ryan, não, tá? O Rian Menezes.
2: É o Menezes, entendi.
1: Não vem
2: tá.
1: Estragar a nossa bagunça.
2: Valeu, valeu.
1: 97.998.

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11: E vamos pra rua com ela. Fala, Milena Viana, o que que tá pegando no trânsito do Rio de Janeiro? Boa noite pra você.
12: Chegando na linha vermelha, então tô redobrada para você, motorista. Tem um acidente entre carro e moto na altura da Maré, no sentido Baixada Fluminense, que complica bastante a movimentação nessa tarde de terça-feira para o motorista que está saindo do centro em direção à Baixada. Estou observando o trânsito lento na altura do Galeão também. Há reflexos na passagem pelo Caju, no sentido centro, fluxo apenas intenso, mas o motorista não encontra dificuldades nessa tarde de segunda-feira. Quem optou pela Avenida Brasil está encontrando dificuldades na altura de Bom Sucesso, na pista central. Há reflexos na altura de Benfica e também na saída da Ponte Rio-Niterói. A pista lateral está fluindo melhor no sentido centro. Dificuldades também na altura de Bom Sucesso. Na pista central, o motorista também pode seguir pela pista lateral nessa tarde de segunda-feira. 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Para os motoristas de aplicativo, Basalt em até 72 vezes de R$ 2.220 sem entrada. Daqui a pouco eu tô de volta, bola.
11: Valeu, Milena, até já, hein?
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1: E aí, Ked?
2: E aí, Rael? Passa a visão, papai.
1: Bagulho acertar uma gringa.
2: Papo reto mesmo, vamos levar lá pro baile de favela, mano.

0: Braba essa, hein? Braba essa, hein?
1: É, tá aí, nova do Kevin Cris. Participação do MC Rael também. Música mais. É, o bagulho ficou doido, bom, rapaz.
0: Demais, bom demais. É Kevin Cris?
1: Kevin Cris. Bom das Ticas. Eita,
0: bom demais, bom demais. Isso aí.
1: Alô, Kevin! Alô, Rael!
0: Bem produzido, né? Bom demais.
1: Maneiro.
0: Como é que faz pra galera te achar, te acompanhar nas lives que você tem feito? Como é que faz?
1: Você pode procurar com todas as redes sociais, pra ficar mais fácil.
0: Uhum.
1: Arroba DJ Brinquinho, com Q-U-I. Tá?
0: Boa.
1: Que o I não é com K.
0: Nada
1: não
0: disso.
1: Tem é, brinquinho.
0: Social.
1: É, nada disso. UFC. É,
0: Jungle Fight.
1: E, nada disso, não. Não tem nada dessa parada, viu?
0: Entendi.
1: É puro.
0: Show. Então, certo? DJ Brinquinho, chegou lá, seguiu. Pode, agenda aberta pra galera, pra galera isso, poder chegar junto.
1: Contratar também não tem problema, não. Pode
0: não,
1: contratar.
0: Pode.
1: Precisa.
0: Show, daquele jeitão, né? Pra ficar ser feliz.
1: Não é preço de bebê, não.
0: Ah, é. Então, beleza. Zé Brinquinho, vambora então? Partiu?
1: Amanhã, aí não. Amanhã não tem.
0: Quarta, quinta-feira.
1: Isso, quinta-feira é dia de TBT. Só isso, aquelas
0: antigas. Pra dar aquela retomada legal do ano, né?
1: Amanhã a gente vai estar transmitindo o jogo do Argentina e Inglaterra.
0: Vamos Inglaterra, daquele jeitão.
1: Vamos Inglaterra!
0: Aí sim! Zé Brinquinho, beijo pra você, irmão.
1: Valeu, tchau.
0: Vai lançar a horinha pra gente ir?
1: Agora.
0: Então vai.
2: 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E a hora certa.
1: 6:03 no Rio.
0: Valeu, meu mano.
1: Tchau,
3: você
1: tchau.
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0: 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E vamos pra rua com ela. Fala, Milena Viana, o que tá rolando no trânsito do Rio de Janeiro agora? Diz pra mim.
10: Bora, Paulo. O tempo ficou bom hoje na capital fluminense, friozinho, mas o que não tá bom é o trânsito. Atenção redobrada pro motorista que tá no túnel Rebouças. Estou observando o trânsito lento em direção ao centro da cidade. Trânsito bem lento nessa noite de terça-feira. Você, motorista que segue pra Zona Sul, também tá encontrando fluxo bem intenso. Viaduto 31 de março apresenta melhores condições nos dois sentidos. Tô observando também pistas livres pelo túnel Santa Bárbara. Aterro do Flamengo também é uma excelente alternativa pro motorista na chegada. A rodoviária do Rio, pela Via Expressa do Porto, o motorista encontra boas condições, está melhor que a Avenida Francisco Bicalho, que apresenta dificuldades no acesso para o viaduto do gasômetro. 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Daqui a pouco eu volto, mola.
0: Valeu, Milena, até já, hein?
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0: Muito boa noite pra você, por aqui o Mole. Vamos nessa, começando mais uma edição do Top Hits. São as 10 músicas mais queridinhas por você aqui na Rádio Globo. Já chega junto lá no nosso aplicativo Rádio Globo e escuta a gente com a qualidade digital, fechou? É isso aí, vambora. Décima posição de hoje com Marvila, fechou?
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0: 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Rádio Globo agora 6h23.
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0: Fala, soldado Ryan, diz a boa pra mim, irmão.
4: Bora, mola, meu parceiro, pro último Hashtag Globo de hoje, falar do esquadrão antibomba da Core, da Civil, encontrando vestígios de um prédio da Associação de Moradores ali do Dois Irmãos. Falar também de novas regras na Conmebol e da Thaís Carla esclarecendo o motivo do término do casamento. Tudo agora no Hashtag Globo.
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4: Hashtag investigação. O esquadrão antibomba da Coordenadoria de Recursos Especiais encontrou vestígios de que um prédio da Associação de Moradores da Comunidade Dois Irmãos, ali em Curicica, foi atingido por uma granada que foi lançada por um drone. Segundo nota, a conclusão foi feita após uma varredura técnica que identificou dois pontos contendo vestígios de explosão compatíveis com a utilização de artefatos explosivos improvisados. Meu Deus, hein?
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4: Hashtag novas regras. A Conmebol comunicou que vai adotar as novas regras do futebol a partir de julho, quando as competições voltam a acontecer. No entanto, a entidade informou que uma novidade não será implementada, a chamada Lei Vini Júnior, que pune com expulsão os jogadores que tapam a boca em discussões com adversários.
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4: Hashtag tá na rede. Thaís Carla voltou às redes sociais para esclarecer os rumores que surgiram após o anúncio, né, do fim do casamento com Israel Reis, diante das especulações de que a separação teria sido motivada pelo processo de emagrecimento da influenciadora e por um suposto desconforto do ex-marido com a perda de peso. A dançarina negou essa versão e explicou que cada um decidiu seguir o seu lado, né? Cada um tava com um foco na vida e aí seguem vidas diferentes, né? Cada um pro seu canto, todo mundo feliz, é isso que importa. Se eles estão felizes, a gente fica também. Mó lá.
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4: Meu parceiro, com essa eu me despeço, volto amanhã aqui na programação da Rádio Globo. Um beijo pra você, um beijo pra geral. Tchau.
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0: Rapidão, daqui a pouquinho tem mais música aqui na Rádio Globo, tá? 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
4: Você sabe qual país mais vezes chegou à final da Copa do Mundo? A resposta é a Alemanha. A seleção europeia disputou 8 finais e conquistou um título em 4 delas: 1954, 74, 90 e 2014. Apesar de tantas conquistas, o resultado mais marcante da história recente seja a vitória por 7-1 sobre o Brasil em pleno Mineirão na semifinal da Copa de 2014. Logo atrás dos alemães aparece o Brasil, com 7 finais disputadas. Itália e Argentina completam a lista com 6 decisões cada.
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0: E vamos pra rua com ela. Fala, Milena Viana, o que que tá pegando no Rio de Janeiro?
9: Bora, Mauro, o que tá pegando é a ponte Rio-Niterói. Atenção redobrada pra você, motorista, porque tem uma faixa ocupada na altura do vão central por conta de um acidente entre dois carros no sentido de Niterói, o que complica a movimentação nessa noite de terça-feira. E segundo a Ecovias Ponte, o tempo estimado de travessia nesse momento tá ultrapassando os 20 minutos no sentido Rio de Janeiro. Boas condições pro motorista, não tô observando dificuldades. Pela rodovia Niterói-Manilha, tem lentidão em direção a Itaboraí, motorista perde tempo na passagem pelo Barreto, pela Alameda São Boaventura, para quem segue em direção a São Gonçalo. O fluxo também é bem intenso nesse momento na altura do Horto do Fonseca. 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Daqui a pouco eu volto, tá combinado, Mola?
0: Valeu, Milena, até já, hein?
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0: fechando o Top Hits de hoje, Ferrugem arrependidaço. A gente vai pro break, daqui a pouquinho tem futebol aqui na Rádio Globo, fechou? Rádio Globo agora 6h51.
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0: E vamos pra rua com as últimas informações de trânsito com ela. Fala, Milena Viana.

0: 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Beijo, Mola.
1: Valeu, Milena. Tchau, tchau.
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1: Aquele abraço pra você ligado na Globo nesta terça-feira. Hoje é dia 14 de julho e o Globo Esportivo entrando no ar a partir de agora pra ir com você até as 21h nesta semana, a última de Copa do Mundo, a primeira do Campeonato Brasileiro, na volta da temporada brasileira, da volta da temporada sul-americana, na volta da temporada para os nossos clubes aqui do Rio de Janeiro. Recomeça tudo essa semana e a Copa do Mundo tá indo pra sua reta final. Reta final mesmo, já temos uma finalista. A outra vai ser conhecida amanhã e a gente vai tratar desse e de outros assuntos aqui no Globo Esportivo, que tem a produção e a coordenação do Renan Moura e do João Aquino e os trabalhos técnicos. Salva arroba dele aí, é igual o número do WhatsApp. Você não já salvou o número do WhatsApp? Então agora salva arroba do Jorge Filho com o, que é o Jorge Presuntinho.
2: Sabia.
1: 7:09 no ar o Globo Esportivo e os destaques iniciais do programa de hoje. Primeiro destaque do Mengão, alô Renan Moura.
3: Diretoria faz as contas e evita se desfazer de jogadores importantes do elenco. BAP estica corda, mantém negociações sigilosas, mas espera não postergar anúncios de reforços muito próximo das oitavas da Liberta. Léo Pereira entra na mira do Beşiktaş da Turquia. Flamengo tem decisão favorável na luta pela Taça das Bolinhas e aprova medidas para eleições presidenciais em 2027.
1: Primeiro destaque do Tricolor, fala André Neto.
4: O lateral esquerdo Guilherme Arana voltou aos treinos nesta terça-feira. O jogador sofreu uma pancada na última semana e por conta disso não participou dos dois amistosos contra Nova Iguaçu e Bahia. Arana não teve nenhum tipo de lesão, mas ficou de fora das últimas atividades com o grupo por conta de dores. Com isso, ele deve estar em campo contra o Bragantino na próxima sexta-feira pelo Campeonato Brasileiro.
1: Vasco. Destaque inicial do Vascão da Gama, conta aí pra gente, Bruno Faria.
5: O gigante da colina acelera no mercado após retorno de Pedrinho. De Ossan segue como prioridade. Ademar Lopes, diretor de futebol, admite possibilidade de mais investimentos na janela de transferências. Andrés Gomes volta aos treinos e deve reforçar a equipe contra o Vitória na próxima quinta-feira pelo Campeonato Brasileiro. Botafogo!
1: E o primeiro destaque do Fogão também é com o André Neto.
4: O volante Danilo segue de férias, mas está treinando de olho na sua representação ao Botafogo na próxima segunda-feira. Ao mesmo tempo, o staff do jogador começa a se movimentar para definir o futuro do atleta e a intenção é resolver a situação o mais rápido possível. O Botafogo quer 30 milhões de euros pelo jogador e prefere uma venda para o exterior. Internamente, Palmeiras e Flamengo tentam a contratação do volante.
1: 7:11, esses são os destaques iniciais do Globo Esportivo de hoje, que vai com você até as 21h, com muitas informações, muitas opiniões, participações dessa galera que vai trazer já já recado de áudio aqui pelo WhatsApp para ajudar a gente a fazer o programa. A galera que tá no Brasil inteiro, está no planeta inteiro, Brasil, participando
6: e
1: com a gente.
6: Galera,
1: não faz isso comigo, que quando você coloca a galera
6: e
1: aqui,
6: a galera,
1: meu coração bate mais acelerado, porque a galera não participa do Globo Esportivo. A galera faz o Globo Esportivo junto
7: eu
1: com a gente
7: disso.
1: E é responsável pelo melhor momento do programa. Porque eu até gosto de ouvir o Renan Moura, até gosto de ouvir o André Neto, o Bruno Faria, a Thalita Gilles, o Aiello, a Michelle, o Éboli. Mas o ponto alto do programa é quando a galera vem aqui participar e ajudar a gente a fazer o Globo Esportivo todos os dias. Aí sim, aí é o meu melhor momento dentro do programa. E é o que a gente vibra aqui entre 7 e 9 da noite, quando o Globo Esportivo está no ar. Bom, 7:12.
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1: Alô, Francisco Aiello, boa noite.
2: Boa noite. Boa noite, Hugo. Boa noite pra galera toda ligada aqui nesse Globo Esportivo, Gão.
1: Michele Silva também tá com a gente por aqui. Alô, Michele.
6: Tudo bem, Hugo? Tudo bem, Aiello? Boa noite. Fala, pra Mia. Vocês, pra todo mundo que tá na nossa audiência.
1: Olha aqui, é vermelha, azul, vermelho, azul, verde, preto, branco, né? E com uma logo ali, uma logo da Copa. É isso. Não, é pra vocês...
6: Ué.
1: Saberem as cores da bola, porque a França não viu nenhuma delas. Hoje, a tão badalada, tão favorita, tão maravilhosa, renomada, entrosada, qualificada, eliminada, França, Francisco Aiello.
2: Ah, Hugo, assim, quem acompanhou ontem, por exemplo, aqui o Globo Esportivo, né? Deve lembrar que eu e o Carlos Eduardo Éboli, né? A gente estava no debate do Globo, ontem não estava a Michele. E aí o Éboli ficou com a França, eu fiquei com a Espanha e cada um defendeu o seu ponto de vista.
1: Sim.
2: E aí é aquela história, né? O Éboli concordava com o meu ponto de vista, eu apontando Espanha. E eu concordava com o ponto de vista dele quando ele apontava a França. Eu acho assim, eu acho que era muito difícil, tanto que a gente ficou naquela coisa de... O Éboli chegou a falar em 53 a 47 para a França e eu fui até mais enfático, né, em dizer que era 50,5 para a Espanha e 49,5 para a França, porque assim, eu vi um equilíbrio muito grande, mas eu via diferenças. E eu me apoiei muito para escolher a Espanha na seguinte situação. E acho que isso ficou muito claro no jogo de hoje. Acho que a Espanha ganhou da França hoje, porque ela colocou em prática, mais uma vez, o que eu já vi a Espanha fazer nessa Copa do Mundo e aquilo que eu defendia, né, para poder dizer que a Espanha, na minha opinião, era a favorita para poder seguir e chegar à final da Copa do Mundo. Eu vejo uma Espanha muito mais bem distribuída dentro de campo. E eu chego a dizer o seguinte, por exemplo, assim, a França tem aquele quarteto, né, fenomenal. Aqueles quatro últimos jogadores do ataque da França, né? Acho que ninguém discute aqui a qualidade deles. Hoje até jogou o Barcola, começou com o Barcola. Mas você tem o Doué, você tem o Mbappé, você tem o Dembélé, você tem o Olise. E eu digo o seguinte, né? A França não tem no meio campo, e não tem na defesa um Mbappé. Ou seja, o Mbappé, ele é o principal jogador da França, assim. Não que o restante dos outros jogadores da França, eles sejam ruins. Não é isso. Se olha para a seleção da Espanha, por mais que essa seleção tenha um jogador de 19 anos, né? Que foram completados ontem, o Lamine Yamal. Mas eu vejo a estranha, assim, a Espanha com jogadores... a maioria deles, ou quase todos, com nota 7,5, com nota 8, com nota 8,5. Mas não vejo jogador, por exemplo, com uma nota abaixo disso. Se eu não vejo ninguém com uma nota 10, como, por exemplo, eu acho que o Mbappé vinha fazendo uma Copa do Mundo, né? Com esse nível de nota, né? Com essa excelência. Eu não vejo isso na seleção da Espanha. Então, eu me apeguei muito à questão do equilíbrio. De um time ser consistente nos três setores: defesa, meio campo e ataque. Hoje, quando a gente fala assim, qual é o melhor jogador da França, da Espanha na Copa do Mundo, aí eu vou dizer o Rodri, alguém vai falar que pode ser o Cucurella, alguém pode falar que é o Olmo, alguém pode falar que é, por exemplo, um outro jogador. Se a gente fala assim, quem é o melhor jogador da França? Mbappé. Vai ser quase que uma opinião unânime. Então, eu me apoiei muito nesse equilíbrio nos três setores, defesa, meio campo e ataque, para apontar a Espanha como favorita. E eu acho que isso prevaleceu muito no jogo de hoje.
1: E aí, Michele?
6: Eu penso que coletivamente a França também é um grande time, assim. Eu acho que esse melhor jogador, claro que o Mbappé vai ser mais citado, mas eu ainda acho que tinha muito debate, o Olise também, a Copa que o Rabiot estava fazendo, uma Copa excelente. O Koné, que acaba começando no banco hoje, né? Porque o Tchouaméni foi escalado como titular. Ele é o titular, mas o Koné assumiu ali esse meio campo. A Copa do Pamecano, ela era tão boa que, inclusive, eu coloquei ele entre os meus zagueiros ali, e o Cubarsí e o Laporte da Espanha também, mas entre os meus zagueiros como possíveis zagueiros para uma seleção da Copa do Mundo. Então, eu não vejo tanto o peso da individualidade na França, assim, como se a França fosse mais individual e a Espanha mais coletiva. Eu acho que as duas seleções são muito coletivas, elas têm seus destaques individuais. Os destaques individuais da França na Copa do Mundo apareceram mais, os destaques individuais da Espanha não apareceram tanto, mas dá pra dizer que o Rodri é um deles, e esse sim apareceu pra caramba, e hoje doutrinou, hoje ele ditou o ritmo, ele ditou o que ele queria. Eu acho que no meio da noite, assim, o Mbappé, o Pamecano, o Tchouaméni vão acordar e vão perguntar: oi, pois não, o que que você deseja? Porque é impressionante o que ele fez, o que quis hoje, o Rodri. Uma partida de bola de ouro.
1: Ele é um monstro, cara. O Rodri é um monstro. Vou resumir aqui pra mim. O Rodri é um monstro, um monstro.
6: E assim, a vitória da Espanha, ela, pra mim, passou por alguns pontos. Eu vi a França tentando fazer coisas que já tinha feito muito, muito bem nessa Copa do Mundo, mas não conseguiu, no embate mesmo, no jogo, não conseguiu vencer o que foi o jogo coletivo da Espanha. E aí passa por alguns pontos. Primeiro, eu não vi em nenhum momento dessa Copa do Mundo o Olise indo buscar a bola tão atrás como ele foi nesse jogo contra a Espanha. Em nenhum outro jogo ele precisou. Um dos outros pontos que também falamos em debates recentes, da defesa da França ser mais testada. Esse jogo testou mais. Esse jogo, a defesa da França, ela ficou um pouco, talvez até com um pouco de receio de subir tanto como estava subindo. E a Espanha foi muito bem. Para mim, um dos grandes méritos é defesa da profundidade. E aí, o que eu quero dizer com isso? Toda vez que o Mbappé, que o Dembélé, eles tentavam atacar as costas da linha defensiva da Espanha, e a Espanha pressionando muito alto, tinha muito campo nas costas da defesa da Espanha, a Espanha fazia uma linha de impedimento impecável. Então a gente viu lances de impedimento, a Espanha se defendeu com isso, a gente viu um encaixe muito bem feito do Fabián Ruiz, e que excelente escolha do De La Fuente, tornando o Fabián Ruiz titular de novo e bancando, dando, no caso, né, colocando o Pedri no banco de reservas, mas assim, um domínio dos dois ali no meio campo, entre as linhas de marcação, onde o Olise gosta muito de jogar, e por isso ele não encontrou espaço, e por isso ele teve que buscar muito a bola na defesa. E passou também por uma capacidade de controle da Espanha com a bola. Porque é um time tão capaz e com um DNA, uma identidade tão clara. E aí remete muito à Espanha lá, 2010, enfim. Mas uma identidade tão clara de jogo que do goleiro ao centroavante, todos têm capacidade de jogar com a bola e de sustentar a pressão de qualquer jogador. A França, ela tentou fazer nesse jogo muitas das coisas que ela fez muito bem até aqui na Copa. Mas a Espanha, ela tinha a capacidade de sustentar com a bola. E aí foi pressionada, mas saiu da pressão. Obrigou a França a correr muito mais atrás da bola do que correr com ela. Acho que foi a grande diferença que fez a Espanha vencer a França por 2-0 num jogaço, assim. Gostei muito do jogo hoje.
1: Eu também, eu gostei muito e, assim, me impressionou positivamente. Claro, né? A França não esteve numa tarde das melhores. E isso está inserido no pacote Copa do Mundo. A França fez hoje o sétimo jogo e é aquela história, é um torneio. É um torneio. Você vem maravilhosamente na primeira rodada.
2: Mas Hugo, diga. Perdão, assim, eu entendo o seu ponto de vista, assim, mas eu acho que tem muito a ver hoje com o comportamento da Espanha.
1: Não, eu ia fazer o contraponto, porque assim, houve os dois.
2: Porque parece que
1: foi só
2: que
1: demérito
2: a França que perdeu o jogo, entendeu?
1: Não. Ao mesmo tempo que a França não esteve numa tarde boa, a Espanha estava num dia excelente e neutralizou as principais forças dessa seleção francesa, que não são poucas, né? Individual e coletivamente falando. Então, assim, é o que está inserido no torneio, no caráter do torneio. Você tem uma seleção, você tem um time maravilhoso que joga muito bem a primeira rodada, que joga muito bem a segunda, joga muito bem a terceira, aí vai para a fase 16avos, oitavas, quartas, semi. E aí, se você pega um dia que não esteja bem e você veja o seu adversário bem de, diferentemente de você, o seu adversário esteja bem, muito bem, que foi o caso da Espanha. A Espanha marcou bem, a Espanha fez o seu jogo coletivo acontecer, tendo nas suas potências individuais uma estratégia interessantíssima. E a gente não pode passar despercebido pelo que vem fazendo esse treinador, o De La Fuente. A Espanha passa mais um jogo nessa Copa do Mundo sem levar gol. Em 7 partidas levou apenas um gol, que foi aquele da Bélgica na partida passada, no jogo que classificou a Espanha, que venceu por 2-1. Então você tem que, você somando esses dois pontos, né? E aí a gente passa para esse time da Espanha, maravilhoso, sensacional. Sensacional também. Ah, então a França agora não vale nada. Não, ninguém tá dizendo isso. Mas, numa tarde que não esteve bem, enfrentando uma adversária qualificada, que estava num jogo, vivendo um momento que passou 90 minutos aplicada e tendo alto rendimento naquilo que propôs, se classificando. Então, assim, o que a gente viu hoje foi, sim, uma aula de futebol. Por parte da Espanha, principalmente, que jogou, que ganhou, que classificou, e também por parte da França, que apesar de não ter tido uma boa atuação, traz sim para o futebol, e aí eu queria que vocês falassem sobre isso também. O que é que deixa de legado essa seleção da França, que não vai ser campeã do mundo mais uma vez, mas que encantou a todos ao longo do Mundial, Michele?
6: Olha, assim, primeiro que não vai ser campeã, mas acho que 2030 vai incomodar de novo, viu?
1: Vai, também acho. Tem um trabalho aí, né?
2: Só vou falar uma única palavra, cara, e deixar a Michelle concluir o raciocínio dela. Invejinha, cara.
7: É.
2: É a única palavra que eu tenho pra falar sobre a seleção francesa.
1: A minha é bem diferente pra sua, porque a minha não é no diminutivo.
6: É, só isso.
1: É a retificação que eu faço pra fazer a sua, pra fazer minha a sua palavra.
2: Eu queria ver aquele time jogando do jeito que joga, com uma camisa na cor amarela. Era isso que eu queria ver.
1: Podia ser azul também, mas não precisa ser aquela azul que tava jogando, né?
6: É, nossa senhora, assim, ó, é um timaço, né? É um timaço. E é muito, e eu vou sempre citar isso e vou citar até 2030, paciência. Mas aí talvez também alguém escute, né? A gente de tanto falar. Essa França não tá aí por acaso, a Espanha também não, mas para falar da França que você me pergunta a respeito de legado, né, Hugo? A gente tá falando já de uma França atual que já é legado de outras, né? E que tem jogadores que a gente já mencionamos, vão incomodar provavelmente em 2030 também, aí com outro técnico que não o Deschamps, e aí tem um desafio, porque é um excelente trabalho, um trabalho simplesmente impecável do Didier Deschamps nessa França, com variações, porque é uma França que joga muitos passos à frente em relação ao que jogava na última Copa, mas esse trabalho aí, para além do técnico, para além da qualidade individual dos jogadores, é importante que a gente diga, o legado ele já tá aí há muito tempo e ele não nasceu do nada. A França ela tem um trabalho de formação de jogadores, eu tenho mencionado isso e vou continuar falando. Ela tem um centro técnico de futebol que foi criado ainda antes daquela Copa de 98. Inclusive, em 98, serviu de base para a seleção da França se preparar para a Copa do Mundo. Onde nomes como Thierry Henry foram formados, como Mbappé foi formado. Então, assim, é um lugar em que jovens na França são selecionados, tem vários outros centros, mas principalmente em Paris, na Clairefontaine, eles são selecionados, eles ficam lá por 2 anos e eles têm as suas habilidades aprimoradas. Recentemente, eu compartilhei até nas redes sociais um vídeo que já é bem antigo, do Thierry Henry falando sobre como ele se preparava e principalmente a respeito de um nome bem específico, que é o nome do Joaquim Francisco Filho, brasileiro, que treinou muitas dessas gerações, técnico brasileiro, e que esteve por muito tempo na Clairefontaine. E o Thierry Henry destaca o seguinte: uma vez que ele chegou num treinamento, ele bem novinho ainda, e eles, os jovens, né, ficam lá por 2 anos, enfim, fazem toda a preparação de segunda a sexta, eles ficam nesse lugar, e é um centro muito focado em habilidades, não tanto na parte tática, mas muito mais em desenvolvimento de habilidades. E um dia, o Joaquim Francisco Filho, esse técnico brasileiro que estava lá na formação de jogadores, pediu pro Thierry Henry: hoje você não vai jogar usando a tua velocidade. E o Henry ficou meio tonto, assim, né? Pô, peraí, como é que eu não vou jogar usando algo que eu tenho de melhor? porque era justamente essa a lógica da formação. Vai formar o jogador para que ele desenvolva outras habilidades e não o que ele já nasceu, o que já veio com ele ou o que ele já está acostumado a fazer. E aí o Henry fala que ele foi desafiado a pensar mais sobre o jogo. Então não desenvolve só a questão coletiva, desenvolve intelecto, desenvolve habilidade com a bola, desenvolve drible, mas quando usar o drible. Então, assim, não é por acaso, é um legado que vem junto com essa seleção de 2026, como veio com outras dessas gerações de franceses, e seguirá acompanhando. E para mim o grande ponto dessa França é a forma como pressiona alto, como joga linhas à frente no campo e pressiona muito bem. O jogo de hoje não vai apagar isso, porque é um jogo, mas é uma França extremamente sólida. Então, para mim, falando de legado no geral, é uma França que vai seguir formando muito jogador também talentoso, acho. Porque tem isso já no seu DNA, na sua história, né?
1: Também acho. E assim, nisso que você estava falando sobre o Thierry Henry, sobre esse direcionamento dado a ele, direcionamento que foi muito aplicado e muito bem aplicado, se vocês lembrarem de como jogava o Thierry Henry naquele time do Barcelona, o primeiro time do Barcelona treinado pelo Pep Guardiola. Pouca gente lembra, mas o Thierry Henry era titular daquele time. Era um trio de atacantes. Era o Samuel Eto'o, que era literalmente o camisa 9, o Thierry Henry e o Lionel Messi, aparecendo naquela temporada, a 2008-2009, como pela primeira vez sendo titular do Barcelona. Ele já encantava, já era um jogador promissor, mas naquela temporada ele foi pela primeira vez titular do Barcelona. E o Barcelona ganhou, que é o Barcelona das cinco Copas, né? Ganhou o Campeonato Espanhol, Copa do Rei, Supercopa da Espanha, da Europa, Champions League, e a sexta foi o Mundial de Clubes, em cima, inclusive, do Estudiantes, que venceu o Cruzeiro na Libertadores. O Thierry Henry, ele era esse jogador. Ele não era mais o Thierry Henry do Arsenal, da seleção francesa campeã em 98, da seleção francesa campeã da Euro em 2000. Ele não tinha mais aquela velocidade, aquela arrancada que fazia adversário comer poeira. Mas ele tinha, sim, a habilidade. Ele tinha, sim, o entendimento de como contribuir individualmente para o coletivo a partir do que ele tinha naquele momento, que era, sim, a capacidade de um craque que ele foi, né? A habilidade, a visão de jogo, e que poderia, como foi, determinante também para que o Barcelona tivesse um encaixe perfeito. Ah, mas espera aí, o Barcelona era maravilhoso e ele apenas foi uma peça. Não, não foi, porque no ano seguinte, quando ele deixou o Barcelona e foi substituído pelo Ibrahimovic, mas cada jogador é um jogador. É verdade, cada jogador é um jogador. Mas a ideia era que o Ibra fizesse naquele time do Barcelona já consolidado uma função que não conseguiu, que não foi feita. Enfim, foi só um parêntese aberto aí. Mas queria te ouvir também, Chico, sobre essa questão do legado, porque dizer que a França é uma seleção fracassada, além de ser uma grande mentira, é também um exercício de covardia, né?
2: Ah, totalmente, assim, eu tô com você e tô com a Michelle, e eu até interrompi a Michelle, né, antes dela desenvolver o raciocínio dela, porque assim, é inevitável, nessa, aliás, antes mesmo da Copa do Mundo, a gente já fazia paralelos, né, a gente já estabelecia comparações daquilo que algumas seleções faziam, daquilo que algumas seleções estavam se preparando, o ciclo de algumas seleções para a Copa do Mundo, com a seleção brasileira. E aí a gente já via diferenças, a gente já via disparidades, a gente já via absurdos que estavam sendo feitos e cometidos na seleção brasileira. Veio a Copa do Mundo e a gente presenciou isso, a gente viu diante dos nossos olhos esse abismo, né, que existiu no trabalho de preparação e foi ser refletido na Copa do Mundo. E por que não? E por que não a gente já projetar isso para 2030? Porque se na verdade, eu sei, Hugo, o teu ponto de vista, né? Até porque eu já pontuei isso aqui e você disse, né, de uma forma até áspera, né, e contundente, ainda bem, né, que essa geração atual acabou. A geração do Marquinhos, eu já não vou nem falar mais de Neymar, porque, enfim, a gente viu o que está acontecendo aí já nas últimas 48, 72 horas. Mas Marquinhos, Casimiro, uma geração que não conseguiu ser campeã. E eu fico pensando assim, será que essa nova geração vai ter capacidade, assim, em 4 anos, de ganhar uma Copa do Mundo? Então, assim, eu olho para a seleção francesa, eu olho para a seleção inglesa, eu olho para a seleção da Holanda, a própria Alemanha, que eu acho que vão chegar em 2030 com muito mais maturidade, muito mais maturidade, essa própria seleção espanhola. Então, assim, qual é o nível da seleção brasileira para 2030? Em que prateleira a gente vai colocar a seleção brasileira em 2030? Será que na mesma prateleira de França, de Inglaterra, de Espanha, eu nem coloco a Argentina, né? Que a Argentina, eu acho que vai passar por um processo também de modificação, de reformulação. Mas essas seleções europeias que eu citei aqui, são seleções, a sensação que dá é o seguinte: a Copa do Mundo acaba no domingo. A Copa do Mundo acaba no domingo. Se na quarta-feira fosse 2030, essas seleções já estariam prontas para jogar uma nova Copa do Mundo. Claro que sai um jogador, aparece um outro jogador. Normal, natural. Não estou dizendo que os 26 convocados desta Copa do Mundo, de Inglaterra, de Espanha, de França, de Holanda, de Alemanha, estarão em 2030. Não é isso, não é isso. Mas aquela base consistente, e muito mais do que a base, a filosofia de trabalho, a filosofia de jogo, a mentalidade que a seleção brasileira não teve na Copa do Mundo. Enfim, a gente vê uma diferença muito grande de ótimos trabalhos que são feitos hoje, né, no futebol europeu, de seleções europeias, e a gente estabelece um comparativo com o Brasil e não consegue ver isso na seleção brasileira.
1: Pois é. Diga, Michele.
6: E tem outro ponto, né?
1: Michele, só um instantinho, deixa eu colocar aqui também, pra gente colocar no nosso circuito, Leonardo Dai, que já está com a gente, direto dos Estados Unidos. Boa noite, Dai.
7: Tudo bem, Hugo? Boa noite aos companheiros e aos ouvintes da Rádio Globo.
1: Completa aí, Michele, que eu quero ouvir Leonardo Dai sobre essa classificação da Espanha.
6: Perfeito. Até rapidamente, assim, mas mais uma vez me chamou a atenção sobre o quanto que hoje, nas duas seleções, tanto na que classificou, saiu vitoriosa a Espanha, como também na França, a gente vê os jogadores se doando por uma proposta de jogo e pela seleção, né? E aí eu não tô falando de vontade, eu não tô falando de identificação, acho que isso, personalidade, cada um tem a sua, mas tem alguns valores que as seleções, as duas seleções, não abrem mão. E a gente viu nessa Copa do Mundo o Mbappé fazendo um trabalho defensivo muito forte, No ataque dessa seleção francesa, algo que a gente sabe que historicamente ele não faz, e ele fez na Copa do Mundo. E pelo lado da Espanha, um coletivo muito forte, um Lamine Yamal que, mesmo jovem, era a grande estrela, é a grande estrela dessa Espanha, fazendo a recomposição também pelo lado de campo. Então são detalhes bem pequenos, mas que eles refletem também um pouco do compromisso desses jogadores com as suas seleções, algo que às vezes a gente não vê na seleção brasileira.
1: Leonardo Dai, quero saber a sua postura, a sua visão, na verdade, né, em relação a essa classificação da Espanha, que hoje mais cedo derrotou a França por 2-0.
7: Eu acho que é muito na linha do que vocês falaram. Eu acho que o jogo de hoje era sobre saber se a França ia conseguir desprogramar um jogo muito programado que a Espanha tem, ou se a Espanha ia conseguir manter programado um jogo que a França gosta que seja menos ensaiado, menos roteirizado do ponto de vista de ocupação de espaço, de controle de posse de bola. E acabou que o jogo mostrou que quem ganhou esse duelo foi a Espanha. A Espanha conseguiu deixar o jogo no ritmo que ela, a Espanha, gosta, que é o ritmo em que ela tem a bola. Não era um jogo em que um time gostava da bola e o outro não, era um time que os dois times gostavam da bola, e ter esse controle da posse era um dos elementos chave da partida. É que a Espanha gosta da posse de um jeito diferente do que a França gosta, né? E aí a Espanha conseguindo ganhar esse duelo, a Espanha conseguiu deixar o jogo a sua maneira por mais tempo, né? E isso foi muito importante para o desenvolvimento da partida. E quando a França atacou e tem todos esses mecanismos de sistema sistema defensivo que foram muito impressionantes, né? Um time que consegue resistir à seleção francesa dessa forma, ao ataque francês dessa forma, ele está preparado para resistir a qualquer ataque do mundo, né? Porque realmente a gente fica pensando aqui, seja lá quem for o adversário da

0: O saldo final dos grandes jogos decisivos desse time, ele diminui um pouco a imagem que esse time vai ter para a história do futebol. Porque assim, se você quiser voltar muito, e aí já é até um pouquinho antes dessa geração da França, né, já era uma, ainda era meio que uma transição de uma geração muito ruim para essa geração muito boa, começa lá em 2016, numa Eurocopa que a França não consegue fazer o jogo contra Portugal e acaba perdendo na prorrogação. Aí 2018, coisa linda, ganha a Copa do Mundo, mas depois tem uma série de frustrações que vão se acumulando ali nas horas mais decisivas, né? E em algumas
1: delas... Mas chegou
0: delas,
1: sempre, né?
0: Esse é o ponto.
1: Eu acho que esse é o ponto que a gente não pode desvalorizar.
0: Chegou porque o time é muito bom, chegou porque o time é muito forte e existe um grupo de, sei lá, 95% dos times que, entre aspas, não tem como ganhar da França. Podem ganhar numa casualidade, numa pontualidade do jogo, claro que pode, mas assim, no geral, né, não vão ganhar. Mas tem um clube ali de 3-4 seleções, e aí não foram as mesmas nesses 10 anos, evidentemente, né, mas sempre tem ali um grupo de 3-4 seleções, que hoje é Espanha, Portugal, Argentina, no máximo você pode colocar a Inglaterra. Esse grupo, quando trombou com a França teve dificuldade não só de ganhar, porque ganhar ou perder aí faz parte do jogo, mas muitas vezes de jogar bem, né? Então você teve ou jogos que destoaram muito do que a França fazia nas outras partidas. Então acho que isso vai, não é que vai apagar a França desse imaginário de um grande time de futebol, evidente que não, mas é engraçado, porque a gente vai lembrar da França que jogava mais futebol nesse ciclo todo, que é essa França desses últimos 4, 5 anos, como uma França que não ganhou. A França que ganhou, ela está inserida nesse ciclo do Didier Deschamps, né? Mas já era uma França bem diferente dessa que tinha o melhor futebol que a França jogou nesse período todo, que é a França lá de 2018. Então, só queria colocar esse contraponto. Não quero comparar os trabalhos e nem as entregas dos times, pelo amor de Deus, não tem nem como começar a comparar, mas assim, do ponto de vista de não ter conseguido jogar um jogo importante, de ter passado por um jogo importante quase que totalmente anulada, e de ser um jogo que é um ponto final de uma era muito vitoriosa, esse jogo me lembrou um pouco aquele Brasil e França de 2006, no sentido de ser o último capítulo de uma... no caso da França é mais o técnico e menos a geração, e no caso do Brasil era o contrário, né? Era menos o técnico e mais a geração como um todo. Mas de um time que encantou em muitos momentos, que foi espetacular em muitos momentos, que ganhou em algum momento, mas que no último capítulo terminou completamente superado num jogo decisivo como foi hoje pela seleção da Espanha.
2: Bom, hoje eu ouvi uma frase que foi a seguinte, deixa eu ver aqui, Lamine Yamal é a essência brasileira praticada também em outra seleção. Dá pra colocar dessa forma, Chico Ayala?
3: Ah, sim, ele é aquele jogador que tem muito a cara, né, do futebol brasileiro, no sentido de quando tem a bola, né? Ou seja, ele parte para cima do adversário, ele tem a capacidade, né? E é impressionante, né? Como ele tem habilidade e tem essa capacidade do drible, né? Lembra, assim, eu acho que pode, a gente pode fazer esse tipo de comparativo, assim. Mas, assim, é um jogador de uma capacidade técnica, né? Muito, muito, muito diferente. E eu acho que esse tipo de jogo... a gente pode atrelar, sim, um pouco do jogo do futebol brasileiro, né? Do jogador brasileiro. Eu entendo que essa comparação, que essa afirmação, ela seja pertinente pela capacidade do Yamal, né, de fazer com a bola aquilo que a gente se acostumou a ver o jogador brasileiro fazer também.
2: E aí, Michele? Lai, diga Dai.
0: Eu só queria adicionar uma questão, porque tá me chamando a atenção, como a gente está falando cada vez mais isso de jogadores ou times europeus, né? A gente fala da França, a gente fala do Yamal, a gente fala... E aí eu fico pensando que, assim, que essas questões migratórias que a gente discute muito, elas estão colocando características corporais diferentes nesses jogadores também, dessas seleções que historicamente não as têm, né? Eu só queria falar isso e já vou até me despedindo, porque chegou o Thomas Tuchel aqui, o técnico alemão da Inglaterra, que vai dar entrevista coletiva aqui em Atlanta, na véspera de Inglaterra e Argentina.
2: Beleza, valeu. Leonardo Dai. Diga, Michele... Lamine Yamal, é isso mesmo?
1: É isso, e será isso, e talvez ser... Olha, acho que será muito mais até. assim, eu concordo muito, para mim, se a gente fala que a essência do futebol brasileiro é o drible, é a criatividade, é pintar ali no campo.

0: campo, o quadro que você bem entender, o Lamine Yamal é isso. E o Lamine Yamal é isso, é essa criatividade, essa técnica, essa capacidade de encontrar soluções no espaço curto, contra um, dois. É, pode ser que não esteja fazendo a Copa do Mundo que se esperava dele, mas aí talvez tenha muito mais a ver com a expectativa que a gente coloca num moleque que acabou de completar 19 anos.
1: E uma expectativa que a gente não combina com o treinador que comanda o time que ele joga, né?
0: É, e não combina com o adversário também, né? Porque imagina o desafio de você chegar numa Copa do Mundo sendo o Lamine Yamal, sendo o cara que já fez tudo que fez com a camisa do Barcelona.
1: E também tem um detalhe, Michelle, desculpa te cortar. Imagina. Também tem um outro detalhe em cima disso. É porque como a gente viu, uma Copa do Mundo em que os destaques individuais se destacaram mesmo, né? Tá falando de Messi, de Mbappé, de Harry Kane. Tô falando do início pra cá, né? Tudo bem, né? Inglaterra, depois o Bellingham acabou assumindo uma condição de protagonista, né? Que hoje, na minha opinião, faz dele o principal jogador dessa seleção inglesa. Embora o Harry Kane seja um baita jogador e esteja, assim, participando do momento que traz a Inglaterra até a semifinal da Copa do Mundo. Mas, assim, e aí, vamos lá. Ó, o Lamine Yamal, o Mbappé correspondeu. Lamine Yamal, o Messi correspondeu. O Lamine Yamal, o Cristiano Ronaldo correspondeu. Cadê você? Então tinha muito isso também, da expectativa depositada pelo potencial dele, pela grandeza dele, pelo gigantismo técnico, mas também porque outros destaques individuais estavam se notabilizando, né?
0: Sim, e assim, vamos lá, ele entra para uma Copa do Mundo já sendo uma estrela, né? Já sendo o foco do olhar do adversário. Então, ele não teve um jogo nessa Copa do Mundo que ele não enfrentou dupla ou tripla marcação. Não teve. E isso é desafiador para qualquer jogador. E a Espanha precisa dele, claro, mas a Espanha ela é um coletivo muito forte, né? Foi encontrando soluções. E o Yamal, e aí eu acho que é válido esse debate também, Hugo, e a Yelo, todo mundo que tá com a gente. Ele é um jogador espetacular, ele é uma joia rara, mas assim como muitos jogadores, e eu acho que a gente, como profissionais mesmo, a gente nunca talvez chegue num ponto assim de, olha, tô pronto, ele não é um jogador pronto. Ele vai se desenvolver, ele vai melhorar muito ainda, e o próprio Luis de la Fuente fala que ele, o grande ponto dele, o que faz dele diferente é que ele consegue aliar talento e trabalho, né? Ele trabalha muito. Então, assim, eu tenho muita expectativa em cima dele, porque ele é uma joia rara, mas é uma joia rara que parece ter entendido bem que ele precisa também aliar esse talento ao que ele pode fazer, a todo o trabalho que ele precisa fazer como jogador. E quanto que ele recompôs hoje, quanto que
1: verdade,
0: ele ajudou hoje,
1: verdade,
0: defensivamente também. Sensacional.
1: Verdade, verdade. Agora, acho que, assim, a gente tá falando do Lamine Yamal, como a gente falou várias vezes do Mbappé, como a gente falou várias vezes do Messi, e ainda falaremos, né, caso ele seja mais uma vez com a seleção da Argentina finalista da Copa, a gente vai falar, sim, mas em momentos como esse, e que a gente já destacou aqui, que eu acho que vale a pena ratificar, o que tá jogando o Rodri na questão tática e na forma como ele dá sustentação, Chico, para que o jogo individual e coletivo da Espanha, com o Yamal, com o Dani Olmo, com o Fabian Ruiz, com o Oyarzabal, com todos os jogadores ali, principalmente do meio para frente, não esquecendo do Cucurella, que atua muito mais como um ala do que como um lateral, né? Quando a Espanha tem a bola principalmente, o que o Rodri vem fazendo nessa Copa do Mundo, acho que a gente também não pode passar batido, né, Chico?
2: Pois é, qual é o nome daquela câmera que fica em cima do estádio, que teve a polêmica do jogo, qual é o nome que se dá? Aranha, não é isso?
1: Spider-Cam.
2: É o Rodri. Ele vê o jogo dali.
1: É, verdade.
2: Ele vê o jogo dali. Ele não vê o jogo.
1: A ocupação
2: ele não vê
1: de
2: o
1: espaço
2: jogo.
1: Dele é impressionante.
2: O Rodri não vê o jogo com a perspectiva de um jogador. Ele vê o jogo de cima, parece que ele tá vendo o jogo de cima. A perspectiva dele do jogo, de visão de jogo, é completamente diferente. É completamente diferente. Antigamente se dizia que era um jogador que jogava de terno, né? Ah, esse cara joga de terno, né? Porque ele é impecável, ele olha o jogo por cima. Então, assim, aproveitando a Copa do Mundo, né? Que a gente tem essa câmera que fica em cima, né? Que vê o jogo de cima. Eu acho que o Rodri, o paralelo que eu faço, a comparação que eu faço é justamente essa. Porque ele tem uma visão periférica do jogo. E me chama muita atenção o seguinte: ele tá sempre uma jogada à frente. Sempre uma jogada à frente. Ou seja, a bola não tá com ele, mas ele já sabe o que vai fazer se a bola chegar nele. Cara, e esse tipo de jogador é muito diferenciado. É muito diferenciado. O Rodri, eu não sei o que vai acontecer quando ele parar de jogar. Mas é o típico jogador que tem todo o perfil para virar um baita treinador, por causa da visão dele
1: verdade,
2: de jogo.
1: É verdade, é verdade. É verdade, sim, e vejo...
2: Não sei se vai ser dele, não sei se ele quer isso pra vida dele depois de parar de jogar. Mas que ele tem esse perfil, pra mim ele tem.
0: E um metro e noventa sustentando a posse, e aí pode pressionar aí, né? Fica à vontade. A capacidade dele de girar com a bola, de sair da pressão, de encontrar espaços, de ler espaços. O Chico resumiu muito bem a visão de jogo que ele tem. E porque normalmente, não sei se vocês vão pensar da mesma forma, mas normalmente, muitas vezes, a gente vê volantes até um pouco mais baixos, com um controle de bola, de levar a bola muito próxima do pé, de conseguir girar, de conseguir articular as jogadas, e são mais baixinhos. Hoje a Espanha tinha dois jogadores bem altos no meio de campo e com muita capacidade de fazer isso, né? O Fabián Ruiz tem quase 1,90.
1: Verdade, e o aproveitamento dele, né, em passes, a capacidade que ele tem de errar o mínimo possível naquilo que se exige dele dentro de campo. 7h49, Michele, você fica?
0: Infelizmente, não.
1: Não, então não tem essa. Então, se é infelizmente, transforma isso aí. Tira o prefixo e ó, vambora.
0: É, infelizmente não vai rolar, mas foi uma honra debater com os amigos.
1: Vai dar Inglaterra ou vai dar Argentina, Michele?
0: Cara, eu acho que vai dar Argentina.
1: Argentina, então pra você teremos uma final entre Espanha e Argentina.
0: Isso.
1: Beleza. Michele, então até a próxima, hein, Michele?
0: Valeu, amigo, até a próxima. Valeu, Chico, valeu todo mundo.
2: Valeu, Mia.
0: Até a próxima.
1: E a partir de agora, galera, vem com a gente pelo WhatsApp.
3: Opa! Um passito para adelante, Maria. Um, dois, três. Um passito para trás.
1: 21 97 1998 8. 21 97 1998 8. A Espanha está na grande final da Copa do Mundo e amanhã tem a outra semi. Ah, peraí. Vamos todos aí, ó. Nada, fúria não faz ninguém chorar, pelo menos não de tristeza. Com muita alegria. Jogou sim, teve uma atuação exuberante hoje, anulou a seleção da França e conseguiu se classificar para a grande final da Copa do Mundo. E amanhã? Amanhã vai dar o quê? Quê? Argentina? Ah, não, Inglaterra? Eu não sei, eu quero a sua opinião. Então, a partir de agora, você vem com a gente pelo WhatsApp, mandando o seu recado de áudio. E aí? Quem será a seleção adversária da Espanha na final da Copa do Mundo domingo, lá em Nova Jersey? Teremos Espanha e Inglaterra ou Espanha e Argentina? Eu quero a sua opinião. 21 97 1998. Esse é o número do WhatsApp para você deixar aí rapidinho, né? Tá nem há 20 segundos, tá bom, no máximo, mas é só naquela questão protocolar mesmo, porque dá para você palpitar em menos de 20 segundos. Você diz o seu nome, de onde tá falando, qual vai ser, na sua opinião, a seleção adversária da Espanha na final da Copa do Mundo. E no final do áudio, você acha que eu tinha esquecido? Não. No final do áudio você pode mandar assim que a galera gosta. Eu tô ligado na Rádio Globo. E bota o fio-fio aí do teu jeito, que tá sempre maneiro. 7h52, o Globo Esportivo volta já.

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todos aqui no Globo Esportivo. Estamos com você e com você estaremos até as 9 da noite aqui na programação da Rádio Globo, trazendo muitas informações. Eu tô nessa, o Chico Aiello também tá. A galera tá mandando recado direto aqui pro WhatsApp, recado de áudio, claro, pra gente daqui a pouco colocar no ar. Essa galera que já tá fazendo o programa com a gente, tava todo mundo aqui, ó, na expectativa. Ontem a galera palpitou aqui também sobre os jogos, né? Primeiro, esse entre Espanha e França. Muita gente palpitou na França, outros tantos na Espanha. Tava muita gente projetando, não, vai dar Espanha e Inglaterra, não, vai dar Espanha e Argentina, não, vai dar França e Argentina de novo, não, vai dar França e Inglaterra. Tava todo mundo aqui no palpite e tal, não sei o que, quem acertou, quem errou. A gente hoje vai dar oportunidade pra galera palpitar novamente aí com o universo mais restrito, né? Pra gente saber. Agora não tem mais a França, agora são 3 seleções. É a Espanha com a Inglaterra? É a Espanha com a Argentina? Daqui a pouco a galera com a gente. Antes, às 7h59, os trepidantes de volta com informações rapidinhas.

0: Rapidinha do Mengão, fala Renan Moura.
1: Em reunião do Conselho Deliberativo do Flamengo ontem foi aprovada a criação do Código Eleitoral e de Boas Condutas do clube. A proposta recebeu o apoio de mais de 80% dos 678 conselheiros votantes e passa a integrar o Estatuto do Flamengo. Assim, algumas regras passam a valer a partir das eleições de 2027 na Gávea. Um teto de gastos de campanha que não poderá passar de 0,5% da receita anual do Flamengo, com prestação de contas obrigatória. Haverá obrigatoriedade também de ficha limpa, como no processo eleitoral brasileiro, impossibilitando participação no pleito de pessoas com restrições a condenados por corrupção e lavagem de dinheiro. Qualquer dirigente que também seja condenado por tentativa de compra de voto, coação ou uso indevido da estrutura do clube, também terá pena no quadro estatutário.
0: Rapidinho do Tricolor, diga lá, André Neto.
2: O volante Alisson é dúvida para o duelo contra o Bragantino nesta sexta-feira no Maracanã. Com dores, o jogador que está emprestado pelo São Paulo ficou de fora do amistoso contra o Bahia no último domingo. Contra o Nova Iguaçu, uma semana atrás, Alisson sequer saiu do banco de reservas e pode ser desfalque para o técnico Luiz Ubeldia.
0: Vasco. Rapidinho do Vascão da Gama, conta aí pra gente, Bruno Faria.
3: Pedrinho voltou ao comando do futebol do Vasco e a movimentação no mercado foi destravada. Após duas semanas e meia com a SAF sob intervenção judicial, o clube retomou as negociações por reforços. O principal objetivo é o colombiano Nelson de Ossa, do Real Betis da Espanha. Nesta última segunda-feira, o Vasco conseguiu avançar nas garantias exigidas para concluir a contratação. O meia já acertou salários e deu sinal verde para defender o Cruz Maltino.
0: E a rapidinha do Fogão também é com o André Neto.
2: O futuro de Álvaro Montoro ainda é uma questão em aberto no Botafogo. No planejamento inicial, a ideia do Glorioso era vender o argentino por um valor entre 25 e 30 milhões de euros. O clube, no entanto, ainda espera uma proposta oficial. O River acompanha a situação de Montoro, ao mesmo passo que tenta a contratação de Thiago Almada, do Atlético de Madrid. Além do clube argentino, Montoro é monitorado por equipes europeias.
0: 8:02. Flamengo. Bora falar do Mengão. Vamos lá, Renan Moura, que você, eu sei que você tá na área. Não faz essa não, que eu sei que você tá na área. Pode soltar o Renan Moura aí.
4: Claro que eu tô na área. Hugo, sabia. E amigos ligados aqui nesse Globo Esportivo, já trazendo uma boa notícia pra torcida do Flamengo. Hugo, até porque o time volta a campo na próxima sexta-feira contra o Olímpia lá no Mané Garrincha em Brasília. Vai ser o último amistoso antes do retorno do calendário nacional diante da Chapecoense dia 22 lá na Arena Condá. Mas a boa notícia é a participação de De Arrascaeta num trabalho com bola hoje no CT Ninho do Urubu. Jogador que não participa desde a fratura na clavícula naquele jogo ainda na fase de grupos da Taça Libertadores da América contra os Estudiantes em La Plata. Ele foi convocado para a seleção, não disputou a Copa do Mundo devido a uma lesão muscular, mas aparentemente demonstra que a evolução está muito positiva junto com o departamento médico do Flamengo e há a possibilidade não de participar desse amistoso contra a equipe paraguaia na próxima sexta-feira, mas que participar da próxima rodada do Campeonato Brasileiro. O técnico Leonardo Jardim ainda não sabe se contará com o Lucas Paquetá. A tendência é que o meia brasileiro não esteja à disposição, porque a lesão que ele sofreu durante o Mundial foi uma lesão grave na coxa esquerda, segue em tratamento, bem diferente do camisa 10 rubro-negro, que já participa de trabalhos com bola, mesmo que de forma ainda individual. Para esse jogo contra o Olímpia do Paraguai, o técnico pode ter pelo menos parte dos jogadores que disputaram a Copa do Mundo. Com exceção do Arrascaeta, os outros uruguaios estão à disposição, De La Cruz e também o Varela. A outra novidade pode ser o Gonçalo Plata, que chegou ao Rio de Janeiro ontem, hoje já se reapresentou ao Flamengo, e um outro jogador que se reapresenta nesta quinta-feira é o Danilo. O técnico do Flamengo, Leonardo Jardim, fala sobre a expectativa de voltar a ter esses jogadores importantes do elenco à disposição, depois de parte da intertemporada realizada em Portugal, tendo a chance de observar jogadores que participaram menos até aqui desse ano de 2026 e, claro, dos jogadores da base.
5: Com certeza que cada vez mais no futebol o aspecto anímico e motivacional é fundamental, mas todos estes jogadores de alta performance durante a vida já viveram cenários de derrota, de frustração, de não conquista de objetivos, e todos nós já estamos capacitados de dar a volta por cima, porque no futebol é preciso dar a volta por cima. Às vezes temos dois dias só medo para o próximo jogo, e eu acredito que eles virão disponíveis. A minha preocupação é mais física, porque temos jogadores que já não jogam também muito tempo, foram à seleção e não jogaram, e temos outros que se lesionaram e que também não sei quando é que vão voltar. Por isso, com este grupo, nós temos muitos medos e temos alguns jogadores que jogam menos. Nesta primeira fase, talvez o Flamengo vai ter que aproveitar de toda a gente, mesmo aqueles que jogam menos, para nos jogos, principalmente agora no dia 22, quando começamos, conseguirmos ser competentes.
1: Tá aí a palavra do técnico Leonardo Jardim. O Flamengo que aguarda o fim da Copa do Mundo para fazer uma movimentação mais agressiva na janela de transferências. Como disse o diretor executivo José Boto, o mercado só vai realmente aquecer a partir do momento que terminar o Mundial lá nos Estados Unidos. A decisão acontece domingo e o Flamengo vive a expectativa de anunciar 3 reforços bem antes das oitavas de final da Taça Libertadores da América. Em agosto já tem confronto contra o Cruzeiro, valendo vaga para a fase seguinte, o sonho mantido vivo do Flamengo em busca do pentacampeonato continental. Flamengo que, como eu já trouxe aqui dentro do Globo Esportivo, busca de 2 a 3 reforços nessa janela de transferências. A prioridade é o sistema ofensivo. Flamengo busca novo camisa 10, um ponta e também um segundo atacante. Flamengo tem o Davi Romero, que atua no Tigre da Argentina, como uma alternativa nesse período do ano, e também sonha com o Thiago Almada. Ciente que o River Plate ofereceu 20 milhões de euros por 50% do argentino e disputa amanhã a semifinal da Copa do Mundo, Flamengo crê que tem bagatela para isso, para buscar a contratação desse jogador, que tem sido um destaque também com a camisa da seleção, que é comandada pelo Lionel Scaloni. Jogador que não participou tanto assim dessa última temporada pelo Atlético de Madrid, sob o comando do Diego Simeone. A ideia do Thiago Almada, de fato, é permanecer na Europa, mas caso não haja nenhuma proposta sedutora, importante também financeiramente para o Atlético de Madrid, que não fecha as portas para uma negociação, o jogador pode retornar à América do Sul. E aí, na dividida entre Flamengo e River Plate, o Almada e seus representantes acreditam que voltar ao Brasil, mais precisamente ao Flamengo, que disputa Libertadores da América, classificado para o Super Mundial daqui a 3 anos, e claro, sempre em busca de títulos, torna a escolha mais fácil do que voltar à Argentina e defender o River Plate, que vive um momento de reconstrução do seu elenco e que não está classificado na Libertadores da América. Pelo contrário, disputa apenas a Copa Sul-Americana. Beleza, Hugo?
0: Beleza, valeu, Renan. A questão do River Plate ainda tem as garantias bancárias que eles nem conseguiram para apresentar ao Atlético de Madrid em relação a essa negociação, se é que ela vai evoluir. Bom, Thiago Almada à parte, Chico, Flamengo tá voltando, né? Os jogadores que participaram da Copa do Mundo aos poucos estão chegando, tem esse amistoso com o Olímpia lá em Brasília, e eu queria que você falasse sobre esse saldo do Flamengo, o saldo da intertemporada para o rubro-negro.
6: Ah, eu acho que foi muito positivo, muito positivo. Acho que o Flamengo conseguiu não só bons resultados, né? Mas boas atuações. Eu acho que a gente teve aí eu assisti Flamengo e River e depois Flamengo e Benfica. Foi os dois jogos que eu consegui ver, essa coisa de Copa do Mundo, né? Enfim, tive que me dividir durante a Copa do Mundo para ver esses dois jogos do Flamengo. Eu posso destacar aqui o Emerson Royal, fez um ótimo jogo, por exemplo, contra o Benfica. Acho que o Samuel Lino fez bons jogos, não só gols, né, mas boas atuações. O Alacian, para gerar confiança no garoto, né? Não tô aqui discutindo, não tô falando da qualidade técnica do Alacian. Não é isso. é para ele se motivar, para ele ter mais confiança. Foi importante demais ter feito o gol também, como ele fez no jogo com o Benfica. É, enfim, o João Vitor, zagueiro, né, que quando entrou no time lá atrás, naquele Fla-Flu, foi muito mal. E depois parou de ter oportunidade, voltou pro time de baixo, né? Voltou pra categoria júnior, pro sub-20. É, jogou bem, fazendo dupla com o Vitão. Então, acho que, de certa maneira, esses jogos foram muito interessantes. E os jogadores que jogaram Copa do Mundo, ou participaram da Copa do Mundo, ou melhor, estiveram na Copa do Mundo, porque, por exemplo, Léo Pereira não jogou, Arrascaeta não jogou. São dois jogadores, por exemplo, que não tiveram condição de jogar. Acho que o Carrascal também não jogou, né? Carrascal também não teve chance de jogar. Então, esses jogadores vão ter que voltar aos poucos. Porque, como disse Leonardo Jardim, eles estão em estágios diferentes. Por exemplo, Alexandre jogou muito pouco, o Paquetá tá machucado, o Varela jogou muito, né? Jogou praticamente todas as partidas pelo Uruguai, o Plata também jogou pelo Equador. Então, de certa maneira, esses jogadores estão em níveis diferentes. Então tem que colocar todo mundo no mesmo nível para poder voltar à equipe.
0: 8:10. Vamos falar do Tricolor e o André Neto tem as informações. Boa noite, André.
2: Muito boa noite, Hugo Lago e amigos do Globo Esportivo. O Fluminense deve ter uma novidade importante para o seu retorno aos gramados nesta sexta-feira contra o Red Bull Bragantino no Maracanã. O lateral esquerdo, Guilherme Arana, voltou aos treinos nesta terça-feira. O jogador sofreu uma pancada na última semana e, por conta disso, não participou dos dois últimos amistosos contra o Nova Iguaçu e o Bahia. A Arana não teve nenhum tipo de lesão, mas ficou de fora das últimas atividades com o grupo por conta das dores. O Fluminense não especificou o local do problema do lateral esquerdo, mas agora ele está de volta aos treinos com o restante do elenco e, com isso, deve estar em campo contra o Bragantino na próxima sexta pelo Campeonato Brasileiro. Enquanto foi ausência nos amistosos, René vinha jogando como titular. Ainda não há definição sobre quem vai começar o jogo na lateral esquerda na partida que marca a retomada do time às competições oficiais depois da parada para a Copa do Mundo. Quem é dúvida para o duelo contra o Bragantino é o volante Alisson. Também com dores, o jogador que está emprestado pelo São Paulo ficou de fora do amistoso contra o Bahia no último domingo. Contra o Nova Iguaçu na última semana, Alisson sequer saiu do banco de reservas. A grande dúvida da escalação do Fluminense vai ficar por conta de Thiago Silva e Hulk. Os dois principais reforços do Tricolor das Laranjeiras para o restante da temporada estão à disposição do técnico Luiz Ubeldia. Thiago Silva não participou dos amistosos de intertemporada, ficando no banco no jogo de domingo contra o Bahia. Já Hulk foi titular contra o Nova Iguaçu e saiu do banco para marcar o primeiro gol da vitória sobre o Tricolor baiano. O atacante disputa a vaga no ataque com John Kennedy, titular contra o Bahia, Rodrigo Castilho e também Germán Cano. Lembrando que o Fluminense ocupa a terceira posição na classificação, a 10 pontos do líder Palmeiras. O duelo contra o Red Bull Bragantino é válido pela 19ª rodada do Campeonato Brasileiro. O jogo foi antecipado porque o clube do interior paulista disputará a fase de playoffs da Copa Sul-Americana, que cai na mesma data da rodada do Campeonato Brasileiro. Por isso, a partida foi adiantada ainda dentro do período de disputa da Copa do Mundo. O Tricolor das Laranjeiras vai iniciar uma sequência decisiva na temporada, já que em agosto os jogos do Brasileirão vão se misturar com as Copas. Fluminense terá pela frente dois clássicos contra o Vasco, pelas oitavas de final da Copa do Brasil, nos dias 2 e 5 de agosto. Já pela Libertadores, o Tricolor das Laranjeiras vai jogar novamente contra o Independente Rivadavia da Argentina, adversário da fase de grupos. Os duelos das oitavas de final estão marcados para os dias 11 e 18 de agosto. É isso, volto contigo, meu amigo Golago.
0: Valeu, André Neto, com as informações do Fluminense. Chico Aiello, alguma preocupação pelo fato de o Fluminense, por exemplo, contar com Hulk, Thiago Silva, jogadores de mais idade, a média de idade desse Fluminense ser um pouco alta? Você acha que isso pode ser alvo de preocupação ou nem passa?
6: E de carga, isso aí é inevitável. É, não acho que Hulk e Thiago Silva tenham capacidade, tenham condições físicas de jogar quarto domingo. É óbvio que vai rolar um controle de carga. Por isso que eu acho que na parte ofensiva, a questão do John Kennedy, ali o Fluminense me parece bem resolvido, tá? Me parece bem resolvido. Tem o Castilho, tem o John Kennedy, Agora, para defesa, eu acho que o Fluminense deveria ainda se reforçar mais. Além do Thiago Silva, o Fluminense deveria ir ao mercado e contratar mais um zagueiro para jogar ao lado do Thiago Silva. E esse zagueiro teria que ser um jogador mais novo, né? Não pode ser um jogador com a idade do Thiago Silva, para jogar ao lado do Thiago Silva e jogar com outro jogador na hora que o Thiago Silva tiver que ser poupado. No ataque, vai poupar o Hulk, vai tirar o Hulk de um jogo? Tem o John Kennedy, por exemplo, né? Então, e pode jogar sem um centroavante, se bem que o Zubeldia não gosta de jogar dessa maneira, né? Sempre tem um jogador de referência no ataque do Fluminense. Ele não gosta de jogar com dois jogadores, por exemplo, somente de lado de campo, né? Ou então com um falso nove. Mas eu acho então que é para a defesa, precisaria de mais um jogador para poder fazer esse revezamento com o Thiago Silva.
0: 8 horas 15 minutos e a galera vem com a gente pelo WhatsApp. Epa!
7: Um passito pra Maria. Um, dois, três. Um passito
0: 21979988. Ainda não pegou o número, não? Então, vou lá. 21979988. Quero saber na sua opinião. Peraí, quem é que vai ser adversária da Espanha na final da Copa do Mundo domingo? É, domingo tem final da Copa do Mundo. Eu quero saber a sua opinião sobre quem vai enfrentar a Espanha. Amanhã tem Inglaterra e Argentina. Quem é que se classifica nisso aí? Você palpitou? Você vai palpitar? Eu quero ouvir a galera. Bota no ar aí, 8h15.
8: 2-0 Argentina amanhã.
0: Opa!
8: 2 gols do Messi. Aí vai pra final com a Espanha e é campeão. Abel Tipitiba, Rubro Negro. Estou na Globo!
0: Valeu, grande Abel, direto de Sepetiba, Argentina 2-0. Abel já chegou aqui, ó, não só apontando a classificada, mas já dando o placar. Boa, irmão, direto de Sepetiba. Alô, Abel, 8h16, eu quero ouvir a galera.
9: Aelo, Hugo, Thalita, presentinho, boa noite pra vocês, João Carlos Vitório, do Santo Praia do Canto, Vascaiano. Meus amigos, é o palpite que eu dei pra vocês aí. A minha opinião vai ser a Espanha, que já tá lá, e a Inglaterra, afinal. Valeu, Rádio Globo. Vai melhor.
0: Valeu, João. Então, a Argentina cai fora amanhã, né? Pra disputar o terceiro lugar, na opinião do João aí. Beleza, Espanha e Inglaterra, a final aí, portanto, na opinião do João. 8h16, mais uma pra gente ouvir.
10: Meus amigos do Globo Esportivo, aqui é o ouvinte antes, morador de Irajá, flamenguista nato. Em relação, quem vai dar amanhã, vai depender da FIFA e da arbitragem. Futebol por futebol, acho que a Inglaterra tá jogando mais. Mas tem aquele jeitinho da FIFA, né? De deixar o nosso queridinho Messi sair bem, se aposentar bem. Forte abraço!
0: Grande Anderson, é direto de Irajá, meu bairro aí. Valeu, Anderson, beleza. Obrigado. Então vai. Beleza, tá aqui, ó. Ele tá fazendo a ressalva da arbitragem. FIFA, é, tá fazendo
6: deu
0: a ressalva.
6: Uma cornetada na FIFA.
0: É a ressalva da arbitragem. Beleza, Anderson, um abraço pra você. O Anderson gosta. Tem alguém que não gosta, Chico Aiello?
6: Todo mundo gosta de fazer isso aqui, ó. Ó, todo mundo gosta. Já soube que o Aquino mal chegou e já gosta também disso aqui, ó. Já gosta também disso aqui, ó. Já soube disso, Hugo.
0: É, se todo mundo gosta, ele não vai ficar de fora, né?
6: Claro, né?
0: Brasil! É isso aí. Tem mensagem? Então bota a galera no ar aí. 8h17.
11: Oi, Aiello e ouvintes da Rádio Globo CBN. Pelo conjunto, eu acho que a Inglaterra tem mais conjunto que a Argentina. A Argentina tem um bom time do meio para frente, só que a parte do meio para trás, a zaga é muito fraca, eu acho muito fraca, não tem conjunto suficiente. E como hoje a Espanha, com seu conjunto, conseguiu ganhar, principalmente no meio com o Rodri, eu acho que amanhã dá Inglaterra. Ok? Aqui o Evandro, motorista aplicativo.
0: Valeu, Evandro. Então, Espanha e Inglaterra. E buzina pro Evandro aí, ó. Isso aí, Espanha e Inglaterra. Bom, Evandro, mais uma aí. Quero ouvir a galera.
12: Boa noite, amigos da Rádio Globo Rio CBN. William Vascaíno de Uberlândia. Amanhã da Los Hermanos, Argentina na cabeça. E aí, Elo, eu acho que a seleção brasileira, até fisicamente, tá muito aquém das principais seleções nesse padrão de futebol hoje. O que você acha disso? Valeu, um abraço.
6: Eu não sei se a questão física está muito atrelada, William. É a questão da idade dos jogadores, né? Por exemplo, Casimiro, Marquinhos, jogador Danilo. Porque, por exemplo, esses caras, William, esses jogadores do Brasil, a maioria deles, a maioria da seleção, por exemplo, que foi convocada, a maioria joga na Europa, joga com esses caras todos lá, com Mbappé, com Yamal, com Harry Kane, entendeu? Com Haaland, assim, eu não sei se é questão física somente, não, eu acho que é mais é o mental, tá, sabe, é o psicológico, eu acho que a parte física para eles é muito igual, por isso que eu acho que a seleção brasileira não pode ser feita somente com jogadores que atuam no Brasil. Aí sim, aí você tem uma disparidade física, mas jogador que atua na Europa, os caras têm o mesmo tipo de treinamento e de tratamento.
0: 8:19, eu quero ouvir a galera.
13: Boa noite, galera do Globo Esportivo. Mais uma vez, aqui é o Marco de Brasília. Vou falar o seguinte: vai dar Inglaterra amanhã com 2 gols do Harry Kane, que o Francisco Aiello chamou de jogador mediano. Ainda digo mais, a final vai dar Inglaterra com gol de Harry Kane, que vai mandar um abraço pro meu parceiro que eu gosto muito, Francisco Aiello. Valeu, Chiquinho. Aquele abraço, Marco de Brasília aqui, viu, irmão? Tamo aqui, esqueci aí o negócio de falar do Globo Esportivo, mas tamo junto. Valeu, rapaziada.
0: Valeu aí, ó. Ó o Marco.
6: Valeu, Marco.
0: Brasília aí, ó.
6: Valeu, obrigado aí pela presença, cara.
0: Inglaterra, 2 gols do Harry Kane, beleza. Grande Marco. 8:20, bota a galera pra falar que eu quero ouvir.
14: Boa noite, Rádio Globo. Emerson, Curitiba, São Paulo. Sim, Curitiba, São Paulo. Não tem como eu colocar que a Argentina vai classificar amanhã. Não tem como. Não consigo, nem que valha todo o meu lado financeiro. Não consigo. Inglaterra, nem que seja de uma mão a zero. Saudações, rubro-negros.
0: Valeu, Emerson. E essa foi nova, em Curitiba, em São Paulo? Sabia não. Ah, bom,
15: também não. Sabia não?
0: Não, né? Não, nem eu. Valeu, Emerson. Obrigado, irmão. Obrigado pela mensagem. 8:21.
16: Boa noite, Hugo. Boa noite, Aiello. Boa noite a toda a galera aí da Rádio Globo. Meu nome é Hélio, sou aqui de Itajaí, Santa Catarina. Então, meu amigo, o meu palpite aí pro jogo na final da Copa vai ser Espanha e Inglaterra. É que eu torço, né? Beleza? Um abraço aí.
0: Valeu, grande Hélio, direto de Itajaí, hein? Galera em Santa Catarina com a gente também. Mais um tá apostando na Inglaterra. Muita gente aí não tá confiando na atual campeã do mundo não, hein, Chico?
6: Pois é, assim, acho que a Argentina, ela sofreu muito diante de seleções medianas, né? Talvez seja isso, né? Seja isso, assim, na boa, vou dar a minha opinião, tá? Eu vou torcer pra Argentina, por causa do Messi. Eu vou torcer pra Argentina por causa do Messi, mas acho que vai dar Inglaterra. Mas é muito difícil também, tá? É papo de 55 a 45, cara. Assim, é um pouco maior do que eu imaginava pro jogo de hoje, a diferença, mas não é tão grande, não. Mas a minha torcida é pelo Messi para ver mais uma final de Copa do Mundo com a presença do Messi em campo.
0: É a última Copa do Mundo dele, né? Pelo menos em teoria. É, em teoria e na prática também. Não vai. Ele não vai disputar a Copa de 2030.
17: Não vai.
0: Quero ouvir mais uma aí.
18: Hugo Lago!
0: Aquele abraço!
18: E aí, Aiello? Fala, presuntinho, você é o cara, pô.
19: Fortaleceu.
18: Boa noite, Vladimir, taxista de Elenco. Ei, de novo, aparece, está aparecendo todos os dias. Ó, afirmo novamente aí, a Argentina é campeã. E quem falou que a Copa já estava vendida para a França, se deu mal. A França, ó. Bye bye, tchau, tchau. E ó, estou na Rádio Globo.
0: Valeu, Vladimir. Buzina, cara, aí, Vladimir, aí, ó.
6: É tanta teoria da conspiração, né, cara? Quem disse que a Copa do Mundo tá vendida pra França, gente?
0: Olha, Chico.
6: Meu Deus do céu, onde é que a galera lê isso? Ouve isso? Pelo amor de Deus.
0: Na hora que esse despertador toca, eu viro pro lado e durmo, cara.
6: Cara, na boa, gente. Pelo amor de Deus, parem de se informar, entendeu? Com um monte de fake news, sabe? Sem fontes confiáveis. Onde é que vocês estão lendo isso, vendo isso? Não façam isso. Não façam isso, é muita desinformação, pelo amor de Deus.
0: Muita.
6: Meu também. Deus.
0: Eu também não vou nessa. Não vou mesmo. Com provas, com comprovações, com... Aí eu, beleza. Aí me chama agora sem... Só porque, tudo leva a crer, ou eu acredito. Não, eu não. Eu, com todo respeito, não vou nessa, não. 8h24, Globo Esportivo volta já.

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0: Bola com você. 8:30, estamos de volta aqui no Globo Esportivo, segunda hora do programa, e a gente por aqui com você. Sim, muitas informações, sim, muitas opiniões, participações. Galera, tá direto. Você ainda não deixou sua mensagem, não? Então vai lá, eu quero saber a sua opinião. Palpita com a gente. Inglaterra e Espanha. Não. É Argentina e Espanha. Quem é que vai pra final com a Espanha, que hoje derrotou a França 2-0? É a Argentina, de Messi, pra buscar mais um título mundial? É a Inglaterra, de Harry Kane, Jude Bellingham, pra buscar também ser campeã do mundo de novo? Manda a tua mensagem de áudio, 21 97 9988. Já, outras participações. 8:31, aos trepidantes de volta aí com aquelas informações rapidinhas. Rapidinha. Mais uma rapidinha do Mengão, Renan Moura.
1: O Flamengo informou que a decisão da Justiça Federal de São Paulo, que determinava a entrega da Taça das Bolinhas ao São Paulo, foi reconsiderada segunda-feira, após recurso interposto pelo Flamengo. Ao reexaminar o caso, a 12ª Vara Cível Federal de São Paulo revogou a ordem de entrega do troféu e indeferiu o pedido do São Paulo, reconhecendo que a competência para decidir sobre a destinação da taça é da Justiça do Rio de Janeiro. A Taça das Bolinhas permanece, portanto, sob depósito da Caixa Econômica Federal, exatamente como determinado pela Justiça Fluminense. O Flamengo segue confiante no reconhecimento definitivo de seus direitos sobre esse troféu. Fluminense!
0: Outra rapidinha do Tricolor, fala André Neto.
2: O Fluminense venceu o Grêmio por 3-0 pelo Brasileirão Sub-17 nesta terça-feira em Xerém e com isso assumiu a liderança do campeonato. Riquelme, Thiago e Danilo Amaral marcaram os gols da vitória tricolor. O Grêmio teve um atleta expulso ainda na etapa inicial, quando o placar permanecia em 0-0. Na volta do intervalo, o Fluminense aproveitou a superioridade numérica para controlar as ações da partida e transformar o domínio em gols e também na vitória. Vasco!
0: Outra rapidinha do Vascão, conta aí, Bruno Faria.
3: O atacante Andrés Gomes está de volta ao Vasco. Depois de disputar a Copa do Mundo pela seleção da Colômbia, o jogador se reapresentou nesta terça-feira e voltou a treinar com o restante do elenco. A expectativa é que ele possa ser relacionado já pensando no duelo contra o Vitória na quinta-feira em Salvador, às 19h30, marcando seu retorno às opções do técnico para a sequência do Campeonato Brasileiro. Botafogo!
0: E essa outra rapidinha do Fogão também é com o André Neto.
2: O Botafogo está próximo de contratar o volante angolano Domingos Andrade, que está no Porto B. Após uma oferta inicial de cerca de 7 milhões de reais, o clube carioca subiu as cifras para cerca de 8,8 milhões fixos por 70% dos direitos econômicos do volante e, assim, as negociações avançaram. Domingos Andrade é esperado no Rio de Janeiro até o fim desta semana para realizar exames médicos e assinar contrato.
0: 8:34. Bora falar do Vascão. Vamos ou não vamos, Bruno Faria? Boa noite.
3: Boa noite, amigos. Boa noite a todos. Os bastidores do Vasco seguem movimentados. Isso porque o clube viveu semanas intensas. Teve a saída do técnico Renato Gaúcho, a busca por um substituto e principalmente o afastamento de Pedrinho do comando da SAF por decisão da justiça. Bom, depois de todo esse tumulto, o Vasco já anunciou um novo treinador. Pedrinho retornou à presidência do clube. E também é verdade que o gigante da colina está em busca de reforços. Aliás, o período de intervenção judicial acabou atrasando um pouco o planejamento para a janela de transferências. Em entrevista coletiva, o diretor executivo de futebol, Ademar Lopes, confirmou que a instabilidade administrativa impactou diretamente as negociações por novos jogadores. Segundo ele, muitas conversas precisaram ser interrompidas ou desaceleradas até que a situação fosse resolvida. Com Pedrinho de volta ao comando, o Vasco retomou as tratativas e voltou a trabalhar para fortalecer o elenco.
4: O que foi passado pela diretoria, pelo conselho de administração, pelo presidente, por todo mundo que está acima, primeiro uma vontade muito grande em tentar melhorar a equipa, e nós estamos atentos ao mercado. e segundo, estrategicamente, até por questões financeiras, orçamentárias e institucionais, que eu não sei responder a tudo isto, foi-me pedido para esperar um pouquinho, num determinado momento, e que nós não iríamos ser muito agressivos neste primeiro momento da janela, porque as coisas nos próximos tempos podem alterar do ponto de vista financeiro. E eu estou à espera de que haja um ok, mas de qualquer das maneiras, não, isso não significa que nos próximos dias ou nas próximas semanas possa haver alguma novidade. Agora, não esperem é que o Vasco, de um momento para o outro, vá comprar jogadores de uma prateleira muito alta de 20, 30 milhões, e o Vasco não vai ficar milionário do dia para a noite. Simplesmente pode haver um reajuste financeiro que pode ser benéfico para a nossa estratégia na janela, não esquecendo que a janela é longa, termina no dia 10 de setembro.
3: Ademar também deixou aberta a possibilidade de um aumento no investimento para contratações ao longo da janela. A expectativa gira em torno das negociações para a venda da SAF ao empresário Marcos Lamachia, que mantém conversas com Pedrinho nos últimos meses. Apesar do otimismo, ainda não existe uma previsão para que o acordo seja concluído. Enquanto isso, o Vasco já começou a reformular o elenco. O lateral esquerdo Paulinho foi apresentado oficialmente ontem, assim como o novo treinador, o português Pedro Emanuel. Durante a coletiva, Ademar explicou que a escolha do técnico levou em consideração o perfil de trabalho, a experiência internacional e a capacidade de organizar rapidamente a equipe para o restante do ano. Com a situação administrativa estabilizada e um novo comandante à frente do elenco, o Vasco agora tenta recuperar o tempo perdido na janela de transferências e acelerar a chegada de reforços para buscar uma reação imediata no Campeonato Brasileiro. Valeu, amigos, um abraço a todos e até a próxima.
0: Valeu, Bruno Faria com as informações do Vasco. Chico, acho que não tem muita dúvida em relação a isso. Vendeu a SAF, aí vai entrar dinheiro, vai entrar investimento, vai entrar um projeto novo. Enquanto não vender a SAF...
5: Exato.
0: É isso aí.
5: Exato, é isso mesmo. É isso mesmo.
0: Com todo respeito, que você fosse... vai contratar o Paulinho.
5: É verdade, assim, se não entrar dinheiro, o Vasco vai fazer um segundo semestre de muito aperto, de muita dificuldade. Vai ser o segundo semestre, na minha opinião, se não entrar dinheiro, se não tiver uma nova SAF, apenas para se manter na Série A em 2027. Então, assim, acho que dificilmente o Vasco vai conseguir avançar em Sul-Americana, em Copa do Brasil, com o atual elenco que o Vasco tem. Agora, se entrar dinheiro, consequentemente, vai qualificar o elenco. Aí você pode pensar, de repente, em um título de Sula, de repente numa Copa do Brasil.

0: cinco meses finais, né? Porque julho já, a gente já tá na metade de julho. Mas esses cinco meses finais do Vasco, eu acho que a gente vai ter essa definição a partir do momento que entra dinheiro no clube, de boa. Não vai entrar dinheiro no clube, vai ser pressão, vai ser tensão até o final do ano.
1: É isso, e não adianta nenhum tipo de alimentar nenhum tipo de esperança em relação a isso. Não vai rolar, enquanto for assim não vai rolar. Tem que vender a SAF para o Vasco passar a ser um clube capaz de ir ao mercado para efetuar grandes contratações. 8:39 e a galera vem com a gente pelo WhatsApp.
2: Um, dois, três, um passito para lante, Maria. Um, dois, três, um passito para trás.
1: 21979988. A gente quer saber a sua opinião sobre a seleção adversária da Espanha na grande final da Copa do Mundo no próximo domingo. É a Inglaterra? Ah, não. Inglaterra vai cair amanhã. Ah, não, é a Argentina? Não, a Argentina sai fora amanhã. Quem é que vai se classificar, gente? Amanhã tem Inglaterra e Argentina. Quem é que avança? O jogo vai ser lá em Atlanta. Bota a galera no ar que eu quero ouvir.
3: Boa noite, Globo Esportivo. Luiz, o pescador de Barra de Guaratiba.
1: Alô, Luiz.
3: Tricolor. Rapaz, eu já tinha dito antes que a Espanha dá trabalho. E deu. E vou falar a mesma coisa da Inglaterra. Vai dar trabalho pra Argentina. Se o Messi não tiver iluminado, vai voltar para casa, igual o Mbappé voltou. Valeu, Rádio Globo! Amanhã 2-1, Inglaterra!
1: Boa, Luiz! Então, Inglaterra 2-1. Buzina pro Luiz aí, buzina pro Luiz aí. Boa, grande Luiz aí. Eu quero ouvir. 8:40, bota no ar!
4: Boa noite, Rádio Globo, muito boa noite você, querido ouvinte, ligadinho aqui na Rádio Globo. Aqui é o Gustavo Assis, motorista de aplicativo, diretamente da Penha. Boa noite, meu amigo Hugo Lago. Boa noite, meu amigo Francisco Aiello. Então, amanhã 2-0 Inglaterra, 2 gols de Harry Kane.
1: Valeu, grande Gustavo. Buzina aí pro Gustavão lá da Penha aí, ó. Aí, irmão, boa, 2-0 Inglaterra, tá anotado. 8:41, mais uma mensagem.
5: Boa noite, Hugo, boa noite, Raela. E aí, galera da Rádio Globo. Fala, Bruno aqui, motorista de aplicativo. E vai dar amanhã Inglaterra, Harry Kane. Ninguém aguenta mais, cara, Argentina. Pô, beleza, Messi e tal. Mas não dá não, cara, não dá não, a gente é brasileiro, pô. Vem de novo a Argentina limpando a cara com a gente. Pô, não dá, cara, não dá. Não dá não. Vamos botar a Inglaterra aí, faz muito tempo que não ganhou nada.
1: É.
5: Um abraço, Rádio Globo.
1: Olha o Bruno aí, adivinha. Bruno. Valeu, grande Bruno. Pra ele vai dar Inglaterra. A Inglaterra não ganha nada há muito tempo, né? Muito tempo mesmo. Bateu na trave na Euro, né? Na final com a Itália, também não foi campeã, enfim, muito tempo. Será que vai vir agora, domingo? Inglaterra campeã mundial, bicampeã mundial?
5: Será
1: que a Espanha vai ser bicampeã mundial? Ou será que a Argentina vai ser tetra?
5: Tá tudo aí.
1: Grande Bruno, valeu. Bota mais uma no ar aí.
6: Alô, amigo da Rádio Globo. Aqui é Moacir Negara, sou Pernambuco. Ligado no Melhor Futebol. Amanhã vai ser 2-0 para Inglaterra. Na final vai ser Inglaterra e Espanha. Inglaterra campeão.
1: Valeu, Moa. Valeu, Espanha e Inglaterra. Porque a Inglaterra, segundo ele, vai passar amanhã. E a Inglaterra campeã. Pronto, já anotei aqui. Grande Moacir aí. Eu gostei de ouvir o Moacir, hein? Moacir, veio com tudo aí. Obrigado, irmão. Mais uma, 8:42. Galera no ar.
7: Noite, Globo Esportivo. Meu nome é Clodoaldo. Sou da VJ, motorista de ônibus. Argentina 3, Inglaterra 2. 2 gols de Messi. E Argentina na final, Argentina 1, Espanha 0, gol de Messi. Vai se tornar o maior jogador, não só argentino, como o maior jogador do mundo. Com muito mérito, muito mérito.
1: Valeu, Clodoaldo. Alô, Clodoaldo, nome de campeão do mundo, hein? Valeu, grande Clodoaldo, motorista de ônibus. Tá aqui, ó, dizendo pra gente que a Argentina vai ganhar a Inglaterra pelo placar de 3-2. O Clodoaldo, que emoção, hein? 5 gols no jogo amanhã. Tomara que tenha bastante emoção mesmo. 8:43, tem mais uma mensagem? Então vamos ouvir a galera.
8: Rádio Globo, Edivaldo de Castro Alves, interior da Bahia. Vai ser Espanha e Inglaterra. A Inglaterra vai ser campeona.

Inglaterra campeã. Então, Inglaterra passando amanhã pela Argentina, pegando a Espanha na final. Inglaterra campeã. O Edivaldo, ó, de Castro Alves, interior da Bahia. Ó, a Bahia com a gente aí. A Bahia é a Bahia. Tem mais uma? Tem mais uma? Daqui a pouco, então, a gente vai ouvir a galera. 8h43, o Globo Esportivo. Volta já. Tá de

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6: Você sabe qual país mais vezes chegou à final da Copa do Mundo? A resposta é a Alemanha. A seleção europeia disputou 8 finais e conquistou um título em 4 delas: 1954, 74, 90 e 2014. Apesar de tantas conquistas, o resultado mais marcante da história recente seja a vitória por 7-1 sobre o Brasil em pleno Mineirão na semifinal da Copa de 2014. Logo atrás dos alemães aparece o Brasil, com 7 finais disputadas. Itália e Argentina completam a lista com 6 decisões cada.
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1: Às 8h48, de volta, reta final do Globo Esportivo, e nós estamos por aqui. Eu tô nessa, Chico Aiello tá nessa, a galera tá com a gente? Tá com a gente. Daqui a pouco, outras mensagens, porque eu quero continuar ouvindo a galera palpitar sobre que seleção será a adversária da Espanha na final da Copa do Mundo. Coloca essa aí, eu fico. Daqui a pouco, então, a galera com a gente. Antes, temos outras informações pra você. Fala aí do Fogão, e quem traz as informações do Fogão é o André Neto também. Fala, André.
2: Tô de volta, Hugo Lago, trazendo agora as informações do Botafogo, que também volta aos gramados já nesta semana, na quinta-feira, 19h30, contra o Santos, pelo Campeonato Brasileiro. O Glorioso terá um desfalque certo para o confronto de alvinegros. O volante Danilo, que disputou a Copa do Mundo com a seleção brasileira, ganhou uns dias a mais de folga e se reapresenta somente na próxima segunda-feira. Em publicação feita nas suas redes sociais, o jogador apareceu treinando e projetou o retorno para a próxima semana. Resta saber se o Danilo vai de fato voltar a jogar pelo Botafogo. Enquanto se prepara para retornar, o staff do jogador começa a se movimentar para definir o futuro do atleta, e a intenção é resolver a situação o mais rápido possível. A gente lembra que antes da paralisação para a disputa da Copa do Mundo, o volante sinalizou o desejo de não completar os 13 jogos no Brasileirão para não inviabilizar opções no mercado brasileiro. Com isso, Danilo ficou de fora da reta final de jogos do Glorioso no mês de maio. A previsão inicial do Botafogo é vender o volante, que é um dos principais ativos do clube. Houve diversas consultas e sinalizações de valores nos últimos meses para contratar o jogador, recebidos pelo Botafogo e pelos empresários do atleta. O Botafogo tem como prioridade uma negociação para o exterior e, nos bastidores, não trabalha com a possibilidade de vendê-lo por menos de 30 milhões de euros, cerca de 175 milhões de reais. No mercado nacional, o Palmeiras segue tentando repatriar a sua cria da academia. O Verdão apresentou ao Botafogo uma proposta de 120 milhões de reais, cerca de 20 milhões e meio de euros, além da inclusão do zagueiro Naves no negócio. Os termos foram apresentados há algumas semanas, antes até da Copa do Mundo, como uma forma de marcar território e dar ao jogador a segurança do interesse, independentemente da sua atuação no Mundial. No Brasil, a prioridade de Danilo também é o Palmeiras. O clube paulista não descarta aumentar a proposta, mas dificilmente chegará a uma composição financeira na casa dos 30 milhões de euros, que é o desejo do Botafogo. É neste cenário que o Flamengo começa a ganhar os holofotes. O clube rubro-negro é visto com potencial financeiro para um investimento desse porte e com um projeto atraente para o volante. Por enquanto, o Danilo segue como jogador do Botafogo, ainda que as chances de ele vestir novamente a camisa do Glorioso sejam bem pequenas. Bom, por hoje é isso, Hugo Lago. Volto com você, meu amigo.
1: Valeu, André Neto, com as informações do Fogão. O Danilo voltou, hein, Chico, mas pode ser que por pouco tempo, né?
3: Pois é, e assim, e acho difícil, tá? Muito difícil a permanência dele no Botafogo por vários motivos. Primeiro, eu acho que ele é um cara que tem mercado. Eu acho que o Botafogo vai ser assediado, ele vai receber muitas propostas. Segundo, o Botafogo precisa de dinheiro. O Botafogo necessita de dinheiro.
1: Sim, sim.
3: Então, assim, vai juntar uma coisa na outra. Ou seja, ele vai ser um cara de mercado e o Botafogo precisando de dinheiro. Não deve ficar.
1: Não deve ficar. E aí tem Flamengo na jogada, tem Palmeiras na jogada. Vamos ver quanto tempo mais o Danilo vai ficar no Botafogo, mas a tendência é que ele não fique até... E assim, ah, peraí, você tá torcendo pra não ficar? Não, não é isso, gente. Vamos lembrar aqui que lá antes da Copa do Mundo começar, antes dele viajar pra se apresentar à seleção, ele mesmo pediu para não enfrentar o Corinthians.
3: Exatamente.
1: Então assim,
3: exatamente.
1: Partiu do jogador o interesse em não fazer o limite de jogos pra não
3: e
1: se transferir.
3: Eu acho... Você falou de Flamengo e Palmeiras, acha até que o mercado internacional também vai se interessar
1: pode
3: pelo
1: ser,
3: Danilo.
1: Pode entendeu? Ser.
3: Eu acho.
1: Também acho. 8h52, e a galera? A galera tá com a gente pelo WhatsApp.
4: Um passito pra trás.
1: Chico Aiello, Inglaterra ou Argentina? Quem é que vai pra final?
3: A minha torcida é pela Argentina, mas acho que vai estar Inglaterra com gol de Harry Kane.
1: É, a minha torcida é pela Inglaterra, mas eu acho que vai dar Inglaterra. É isso aí. Então, pra mim, vai dar Inglaterra. Tá? E a galera, tá esperando o quê? Tá achando o quê? 8h53, é a Argentina que vai se classificar? É a Inglaterra que vai enfrentar a Espanha? Vamos ouvir.
5: Boa noite, Hugo. Boa noite, Aiello.
0: Aqui quem fala é Maurício, de Nova Iguaçu. Ó, Argentina e Inglaterra, Inglaterra 2-1.
4: Tá bom?
1: Valeu, Maurício. 2-1, então, Inglaterra. Beleza, beleza. Direto de Nova Iguaçu. É o Maurício, nosso ouvinte. Ô, Chico, aí, antes da gente ouvir outra mensagem, 8h53, mandar um grande abraço, um grande beijo carinhoso pra nossa amiga profissional competente, Thaís Gripe, que é aniversariante de hoje.
3: Já mandei mensagem hoje. Já falei com ela hoje. Beijaço pra Tatá.
1: Trouxe até bolo pra ela. Você não comeu o bolo, hein, Chico?
3: Poxa, cara. Guarda aí.
1: Guarda aí.
3: Já era, né?
1: Já foi. Presuco comeu o bolo. O João não comeu bolo.
5: Eu gosto disso.
1: Mas a galera lambeu os beijos aqui. Mas teve bolo. Então, ó, feliz aniversário, Thaís Gripe, nossa supervisora aqui da programação da Rádio Globo. Aniversário.
3: Ô, Presuntinho, tá com medinho? Bota o carequinha aí na Thaís, João Presuntinho. Você tá com medinho?
1: Não é medinho. Acho que ele programou de vir trabalhar amanhã, né?
3: Você tá com medinho, Presuntinho? É? É? Achei que não tivesse medinho da chefe. Bota o carequinha aí.
6: Apagar,
3: isso.
6: Vamos cantar aquela musiquinha.
1: Abre vaga pro operador aqui. Abre uma vaga aí.
3: Corajoso, rapaz. O cara é corajoso, cara.
1: É isso aí. Thaís Gripe casou bem, né, Chico Ayala?
3: Mais ou menos, né, cara?
1: Ah, é?
3: Mais ou menos. É nosso amigo e tudo mais. Mas mais ou menos. A gente precisa dar um jeito nisso, né, Hugo?
1: Não. Casou bem. 8h55, bota a galera pra falar aí.
7: Boa noite, galerinha da Rádio Globo. Aqui é Eduardo. Quero mandar um beijo pro meu filho Gabriel e dizer que Argentina, loura, amanhã, né? Vai ser 2-0 Inglaterra, final Inglaterra e Espanha. Inglaterra levantando o caneco. É isso aí. Vamos que vamos.
1: Valeu, Eduardo, um abraço pra você, um abraço pro teu filho, pro Gabriel. E ele tá apostando na vitória da Inglaterra, 2-0. Anotado aqui, eu já falei, eu vou torcer pra Inglaterra. Não só no jogo de amanhã, mas pra ganhar a Copa do Mundo também. Agora eu tô torcendo pra Inglaterra. Beleza, e a galera? Quero ouvir, 8h56.
8: Fala, Rádio Globo, aqui é o Rodrigo da Taquara. O meu palpite é que a Argentina vai ganhar de 2-0. O Messi vai pra essa final grandão. Aí, com a Espanha, vai ser jogo duro, valeu? O pior disso tudo é que o Brasileirão tá voltando e eu vou ver meu Vascão jogar novamente. Aí, forte abraço.
1: Boa. Tá, o Rodrigo tá com saudade da Taquara, tá com saudade do Brasileirão, hein, Chico? Não é só ele, não, hein?
3: Não, eu também tô, você também tá. Quem é que não tá com saudade do Brasileirão, Hugo? Meu Deus do céu. Espetacular.
1: Tá todo mundo com saudade do Brasileirão. Eu também tô com saudade do Brasileirão. Rodrigo é vascaíno, né? Diz que tá com saudade de ver o Vascão da Gama jogar. É isso aí. Grande Rodrigo aí. Obrigado pela mensagem. Obrigado aí pela participação com a gente. Tem mais uma? Então bota no ar aí.
9: Oi, me chamo Francisco, moro em Aparecida de Goiânia, Goiás. Vai ser Espanha e Inglaterra. Final.
1: Valeu, Francisco. Então, Inglaterra amanhã, né? Espanha, Inglaterra. Ô, Chico Ayala, se... Vamos lá, vamos projetar aqui rapidinho, porque o programa tá terminando. Se a Argentina vai pra final e a Argentina derrota a Espanha, com Messi sendo o protagonista mais uma vez na Argentina com essa conquista de Copa do Mundo.
3: Sim.
1: O patamar do Messi muda pra você ou não?
3: Muda.
1: Pra onde?
3: Eu vou tirar o Maradona e vou colocar o Messi.
1: Ah, você ainda não tirou?
3: Não tirei ainda.
1: Eu não tirei ainda.
3: Ainda é Maradona acima do Messi. Mas se o Messi ganhar esse ano, eu vou botar o Messi na frente do Maradona.
1: Como jogador ou como figura do futebol?
3: Não, como jogador.
1: Entendi.
3: Como jogador.
1: Pra mim, o Messi já tá à frente do Maradona. Já tá à frente. E assim, vamos lá, né? Se a Argentina chegar à final, será a terceira em 4 Copas do Mundo.
3: Exatamente.
1: Isso é muito, gente. Isso é muito.
3: Exatamente.
1: E com o Messi sendo o protagonista.
3: Então, muito mérito dele, né?
1: Verdade.
3: A presença dele, né, gente?
1: Foi assim em 2014, a Argentina perdeu pra Alemanha. Em 2018, a Argentina não foi pra final, né? Foi eliminada pra França, inclusive. Aí, em 2022, ganha a Copa do Mundo em cima da França e agora tá alimentando a expectativa em ser finalista novamente.
3: Cada um ganhou uma Copa, né? Maradona ganhou uma e o Messi ganhou outra, não foi?
1: Isso.
3: Então, se o Messi ganhar agora, eu acho que ele fica à frente do Maradona.
1: É. Bom, vamos aguardar, né? 2022 foi a última Copa que a Argentina conquistou, tá em busca da quarta, ainda pode se classificar amanhã, embora eu esteja achando que pra mim vai dar Inglaterra. Mas vamos aguardar. Chico Aiello, 8h58, tá na hora, ó.
3: Vamos nessa. E amanhã tem Globo Esportivo, e quando o Globo Esportivo começar amanhã, a gente vai ter o que já definido, Hugo?
1: Vamos já projetar a grande decisão da Copa do Mundo.
3: A grande decisão de domingo, 16h, com transmissão no Futebol Globo CBN, Hugo.
1: É isso aí. Espanha e Inglaterra, Espanha e Argentina. Vamos ver aí o que vai rolar. Um abraço, hein, Chico?
3: Valeu, Gão. Até amanhã, hein?
1: Ponto final no Globo Esportivo de hoje, com a produção e a coordenação do Renan Moura e do João Aquino e os trabalhos técnicos do Jorge Presuntinho. Amanhã a gente volta às 7. Aquele abraço, galera! Ai.

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